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7: 9:08, abrindo a segunda hora do Emoções nesta noite fria de quinta-feira, rapaz. Só que a temperatura está estabilizada aí desde o início do programa em 18 graus, ok? Quem está com a gente aqui é o Celso Ricardo.
8: Boa noite, Marcelo Oliveira. Viu? Música não vou pedir não, que vocês mandaram. Tá, música top, música boa. Eu tava escutando a música, eu ouvi falando de seleção aí, pra mim, que vai, pode escrever aí, depois você acabar a Copa do Mundo, você retorna. Que vai ficar três campeãs, que vai ficar entre as três campeãs. Argentina, Brasil, Argentina, Alemanha. E correndo por trás a França.
7: Certo.
8: Tá bom?
7: Tá bom.
8: Uma ótima semana abençoada aí por Deus, né? Ótimo feriado aí. E começo de fim de semana também, né? Rádio Carinho, Rádio Amor.
7: Valeu, Celso. Já que você tocou no assunto de novo, tem promoção da DBC, hein? 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O Alexandre Cardoso. Boa noite, Marcelo, como você está, meu querido? Tudo na paz? Espero que sim. Alexandre aqui na sintonia. Se você tiver aí Vieira e Vieirinha, a moça que dançou com o diabo, manda pro meu colega de trabalho, Nelson, curtindo a programação Rádio Carinho, Rádio Amor. Essa, infelizmente, não dá para tocar agora, até tenho, né? Mas não é romântica. É, depois da meia-noite, com certeza, eu toco. Porque a gente vai com o romantismo até as 11h30, das 11h30 à meia-noite, às internacionais. E depois da meia-noite, à uma, na última hora, a gente mistura aí, romântica ou não, das nacionais. Luzia Ribeiro, boa noite.
9: Boa noite, meu querido. Ótimo trabalho. Que Deus te abençoe grandemente. Por favor, toca pra nós. Mão da noite. Obrigado, DBC FM, Rádio Carinho.
7: Rádio Amor, obrigado, Lu, obrigado. Sigulini, Siguline, tô na escuta, Marcelo Renato. Valeu, meu querido Marcos Som, marcos.com, é da área 16, final 54, 55. Fala, garoto.
10: Boa noite, MR.
7: Boa noite.
10: É o seguinte. O Brasil não vai passar do Marrocos, não. O Marrocos só tá com os melhores só. Entendeu? O time do Marrocos tá com os melhores times que tem. Entendeu? O Marco aqui da rodagem aí, ó. O Brasil não vai aguentar o Marrocos, não. Pode ter certeza aí, o MR.
7: Parece que o Marrocos jogou ontem e goleou, né? É, Marrocos goleou ontem no amistoso. É, mas também o goleiro do outro time, eu vou falar, hein? Mas o Marrocos tá bem, foi 5 a... Não, quanto foi o amistoso? 5 a... Marrocos... não foi ontem o DJ que o Marrocos jogou? Hã? Param, param, param, param, param, param, param, param. Deixa-me ver aqui. Eu sei que acho que foi o Marrocos que jogou ontem e goleou. Eu tava vendo de madrugada em casa, mas o goleiro do time mais perdido que segue em tiroteio. Mas é um time técnico, sim, com certeza. Moleza não vai ter, não. Quem mais aqui com a gente? Aqui apagou Matheus Sabuguinho. Ah, o Mateuzinho. Não, ele mandou aqui. Fala, Matheus. Será que é o Matheus?
11: Olá, Marcelo, Renato. Tudo bem?
7: Bom.
11: Eu tô bem. Eu queria oferecer uma música pra minha mãe e pro meu padrasto William. E a música é Coração Cachorro.
7: Coração Cachorro? Hoje eu toco, hein? Da próxima você muda. Ok? Quem mais aqui, Marcelo? Marcos. O que o Marcos falou aí, Marcelo?
10: E não vai aguentar não, Marcelo Renato. Não vai aguentar não.
7: Ok, a Clau mandou mensagem, mas apagou. Manda de novo aí, Clau. Opa, já começou o agito da Copa do Mundo, hein? Muito bem, então vai lá no Face da DBC para você saber como participar, hein? Ok? Boa sorte aí, quem sabe você vai estar com a gente. Se não quiser, se quiser torcer contra o Brasil, tem gente que torce contra, pode torcer também, não tem problema. A gente põe você lá em cima da torre. Alô, José Paiva, Teodoro Sampaio.

0: Aí, 9h20, agora há pouco eu toquei o Teodoro Sampaio e o Fábio falou, tô ouvindo aqui, valeu Fábio, um abraço meu querido e daqui a pouco um bom final de expediente aí pra você, já tá no finalzinho, né? Quem tá com a gente é a Clau, agora sim, ela mandou áudio.
1: Boa noite, Marcelo Renato. Oi. Tudo bem?
0: Tudo.
1: Aqui é a Luquinha de Sorocaba, quero desejar uma boa noite pra todos, principalmente pro meu padrasto, Marcelo Cardoso,
2: Queria pedir uma música.
1: Queria pedir uma música. Amor Perfeito, Roberto Castro.
0: Valeu, meu querido. Amor Perfeito, Roberto Carlos. Ele usou aí o perfil da mamãe, a Clau, né? O Ivair, cheguei agora. Boa noite, Ivair. Dona Ana também, ó. Boa noite, DBC, Rádio Carinho, Rádio Amor. Que tal todo mundo na igreja, Marcelo? Eu acho que sim. Ó o Barriga d'Água. Boa noite, MR. Estamos juntos sempre, hein? Manda um modão pra galera da Frente Mecanizada Nabuco. Senhor Cláudio do Volvo, Bala de Prata, falou pra não esquecer dele, que ele tá na escuta todos os dias com a companhia do senhor Preto, com sua Scania Gato a Jato. Abraço, tudo de bom, fica com Deus. Valeu, meu querido. Valeu, grande Barriga d'Água, hein? Rapaz. Mas deixe-me ver aqui. Marcelo, sou eu de novo. Se puder tocar essa depois da meia-noite, eu agradeço. Se não for pedir demais, pedindo amor, mano a mano. Opa, essa é bonita. Essa aí eu toco já já. Ok? E depois a gente toca. A moça que dançou com o Diabo, a Cida, já anotou lá pra gente tocar depois da meia-noite. E essa, pedindo amor, a gente tem com mano a mano e tem com o Leandro Leonardo, né? A original, eu acho que a original é mano a mano. Eu gosto de ouvir o mano a mano, né? Pedindo amor. Eu vou colocar na pista para negócio já e depois a gente toca, ok? Então, tem aqui tem a gravação com 4 minutos e 25 segundos e 6 décimos e tem a gravação com 4 minutos, 16 segundos e 4 décimos. Essa é a original, de 1992. Depois do Nelson Ned, aí tem o mano a mano, tá bom, meu querido? Bela pedida, hein? Parabéns. Eu gosto do mano a mano. Eu gosto de Butterfly também, deles. Muito bom, muito bom. Valeu, meu querido. Quem é, Marcelo? Alexandre Cardoso. Valeu, Alexandre. Ok, muito bem. O que você ia fazer agora, Marcelo? O Roberto vai cantar agora, mas não é o Amor Perfeito. É Ana.

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1: Agora 9:30, 9:30, 21:30, como queira. Salame Michose, como diria meu querido João da Feta, né? Ou como diz, né? Ok, a próxima é o Zezé de Camargo e Luciano, o Avni Matheus Fernandes e os meninos passarinhos com Amir Sater. Cada volta é um recomeço. Coração Cachorro e Amor Distante. Ok. Ô, dona Ana, minha querida, ela pediu para... Ah, agora sim. É que ela havia pedido para colocar a irmã dela na oração, mas não tinha falado o nome. Agora, não tinha escrito o nome, né? É, então, tá. Margarida Ocida, irmã da dona Ana, vai fazer uma cirurgia amanhã. Ok? Ela está em São Paulo. Pode ficar tranquila, dona Ana, ela estará em nossas orações. Vai dar tudo certo, tá bom? Brigadu, brigadu, brigadu. A Maria do Araci quer ouvir Jean Giovanni, Passarela do Meu Coração. Ela manda pra Leia e pra todos os ouvintes. Brigadu, Thalia tá com a gente. Opa, hoje ela tá pedindo aqui já nas internacionais. Voyage, voyage com Desireless. Ok, deixe-me anotar aqui pra não esquecer, né? A Cida me ajuda bastante, mas mesmo assim a gente dá uma reforçada ali. Boa noite, Marcelo Renato. Tudo bem? É a Thalia de Descalvado. Será que dá para tocar Voyage, Voyage? Desireless nas internacionais? Ótima noite para você e todos os ouvintes da DBC. Ok, combinado. Beijo, beijo, beijo. Quem mais aqui? Deixe-me ver. Paulo Mariolo, será que é ele ou é o Vincent? Fala, Paulo. Deixa eu abrir aqui. Fala, Paulo.
2: Boa noite, Marcelo. Tudo bom, meu amigo?
1: Bom.
2: Já estamos na escuteira, hein?
1: Tamo aí junto. Sim.
2: Vamos aguardar o nosso Pai Nosso, porque emoções é só sucesso. Se você puder, toca com Alcione, meu ébano. Param, param. DBC FM Rádio Carinho.
1: Rádio Amor. Poser, eu não tenho, hein, o ébano. Ébano, não tenho. Né? Não tem, né, DJ? Não tem. Ok? Infelizmente não tem. Paulo, obrigado. Neia Silva. Boa noite, Marcelo. Obrigado pela oração. Graças a Deus, meu netinho saiu do oxigênio, hein? Tá conseguindo respirar sozinho. E mais uma vez, coloca eles na oração novamente. Desde já agradeço. Levi e Henri já estarão, com certeza, viu? A Cida já deixou na lista da oração tanto o Levi como o Henri. Henri, ok? Obrigado, Neia. Beijão, que bom, viu? Boa notícia. Dona Ana, que pediu aí para colocar a irmã na oração, é o seguinte, dona Ana, adivinha quem faria aniversário amanhã? Daqui a pouco eu vou tocar a Vanderlei e vou tocar o Erasmo. Juntos aí não, mas um na sequência do outro, porque ambos farão aniversário amanhã, né? O nosso querido Erasmo estaria completando, cadê aqui? A Cida mandou para mim. 85 anos o Tremendão completaria amanhã e a Vanderleia completa 82. Ok, é a musa, né, da Jovem Guarda, a Vandeca. Opa, a gente vai tocar uma dela e uma do Erasmo depois, comemorando aí o aniversário, né, prestando homenagem também. Então, comemorando o aniversário da Vandeca e prestando uma homenagem, uma lembrança aí ao nosso querido Erasmo. A dona Ana é fã do Erasmo. Ok, muito bem. E o Piazzi, Marcelo? O Piazzi tá aqui, ó.
3: Ô, Marcelo Renato, boa noite. Tudo bem, meu querido?
1: Bom.
3: Como é que tá as coisas? Ô, Marcelo, toca pra nós aí, a hora que você puder aí. Zezé de Camargo, Luciano. Cada volta, um recomeço,
1: beleza? E, pode jogar na Mega Sena, hein? Eu falei agora há pouco que ia ser a próxima. Joga na Mega, meu querido, tá com sorte.
3: Eu ofereço lá pro pessoal do Ceasa, lá pro Lê, lá pro Cavalini também, meu amigo também, o Elci, lá do Ceasa também, viu? O Braz Muniz, Carlão Gomes.
1: Grande Carlão.
3: O Jorge lá da Pecuária. E para todos os ouvintes aí, tá bom? Volta aí, Zezé de Camargo aí, cada volta eu recomeço. Falou, meu querido. Um abraço. Bom programa, sonho.
1: Obrigado, Piazzi. Boa grega aí, hein, meu querido. O Paulo Mariolo falou, já que você não tem aí o ébano, então toca Nego Lindo. Você está vendo a lua daí? Neca de Quitibiriba, não estou vendo nada daqui, viu? É, aqui ela não está na minha vista. Aliás, não estou vendo nenhuma estrela, viu, o meu querido Paulo? Aqui da Windows, da DBC, nosso aquário, nenhuma estrelinha, viu? As únicas luzes são as artificiais que estão ali no... na rotatória, junto com os coqueiros, né? E algumas ao fundo aí das propriedades rurais que nós temos, mas lá em cima, nenhum vagalume. Silvinha, que frio, Marcelo, acabei de tomar um banho, pensa no frio, você tá doido, agora eu tô quentinho, hein, na minha cama, bom demais. É isso aí, eu quero ver agora, hein. O duro é quando você tá agasalhadinha, né. Eu tava vendo um vídeo agora e é engraçado, porque quem tem gato sabe disso, né. Você vai no banheiro, por exemplo, escovar os dentes, aí o gato sobe na frente, você tem que esperar a vontade de Vossa Majestade tomar água, porque lá em casa é o Chaplin e o Lapa, né? O Chaplin é o mais dependente. É, você levantou, ele vem te chamar, aí você tem que ir atrás dele. Às vezes ele quer só que você pegue ele no colo, às vezes ele quer ração, quer que renova a ração, porque gato é enjoado, né? Tem ração no pote, não, quero frescar. E às vezes quer tomar água, e é na pia. E aí eu vou lá no banheiro, às vezes, escovar os dentes, o cidadão entra na frente, né? Entra na frente e você tem que esperar ele beber água, e ele bebe... Nananana. Eu vou falar, viu? Eu tava vendo um vídeo agora, e todo mundo que é gateiro, né? Que tem gato, concordando, né? Mas é um barato. Agora, você imagina, Silvinha, você tá embaixo da coberta aí, agasalhadinha, parecendo um bicho da seda dentro do casulo. Aí você levanta e vai até o banheiro. E aí o gato vai na sua frente e você tem que esperar a vontade dele, hein, com esse frio, hein? Mas olha, mas tem uma coisa que eu vou ensinar a vocês aí, que tem gato aí, ó. Olha lá, a Ana, esses gatinhos do meu prédio é assim também, mas se você não colocar ração nova, se você não abrir a torneira, pode ter certeza que ele vai no potinho de água e toma água. Ele vai na potinha dos cachorros, meu, quando eu não... eu faço jogo duro. Falei, não é assim não, meu filho. Aí ele vai tomar no do cachorro. E aí a ração também. Se você não colocar uma nova lá, ele vai comer. A hora que der fome, aquela que tá lá. É que eles querem atenção, né? Essa que é a verdade. Pensa num bicho carente. É, muito bem, muito mais que o cachorro, viu, gente? O cachorro, ele vem atrás de você, atrás de comida, de um carinho e tal, mas o gato, ele quer atenção. E tem ciúmes, hein? Se você dá atenção para um cachorro e não dá para ele, ele fica de costas, fica de mal de você. Muito bem. cada volta é um recomeço. Eu vou escolher aqui o que eu vou tocar da Wanderlei e do Erasmo, hein? Já, já.

0: Agora 12 minutos para as 10, 12 para as 10, muito bem. O Danilo está com a gente, você que está em casa aí, aconchegado, aconchegado, embaixo da coberta, tem a galera trabalhando no campo, viu? Né, Danilo?
1: Boa noite, MR.
0: Boa noite.
1: O Danilo aqui da Frente Santa Luzia, a lua aí, ó, andando para você ver ela aí, ó. Estamos no carregamento do palito doce. Gostaria de ouvir a moda do João Paulo Daniel, Paloma. Um abraço para todo o carregamento aí. Uma boa noite abençoada para nós.
0: Amém. Um abraço, meu querido. Bom trabalho aí. Ele mandou foto da lua. O Paulo Mariolo também tinha mandado aqui. Ô, Paulo, apagou tudo aqui, rapaz. O que aconteceu aqui? Apagou tudo. Tá atualizando o zap aqui. Mas ele mandou uma foto e falou, tá grande e avermelhada a lua, nossa avermelhada. Então ela tá baixa, né? É. Eu achava que era poluição, mas não é. Outro dia o filho do nosso querido Cruz, né? Ele falou, não é, Marcelo, é ainda o reflexo do sol, é ainda o reflexo do sol que ela está pegando, né? Então, provavelmente ela está baixa, se está avermelhada aí onde você está, Paulo. Eu achava que, porque sempre que estava baixa, eu achava ela avermelhada, depois ela ia ficando alaranjada, ia ficando mais suave a cor, tal, até ela ficar branquinha lá em cima. Mas enquanto ela estava ali na linha do horizonte, mais próximo da linha do horizonte, avermelhada. E eu achava que era por causa de poluição, coisa e tal, né? Mas não é. É o reflexo da luz do sol ainda. E a Roberta tá dodói.
2: Oi, Marcelo. Boa noite, Marcelo.
0: Ó, dá pra sentir.
2: Tô curtindo você, tá?
0: Ó lá, dá pra sentir no jeito dela falar, né?
2: Um pouco de gripe, mas tô curtindo as emoções. Com fé, paz e amor, DBC, Rádio Carinho.
0: Rádio Amor, estimo melhoras, viu, Roberta? Obrigado. A Selma, boa noite, Marcelo, tudo bem? Acabei de chegar da missa. Todo mundo foi na missa, Marcelo, você não foi, né? Eu não fui, eu tenho que trabalhar. Muito bem, Selma. A Aurelina também com a gente lá em São Paulo, curtindo. Uma noite abençoada para todos da DBC, amém. O meu querido Rogério, antes, deixa eu mandar uma boa noite. Ah, esse aqui já foi. O Rogério está com a gente. E o Rogério, essa aí é a minha preferida, você sabe disso, mas eu gosto mais da de trigo, né? Essa aí, você sabe que é a minha preferida, aquela que tem a locomotiva, né? Você não vai falar que é Eisenbahn? Eu não vou falar. Você não pode ficar fazendo propaganda assim de graça da Eisenbahn. Então, eu não vou falar que é Eisenbahn. Aí, o que acontece? A de trigo, então, é uma delícia. Só que de trigo, acho que só tem long neck, né? Opa! E aí o Rogério, ele tá pedindo uma para as internacionais, é mesmo? Qual que ele tá pedindo? Eu vou tocar um trechinho aqui do que ele tá pedindo, quer ver? Ele tá pedindo isso aqui, ó, para as internacionais.

0: Alon Heart, ok. Voyage, Voyage, Desire, Lizzy, Alon com Heart já programados aí para depois das 11h30. Bela pedida, hein, Roberto? Ô, Rogério, vou falar, hein? Vai pedir bem assim lá no Boteco do Edelso. E aí ele abriu uma, né? O que, que ele mandou aqui, Marcelo?
1: NR, chama o VAR.
0: Tirou o pino da granada.
1: Alô, de bom.
0: Chama o VAR. O duro que acabou meu estoque.

Ceval. Ceval é mais perto, aberto lá, né, Rogério? Ceval fica 24 horas. Opa, ele tá digitando. Param, param, param, param. E a temperatura, deixa-me ver. Olha aí, caiu agora, caiu um grauzinho, hein? 17 graus agora. É a temperatura predominante na região. Agora tem lugar aí que a sensação térmica deve estar próximo dos 13, porque o vento está a 14 quilômetros por hora. Bom, enquanto o Rogério digita, nós vamos então comemorar aqui o aniversário da Wanderleia, que será depois da meia-noite, e uma lembrança do Erasmo, que também faria aniversário depois da meia-noite. Coincidência, né? Os dois amigos aí de um movimento musical muito importante da Jovem Guarda, né? E aí a Wanderleia faria... A Wanderleia faz 82 e o Erasmo faria 85, ok? E quem fará aniversário também? Nosso querido santista, o Renato Lopes. Ei, Renatão, hein? Muito bem, fará aniversário também. Então vamos ouvir a Wanderleia e o Erasmo.

0: Шли!
1: Vandeca, amanhã, 82 anos, prova de fogo. Agora vamos ouvir o Tremendão, recordar aqui, homenagear o Tremendão, que faria também aniversário amanhã. E aí, tá com frio? Ah, você precisa ter uma pessoa moletom. O que é uma pessoa moletom, Marcelo? Pessoa moletom é aquela que faz você se sentir confortável em casa, é, no aconchego. E aí você precisa de um cara assim, ó, numa noite.

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3: Muito bem, o Adélcio, ele falou: Gustavinho, chega logo para perturbar o Marcelo. É que você não sabe, aqui no meu particular ele já me xingou já. Quer ver? No meu particular ele mandou boa noite 3 vezes, eu não respondi, ele mandou uma cara feia aqui. Agora ele apagou a cara feia. É, ele mandou boa noite, era, deixa eu ver aqui, 99, depois 96 ele me cobrou, 947 de novo, 955. Como eu não respondi, ele mandou aquela cara feia, vermelha, xingando. E aí eu mandei boa noite, aí ele apagou a carinha vermelha. Ele não aprende a lidar comigo e nem eu a lidar com ele. No fim a gente acaba se lidando. Se lidando. É inevitável. Bruno Marrone.

0: gostou? Faz barulho pra gente, galera!
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0: ilusão e de ótica. Matheus e Cauã com Ana Castela. Não é idiótica, é de ótica. Ah, tá. Eu achei estranho, hein? Usando aí uma gíria antiga. Eu não tenho as manhas. Se não tem a manha, não entra, não. É, tem que ser profissional. Eu vou chamar o VAR aqui, no pedido do nosso querido amigo de Ribeirão Bonito, né? Como é que é o nome dele, Marcelo? Carlos, né? Carlos Donizete Fernandes, porque ele pediu essa música que eu vou tocar agora, era 8h26. Mas você acha que com esse clima, olha a música que o homem pediu. Escuta aí.
1: Boa noite, Marcelo Renato. Aqui é o Carlos. Queria ouvir a música do Bruno Marrone, Dormir na Praça, DBC, Rádio Carinho.
0: Rádio Amor, com esse frio... Se o cara tiver encharcado, ele dorme, nem sente.
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22h14, 10h14. Agora tem o Nelson Ned e depois o Mano a Mano. Já já, Roberto Carlos. Já já, o Raça Negra. Jean Giovanni, João Paulo e Daniel. Tudo isso já já.

22 horas e 23 minutos, véspera de sexta-feira, chegando no seu final, hein? Ok, muito bem. E vamos encerrando esta meia hora com a Roberta e com o Roberto. Miranda e Carlos, meu dengo e amor perfeito.

0: clima de verão aqui na sua DBC FM. 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
1: FM 22:32. Vamos atender agora o pedido do Paulo Mariolo, Nego Lindo, Raça Negra, e também da nossa querida Maria do Araci, Passarela do Meu Coração, Jean Giovanni. Galerinha que tá aí curtindo a gente no campo, pediu Paloma, João Paulo e Daniel. Daqui a pouquinho chega também. Ok, música na conversa. Das 11:30 à meia-noite tem Emoções Internacional DBC.

0: 22h39, eu tava comentando com a Cida, falei, aconteceu alguma coisa no zap da rádio, porque faz mais ou menos uma hora que não chega nada aqui. Aí eu fui dar uma mexida, uma atualizada, apareceu um monte de mensagem aqui. Eu não sei o que aconteceu. Na hora que o Rogério mandou para mim a mensagem dele, tinha algo ali para atualizar na mensagem dele. Eu tentei abrir, não abriu, e quando voltou, voltou bagunçado, hein, Marcelo? Pois é, rapaz, vamos ler aqui. Silvana Fernandes, linda demais, obrigada, Marcelo, ela que pediu Amor Distante. E aqui o nosso querido, Orlando Guará, agora mudaram o seu nome aqui, hein? É, eu acho que foi a Kelly, hein? É, muito bem. Ou foi a Kelly ou foi a nossa querida Juju. É, colocaram o lobinho aqui, ó. É, boa noite, Marcelo. Renato, Orlando Guará, de orelhas em pé, na escuta do Emoções, na contagem regressiva para sexta. Ok, já ouviu aí o Coração Cachorro. Uau, foi pedido do nosso pequeno garoto, né? Lá da família da Flower. Ok. É, isso mesmo, Marcelo Renato. É o nosso querido Paulo Mariolo. E aqui o Pedro Gomes. Boa noite, meu querido MR. Estamos juntos sempre, hein? Ele quer ouvir Rick Renner. Onde anda você? Ok. Valeu, Pedro. Ó, o Rogério, pode passar aqui. Olha ali, aquela hora que eu falei do Rogério, ele falou, pode vir, agora que chegou aqui. Maria Silva chegou para curtir as internacionais também. Nilton Lujan, quero ouvir Paulo César e os Garotos de Ouro, deixa comigo. Joana Gonçalves, boa noite, MR. Onde encontra esse tipo de companhia, hein? Essa é boa. Ah, a pessoa moletom, né? E aí, a hora que eu toquei a Vanderleia e o Erasmo, ó, o nosso querido Luiz Roda, mais de uma hora atrás, hein, ó. Oba, Vanderlei, Erasmo, Carlos, é do meu tempo, são muitas emoções, bicho. Dona Ana mandou um áudio também? A Dona Ana mandou um áudio? Acho que ela gravou sem querer, né? Suzana também com a gente. A Sandrinha, fala, Sandrinha.
1: Boa noite, Marcelo Renato.
0: Boa noite.
1: Aqui é a Sandrinha, do Jacobus. Toca pra nós, Roberta Miranda, Faz Amor Comigo. Eu ofereço especialmente pra você e pra toda a galerinha que tá na escuta. Beijão, fica com Deus, DBCFM, Rádio Carim.
0: Rádio Amor, obrigado. A Cida também agradeceu, ela que pediu aí a sua moda, que foi inevitável, Bruno Marrone. O nosso querido Robson Lemes, olá Marcelo, excelente programação, e ele pede Pirilume, João Paulo e Daniel, ok. E o Zé Roberto também mandou a mensagem dele aí de agradecimento, eu acho, era 22h16.
2: Ô Marcelão, obrigado aí, hein? Tô aqui, ó, tá ouvindo aí? Tô ouvindo aqui, ó, essa música aqui é bonita também, hein? Jovem Guarda, você já tocou umas da Jovem Guarda aí, né, Vanderleia? Robertão, mais um agora aí, ó. Agradeço, hein? Obrigado, meu amigo. Um abraço a você, um abraço a todos. DBC, Rádio Carinho.
0: Rádio Amor. Meu querido Chicão, boa noite, irmão. Boa noite, Chicão. E aqui ele falou, deve ter sido a Kelly, ela fala lobinho, por isso que eu desconfiei. É que uma vez eu falei pra ela do lobinho, falei de você, ela falou, não, mas o lobinho que eu falo é outra coisa, então eu fiquei meio confuso. Mas aqui registraram o lobinho, ó. É, tiraram o Orlando Guará. Luiz Carlos, boa noite, meu amigo Marcelo. Água Vermelha, Luizão, ô Luizão, Luiz Carlos, Luizão de Água Vermelha. Aquele abraço, obrigado. Agora tem Paloma e depois tem Desejo de Amar.

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1: Muito bem, 11 horas em ponto, estamos abrindo a última hora da quinta-feira, penúltima do programa, entre uma e outra. À meia-noite tem o nosso Pai Nosso e das 11h30 à meia-noite nós teremos o Emoções Internacional DBC. Ok, muito bem, seu Marcelo Renato. Vamos lá então. Param, param, param, param, param, param. A Mata G chegou para curtir com a gente aí, né, Mata? Brigadu, brigadu, brigadu. É, cadê Marcelo? Boa noite da Marta aí. Pera aí, param, param. Boa noite, MR. Cheguei agora, hein? Bora de emoções até uma. Vambora, minha querida. Vamos começar com o Zé Ramalho. Depois tem o Pirilampo e o Saracura. Quem, Marcelo? Pirilampo e Saracura. Pirilampo, Almir Sater, Saracura, Sérgio Reis. Vamos ter também Paulo César e os Garotos de Ouro. E a Roberta ainda vai cantar aqui, né? Ok, Chão de Giz. É, indicação do Chazão, mano.
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0: Agora 11 horas e 4 minutos, tá aí, Chão de Giz, Zé Ramalho. Antes das internacionais, nós vamos ouvir ainda o Segundo Sol, Mike Lian. Essa eu mando pro Chicão. Tem Rick Renner. Rick Renner, onde anda você? Pedido do Pedrinho. Também Faz Amor Comigo, da Sandra. Sem Você, Paulo César e os Garotos de Ouro, pedido do Newton Lujan. Eu vou tocar agora Cortando Estradão, Pirilampo e Saracura. Ok, muito bem. Mas quem tá cortando estradão é o Cheyenne. Cadê Cheyenne?
1: Boa noite, meu irmão Marcelo Renato. Como é que você tá?
0: Bom também.
1: Bem. É, eu tô em Butirama. Ibutirama. Sentido Belo. Sentido Brasília, né? Sertão da Bahia. Hoje andei 640 quilômetros no dia de hoje.
0: Rapaz.
1: Nesse sertão baiano. Mas foi um dia muito bom, abençoado. Alguns pontos de chuva. Mas graças a Deus foi bem. Parei agora. Já tomei um banhão. Agora tô preparando a janta aqui, descansar um pouco. Um grande abraço a todos de DBC FM. Um grande abraço a todos os ouvintes. Um grande beijo para a Paulinha. E se tiver um tempinho ainda, Marcelo, aquela música Querida, Moacir Franco, se tiver um tempinho e puder tocar, estou ligando periquitivo agora e vou jantar escutando. 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
0: Rádio Amor, querida, Moacir Franco, o DJ, lá para abrir o apetite do nosso querido Cheyenne. Então depois a gente ouve Pirilampo e Saracura. Honey, honey, querida.

Agora 11:13, daqui a pouquinho estaremos nas internacionais e eu já tenho Heart, Desires e agora chegou o pedido também de Billy Idol. E quem é, Marcelo? O nosso querido Alexandre Cardoso. Ah, ele quer ouvir o quê? Eyes Without a Face. Eyes Without a Face. Qual que é, Marcelo? Ah, eu tenho duas versões, hein, meu querido? Eu tenho uma versão de estúdio e uma versão acústica. Vamos ouvir um pedacinho da acústica aqui. Para

0: acho que tá errado ali, então vamos tocar só aquela, tá errado, hein? Então é a versão acústica. Ok, muito bem. Vamos que vamos, tá errado aquilo ali. O nosso querido Fino de Américo, ah, gostou de ouvir o Márcio Franco, o nosso querido, também querido, né? Cheyenne jantou aos... Jantou não, né? Começou a janta lá. Lá no meio da Bahia, ainda tá a caminho de Brasília. Eu pensei que já tava em Brasília ontem, nem tinha saído ainda. Ok? E aí ele curtiu lá, já agradeceu. Muito bem. E quem mandou? Quem mandou aqui, Marcelo? O Rony Bozan. Fala, garoto.
1: Ô, Marcelo. Parabéns do programa seu, meu irmão. Puta merda, estamos aqui de novo no Boteco Bozan. Eu, Marquinho, o mau pessoal aqui, cara. Parabéns, irmão. Se der tempo para que ele tenha um carreiro aí, mas beleza. Se não der também, tá de boa, filho. Obrigado.
0: Valeu, meu querido. Eu acho que vai dar sim, hein? Antes das internacionais. A Paulinha também, estou ouvindo um cheiro. Ah, você ouviu? O homem está jantando cuscuz com leite lá, é mole? Ah, é. A Paulinha, ó, também estou ouvindo um cheiro. Beijo, Paulinha. Obrigado. Agora tem Paulo César e os Garotos de Ouro. E depois Roberta Miranda. Já já o Rick Renner, Mike Lian. E eu acho que dá tempo ainda da gente tocar um tchãozão antes das internacionais pro Rony Bozan e o pessoal lá com ele. Música.

11:27, vamos ouvir o Mike Lian e depois o Tião Carreiro e Padinho, hein? E na volta estaremos nas internacionais. Eu vou abrir com George Harrison, porque é uma música que tem a ver com a data de hoje, ok? My Sweet Lord. A gente tem a versão aqui com os meninos passarinhos, né? Atenção, Chicão! O segundo sol. Aliás, a gente tá precisando de uns três para esquentar, né? E a mão do tempo, Rony Bozan e toda a galera aí, o Tchãozão depois, hein?

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1: 11 horas e 36 minutos. A partir de agora, em conexão com a DBC Internacional, Emoções Internacional DBC. A música do mundo todo para todo mundo na Rádio Carinho, Rádio Amor. E como hoje é, né? Estamos vivendo aí os últimos momentos de um dia, de uma data especial, tradicional para os cristãos. Vamos ouvir My Sweet Lord, George Harrison.

0: My Sweet Lord George Harrison no nosso Emoções Internacional. E a Cida pediu Rich Valens, La Bamba. Ok, fechou então. Vamos ouvir agora Alon com Heart e Voyage, Voyage Desireless.
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0: Que música que o nosso querido Rogério, o Imperador, pediu, hein? Linda, linda, linda.

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Designers, Voyage, Voyage, pedindo apoio da Thalia de Descalvado para todos que curtem, né? Antes nós ouvimos Alan com o Heart e o nosso querido Rogério aplaudiu lá, conferiu ele que pediu, né? Um abraço, meu querido. Agora vamos ouvir Billy Idol, pedido do Alexandre Cardoso. Easy Without a Face. É, muito bem. Easy Without a Face. E depois La Bamba com Rich Valens. E eu acho que vai caber um Rod Stewart ainda, hein?

0: Londrina com a banda Generation e se consolidou como uma lenda do rock global nos anos 80, misturando punk, new wave e o hard rock. Ok, muito obrigado, seu Chazão, mano, pela notinha. É, coprodução, né? Mudança nos planos de voo aqui, gente. É o seguinte, ó. Primeiro que a Thalia agradeceu, ela que pediu o Voyage, Voyage. E eu falei que ia tocar o Rod Stewart, mas chegou um pedido aqui. Então eu vou encerrar com o Rich Valens, La Bamba. Mas eu vou atender esse pedido aqui. É, o clube do Elton John, o pessoal do Eltinho vai gostar. É o nosso querido William Turner.
1: Fala, Marcelo Renato. Boa noite.
0: Boa noite.
1: Você tá bom?
0: Tô bom. Eu tô bom.
1: Marcelo Renato, se você puder, toca a música Sacrifice, né? Do Elton John. Quero oferecer pra você, pra toda a equipe da DBC, pra todos os ouvintes que estão sintonizados na rádio. Pra minha princesa Erika Flower, pro filho dela Matheus, pro meu filho Heitor e pro meu filho João. E pro meu filho também, né, Renato. Não posso esquecer dele. DBC FM, rádio, carinho, rádio.
0: Amor, vamos ouvir o Eltinho, então, no lugar do nosso querido Rod Stewart. E depois tem La Bamba. Já já a gente volta na sexta-feira. Sacrifice.

0: Cheyenne disse, agora a Paulinha chora. E aí o nosso querido William Tanner, que pediu, ele falou, a Erika Flowers está chorando também. Mas por que essa mulherada chora? Elas são sensíveis, Marcelo. Muito bem, então vamos dar uma refrescada nos sentimentos e preparar o espírito para sexta-feira. La Bamba, Rich Valens.
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6: Meia-noite, 4, sextou, 5 de junho, 2026. E a Cida mandou a lista da oração aqui. Vai para Dona Nena Santa Rosa com um beijo carinhoso. A Ana Santa Rosa, hoje, junto com a mamãe, né? Ela é de Campinas, mas está em Imaté com a mamãe. Também a outra, Dona Ana, né? Pediu para colocar a irmã Margarida na oração. Dona Valentina de Jesus Oliveira e o Júlio César também. Fino, BJ e Regina. Neia Jorge Guilherme, meu querido Adélcio, Silvia, Pipoca, Raul, Raul, Raul, especialmente para Karina, Paulo Henrique, no pedido da Sandrinha, Cheyenne, tá lá ainda, né, comendo um cuscuz com leite ainda, Marcelo, pois é, rapaz, Cidinha Messias e Marilda Lomar, o Zé de Oliveira e família, também o Flávio Maurício, que já mandou aqui uma frase, e toda a família. Álvaro e Maria, nossos vizinhos. O Mauro, alemão do Uber. Selma Batista e família. Normando de Américo. Ricardo, que pediu para o neto Cauã. O Cruz, que pediu para o bebezinho Manuel. Brenda, sobrinha da Edenilde. Maria Silva. Felipe Moreira e o pessoal da Agrícola Magro. Carlos Donizete e família. Pezão e Roseli Escalandrim. Reinaldo Longini e todos os seus também. Márcia e família Sardanelli, no pedido da Márcia, né? Henri e Levi, os netos da Neia. O nosso querido Moça. Moça tá de molho aí durante uns 15 dias, hein? Roberta do Tangará também, que tá dodói. O Renato Lopes, aniversariante de hoje. O Gibi, aniversariante de ontem também. Todos os aniversariantes, ok? A Dona Ana disse que dançou. Você dançou lá, bamba, Dona Ana. Que bom o Gustavinho chegando aí, ó. Acabou o sossego, rapaz do céu. Ok? Hoje eu acho que não tem frase do Adão, viu, Gustavo? É só do Flávio. Já vou copiar e mandar pra ele, porque senão ninguém dorme nessa casa hoje. Ok? Muito bem. O que diz a frase do nosso querido Flávio? Que seu dia seja cheio de saúde para sorrir e alegria para contagiar. Que nada falte e que sobre motivo para agradecer com saúde e alegria no coração. Que Deus cuide de cada passo seu hoje e transforme até o cansaço em motivo de gratidão. Saúde no corpo, paz na mente e alegria no caminho.
7: Aleluia, aleluia.
6: Respire fundo, acalme seu coração e concentração. Vamos falar com o nosso Pai.

0: nosso que estás no céu. Santificado seja o teu nome. Venha o teu reino. Seja feita a tua vontade, assim na terra como no céu. Dá-nos hoje o pão nosso de cada dia. Perdoa as nossas dívidas, assim como perdoamos aos nossos devedores. E não nos deixe cair em tentação, mas livra-nos do mal, porque teu é o reino, o poder e a glória para sempre. Amém.
1: Noite e 9, amém, aleluia. Aí está, muito bem. Quem tá com a gente aqui é, eu não falei, meu querido, a gente compartilhou aí nos grupos tal, mas aí quem é palmeirense, ontem nós tivemos a passagem do Leivinha, né? Um craque icônico do Palmeiras. É. Muito bem, aqui a Marta G fez a oração com a gente, amém, aleluia, bom dia MR, bom dia. Também a Cida, amém. O nosso querido Paulo Mariolo, bom dia a todos, amém, aleluia. Lobinho, Orlando Guará, amém, aleluia, sextou. Joana Gonçalves, amém, amém. O Gustavinho mandou o seu amém aqui. Cadê o resto, Gustavinho? O que está acontecendo? Ah, está digitando ainda. E aqui o Fino de Américo. Bom dia, MR. Amém. Aleluia. Gratidão sempre, hein? Boa sexta-feira. Bom descanso. Bom retorno, querido. Valeu. A Maria Silva. Bom dia, Marcelo Renato. Amém. Aleluia. Deus abençoe a nossa sexta-feira. Ok. O Will Turner. Bom dia. Amém. Valeu, Will. Aqui também o nosso querido Flávio, amém, aleluia, uma abençoada sexta-feira a você, Paulinha, Cida e todos os ouvintes, ok. Roberta, bom dia Marcelo, gratidão Senhor, meu Deus, Jesus é amor. Fábio Paiva, hoje Deus nos lembra que Ele é o nosso refúgio e fortaleza em meio às lutas. Sob a proteção de Suas asas, estamos seguros e fortalecidos para continuar. Jesus te ama. Bom dia, amém, aleluia. Já vou mandar para ele, porque senão você já viu, né? Gente do céu, vocês não têm ideia. E aqui já foi. Agora ele mandou aqui, ó. Ibaté 15 graus, sensação térmica 14. Selma, amém, aleluia. Paulinha, amém, aleluia, gratidão, bom descanso. Bom dia, princesa. Beijão para tu, pro seu José de Oliveira. Gustavinho, Flávio, Maurício. E 1,80m de beijo pro cheiroso. Carmen Rissati, amém, aleluia, bom dia Marcelo, bom dia. Hoje eu sou sincero, hein? Eu não sei se tem áudio do Zé Oliveira, minha memória não tá registrando, eu acho que hoje não veio, hein? É, hoje não veio áudio não, do Zé. Se tivesse, eu tinha falado, né? E a Cida fala, não, você não falou nada que chegou. É, não veio não. Hoje não tem o Zé de Oliveira. Muito bem. É, o Cheyenne fez a oração também. Ele mandou aqui que eu não desista. Ô, Gustavinho, eu não vou mandar essa pra você porque é no meu particular, tá? Que eu não desista dos meus sonhos só porque a batalha está difícil. Que a minha fé faça vencer o mal. Que o meu sorriso espalhe o bem. Que Deus me dê coragem e força para enfrentar o que vier pelo caminho. E que tudo dê certo. Amém. Amém. Aqui também, amém, aleluia. Já no rádio de cabeceira, Antônio Júnior. Dona Ana também. Muita bondade no coração de cada um. Silvana Fernandes, que Deus nos abençoe. Amém, aleluia. Silvana.

0: Quem manda o áudio pro Marcelo Renato, dá o positivo aí que dá trabalho pra fazer, hein? Quem manda o áudio aí, só a Cida e o Gustavinho, eu acho, hoje, hein? Cadê, Gustavinho? Você não mandou... Cadê o positivo, Gustavinho? Hein? Aí sim, garoto. Hoje não tem o Zé de Oliveira, hein? Poxa, vou só dar uma conferida aqui, mas eu não falei dele, não. É, hoje não tem, não. Bom, vambora então. Primeira Cida, né? Mais rápida no gatilho. Oi, Cida, bom dia.
1: Oi, Marcelo, bom dia. Uma ótima sexta-feira para todos. Hoje vamos ouvir com César e Paulinho, Meu Endereço. Vai para todos os nossos ouvintes. DBC FM, Rádio Carinho.
0: Rádio Amor. Fala, seu Gustavo.
2: Bom dia, Marcelo Renato.
0: Bom dia.
2: Remorse, Marcelo do Posto, Henrique Baba, Cida Secretária e Paulina Santana. Parabenizo todos os aniversariantes de sexta-feira. Foi possível trocar se eu não tivesse Bruno e Marrone. Daqui a pouco eu volto com a previsão. Tchau, bom descanso, DBC, Rádio Carinho.
0: Rádio Amor, Rádio Amor, Rádio Amor. Aqui é o seguinte, ó. É, meu endereço, pedido da Cida, a moça que dançou com o diabo, o pessoal pediu, vou tocar também, Vieira e Vieirinha. Essa história aconteceu em São Carlos. No começo do programa, né, próxima. Pode mandar, Flávio, eu não vou trazer agora, mas eu quero conhecer. Às vezes é alguma coisa que vale a pena a gente compartilhar, se eu não compartilhar hoje. Eu programo para compartilhar quando der certo. Ok? 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Ok? É, porque são duas pessoas. É, acho que serão três sorteados e a pessoa que for sorteada pode levar o seu amor junto. É, Marcelo Renato, não pode levar inimigo? Pode também levar inimigo. Não tem problema. Muito bem. É, dormindo com o inimigo. Inimigo meu. Eu, meu inimigo. O que está fazendo aí? Deixe-me ver aqui. Ok? O que eu estava falando aqui do começo do programa é o seguinte, a Erika Flower, ela pediu para que eu tocasse Oswaldo Montenegro, dizendo que ela gosta muito dele. Infelizmente, a gente não tem muita coisa dele aqui, né? Então, eu toquei Lua e Flor. O que, que a gente tem? A gente tem Tocando em Frente, Lua e Flor, qualquer outra mesmo, Marcelo Renato, peraí que eu vou ver aqui, Oswaldo Montenegro, Admirável Gado Novo. Ok, e enfim, só essas três. Só que eu tenho com Gilberto Gilmar uma regravação de uma música que eu já li várias vezes aqui o texto. Tem duas dele que eu sempre leio aqui, Metade e A Lista. E recentemente Gilberto Gilmar regravaram A Lista. Vamos ouvir, é do Oswaldão.

Meia-noite e 20, Gilberto e Gilmar, a lista, a música do nosso querido Oswaldo. O Flávio mandou um texto para mim, eu já mandei para Cida mandar para mim. Como assim? É que ele mandou no da rádio, eu mandei no da Cida, para Cida mandar no meu particular. Aí eu vou dar uma olhada em casa com mais tempo. Ô Flávio, obrigado. Tchau, Gustavinho. Tchau. Ele tá dando tchau para ficar me perturbando até a uma. Tchau, meu querido. Pô, vai. Passa. Meu endereço.

0: Meia-noite 23, o nosso querido Antônio Frias mandou dois áudios. Que será, hein? Rapaz, vamos no primeiro aqui.
1: Bom dia, mais tarde, Antônio Frias de Botelho.
0: O primeiro áudio não está completo, vamos no segundo.
1: Bom dia, mais tarde, Antônio Frias de Botelho. Gostaria de ouvir Lar Sem Mãe.
0: Lar Sem o quê?
1: Lar Sem Mãe.
0: Param, param, param, param, param, param, param, param. Não sei não, hein? Eu entendi direito, gente? Como que é?
1: Param. Sem mãe. Lar sem mãe.
0: Eu entendi lar sem mãe, é isso? Eu não tenho. Já procurei aqui. O Flávio, a Cida já leu, né? Porque eu mandei pra ela. Ela falou, lindo texto. Eu não sei, não. Lar sem mãe. É Zé Tapera e Teodoro. Eu não tenho, viu? Eu entendi o lar sem, já procurei ali lar sem e não apareceu nada. Tá bom, meu querido? Peça outra aí que a gente tenta atender aqui, o Frias. Ok? Muito bem. Muito bem, o que que vem aqui? O Gustavinho, o que? Essa história aconteceu em São Carlos. A moça que dançou com o diabo. Vieira e Vieirinha.

Muito bem, agora o nosso querido Prias escolheu a marca da ferradura, a música bonita, hein? A marca da ferradura com o Tunique Tinoco, né? Marca da ferradura, ok, Tunique Tinoco. Quem não conhece essa história, preste atenção aí. Opa, muito bem. Eu acho que o nosso querido Adriano Verdetti... O Adriano, eu tô... Acabou minha gelada, mas o meu cavalo branco ainda tá no mesmo nível lá. É, sabe onde ele tem um litro? E ele tá bem... Sabe onde começa o rótulo lá em cima? Então ele tá bem no nível da onde começa o rótulo, para você ter ideia. Dá para passar a noite inteira aí, tranquilo. Ainda sobra, né? Ok. Porque agora está tudo fechado, né, Pierre? Rapaz, se quiser cerveja, tem que ir em São Carlos. É, o Adriano rachou o bico. Vou ter que domar um cavalo branco, então. Opa, ó o pessoal aí da guarda. Um abraço, bom trabalho aí. O Adriano, e o Adriano quer ouvir Christian e Ralph. Faz tempo que eu não toco essa aqui, hein? Briga de foice. Vai lá pra Paulinha, que não sei o que o Cheyenne falou de peixeira ontem.

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1: 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Muito bem, 12:33. A Cida mandou aqui pra gente, já mandei pro Gustavinho. E por onde passar, deixe o melhor de você. O mundo necessita de gente que semeie gentilezas e amor. Bom dia, uma ótima sexta-feira para todos. Bom descanso, Marcelo, Cida. Beijão, Cida. Obrigado. Muito bem. Agora há pouco eu toquei Briga de Foice e falei que o Cheyenne tinha falado alguma coisa sobre Paulinha, Peixeira, Paulinha, não sei por que essa associação. E a nossa querida Paulinha mandou aqui, ó. Tretas e mais tretas. O cheiroso tá ficando fofoqueiro, hein? Não, minha querida, são confidências, não são fofocas, né? Por falar nisso, eu vou tocar confidências com os meninos passarinhos. Mas, gente, olha, coisa gostosa é ouvir o que nós vamos ouvir agora na madrugada. Quem tá sozinho, quem tá aí no trabalho, numa guarita, numa boleia, tá em casa, lá encorujado, né? Eu imagino ouvir isso aqui num quarto escuro, quase pegando no sono. Isso é a poesia sertaneja na madrugada. Biá e Dino Franco. Encontro de poetas.
2: 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Nessa hora, tudo parou. 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Falando de saudade do meu sertão amado.

Um poeta falou de meu passado e também de minha infância, de meu ranchinho, minha antiga moradia. Falou da natureza e de uma porteira velha, onde no Mourão, João Pacífico deixou sua poesia.

E continuou falando de amor, quem amava com firmeza. 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

E a madrugada se foi. Se foi o som da viola. 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

sei tocar Felicidade, que tem a declamação do Falabella, né, com o Leonardo, sem tocar Gente Humilde logo em seguida. E aí o encontro de poetas me lembrou desse momento. Eu já emendei tudo para ficar tudo muito poético na nossa madrugada de sexta-feira, ok? Muito bem. E aí vem vindo mais um, hein? O Cio da Terra com Pena Branca e Chavantinho. Opa! Vambora, então. Que eu tenho que fazer agora? Você tem que fazer a previsão, porque você já falou da a frase da Cida, é verdade. Então vamos lá. Vamos ver se abre aqui, porque a internet hoje tá um trem, viu? Abriu aqui, ó. Nascer do sol, 6h44, e o pôr do sol, 17h35. Lua cheia. Umidade relativa do ar 97%, a probabilidade de chuva na Caraquitibiriba, temperatura mínima 12, máxima 23. Já estamos próximos aí da mínima, né, Pierre? Deixa-me ver aqui. Está 17, o vento a 14, então a térmica está a menos de 15. E então ainda vai chegar. O frio mesmo faz a hora que está amanhecendo, né? Quando está amanhecendo, fica mais frio do que a madrugada toda ali. A hora que está o sol para nascer ali, aí que é bem na hora que a gente tem que sair da cama que o frio está mais intenso, né? Ok, então eu acho que lá para 6h30, que hora que vai nascer o sol? Deixa-me ver aqui de novo. Param, param, pode ver que, ó, 6h44. Então ali entre 6 e 7 horas da manhã é que vai estar o frio mais

Chegou a hora, eu vou embora pra cama de pijama, deixando um forte abraço pra quem é de abraço, um beijo super carinhoso pra quem é de beijo, e o Encontro Marcado com vocês às 20 horas desta mesma sexta-feira, se Deus quiser, em mais um Emoções. Hasta la vista, baby. Adios, muchachos. Obrigado, meu Deus, por mais uma jornada de trabalho. Última a sair, por gentileza, não apague a lua, não. Luz divina pra todo mundo.

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1: Muito bem, senhoras e senhores, estamos chegando. Eita coisa boa! Chegando com o programa Viola História, com as nossas homenagens aos artistas sertanejos, onde a gente vai tocando as canções aqui durante o programa e contando um pouquinho da história dos artistas que passam aqui na Viola História. Pode ser uma cantora, pode ser um cantor, pode ser um trio, pode ser uma dupla, sempre trazendo a exaltação à cultura sertaneja do Brasil aqui no programa Viola História. Espero que você tenha uma ótima manhã, espero que você tenha um ótimo dia, espero que você tenha uma ótima tarde, enfim, que você esteja com a gente ouvindo a autêntica música sertaneja do Brasil, o 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Já já eu converso com a nossa equipe aqui do poderoso Creme MD, porque a gente começa essa homenagem, ou melhor, essas homenagens, aqui na Viola História, com esta canção. O que combina comigo é você, Zé Henrique Gabriel, é a primeira, bom dia!

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1: É isso, gente boa! Pode ficar à vontade, pode interagir com a gente nessa manhã. Mais uma vez, a Viola e a História trazendo a homenagem aos artistas sertanejos. A gente vai tocando as canções e ao mesmo tempo também vai contando um pouquinho de algum artista que a gente tocar ou for tocar aqui no nosso programa de rádio. Uma ótima manhã para você, muito obrigado pela sua audiência, muito obrigado a todos que estão aí curtindo o programa Viola e História, em nome do nosso poderoso Creme MD. Você participa, manda sua mensagem, 11 São Paulo 99361-4924. 11 São Paulo 99361-4924. Esse é o zap da Viola História para você mandar seu bom dia, mandar seu alô. Se você quiser, manda no Instagram. É só me seguir no Instagram. Se você tem Instagram, você abre seu Instagram, tem uma lupa lá no Instagram, clica na lupa e escreve Milton Bardelli Oficial. Tudo junto. Milton Bardelli Oficial. Bardelli é B de bola, dois L's e de igreja no final. Encontrando a gente, segue a gente e manda sua mensagem pra gente interagir durante o programa Viola e História. Milton Bardelli Oficial no Instagram. E te convido também a assistir os vídeos que a gente tá postando lá na Viola e História no TikTok. Se você tem TikTok, o perfil desse programa, a Viola e História, é só procurar a Viola e História no TikTok. Lá você vai ouvir, vai assistir, vai lembrar dos artistas ou até mesmo conhecer alguns artistas que você só tem noção através das ondas do rádio, né? Tem muitos artistas do passado que muita gente não tem essa visualização da fisionomia, como que é, como que era. Então lá você vai assistir esses artistas também. A Viola e a História somente no TikTok, tá bom? Procura a gente lá no TikTok, que é bem bacana você relembrar da boa música sertaneja do Brasil. Porque agora, gente boa, a gente conta a primeira história desse programa de rádio, que é a história da dupla Guilherme e Santiago. Essa dupla formada pelos irmãos Erickson Cardoso Rosa, o Guilherme, e o Enzo Cardoso Rosa, o Santiago. Eles nasceram em Goiânia e têm uma história longa com a música, já que vem de uma família de seresteiros. A mãe e seis tios deles tinham um grupo de serestas, o que influenciou diretamente os irmãos. O começo da dupla foi um tanto inusitado. Enquanto o Guilherme estava nos Estados Unidos, ele foi convidado para gravar um jingle para uma campanha política no Brasil. E essa gravação fez tanto sucesso que ele decidiu não mais voltar para os Estados Unidos e chama então seu irmão para formar uma dupla com ele. O nome artístico Guilherme Santiago foi escolhido de uma forma curiosa. Guilherme foi uma homenagem ao cantor Guilherme Arantes, um ídolo do Erickson. E Santiago foi um nome encontrado em uma lista telefônica. O primeiro álbum da dupla foi lançado em 94 e a carreira deslanchou. Ao longo de mais de 30 anos de carreira, eles se consolidaram como uma das duplas mais importantes da música sertaneja. Só de você!

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1: Muito bem, senhoras e senhores, é o nosso programa de rádio e ela tá comigo, minha amiga Débora. 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
1: Tudo jóia, graças a Deus. 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
0: Deixa eu falar, deixa eu mandar alô, deixa eu mandar abraço pra você que tá com a gente nessa manhã. Amigo Lupércio, sempre curtindo a nossa programação. Grande Lupércio, bom dia pra todo mundo. Quem mais tá com a gente aqui? É a Julie, da AGT Maracaí, da Frente 4, deve ser isso. F4 deve ser Frente 4. Mandando bom dia pra todo mundo. Pedindo a música Sereio Negro d'Água, com Divino e Donizete. Abraço, Julie, bom trabalho, muito obrigado pela audiência. Forte abraço pra todos aí em Maracaí, tá bom? Quem mais tá curtindo Viola História?
2: Bom dia, Milton Bardelli, Jaime Santos, Coronel Procopio, já estou ligadinho na Viola na História, Milton.
0: Tamo junto.
2: Nossos amigos aqui, meu amigo Rodrigo Bernardino, Nivaldo, João Pedreira, Isabel. Estamos todos ligados por aqui. A Rose também, Milton. Sua fã número 1 aqui em Cornélio Procópio.
0: Obrigado.
2: É isso aí, Milton. Tamo junto.
0: Valeu, Jaime. Abração pra toda a galera em Cornélio Procópio. Muito obrigado pela audiência, meu amigo. Uma grande manhã pra todos. Amiga Silvana, bom dia. Bom dia, Silvana. Beijo pra você, pra família. Amiga Conceição também tá com a gente nessa manhã, curtindo a nossa Viola História. Alô, amiga Maria Natalina. Alô, Maria Natalina. Muito obrigado pela audiência. Um abraço e tamo junto no rádio. Simbora de moda. Esse programa é o programa Viola História, que toca autêntica música sertaneja do Brasil e vai contando a história da nossa música sertaneja. Bom dia.

Banda Modão de Vini Donizete, a sereia e o negro d'água. Muito bem, senhoras e senhores, a gente fala agora da dupla Hugo Pina e Gabriel. Falar pra vocês um pouquinho, vamos tocar o modão deles aqui na nossa Viola História. Esse programa se chama Viola História, programa que toca a música e conta a história do artista. Então eu falo pra você que o Hugo, ele tocava numa casa noturna em Maringá, no Paraná. E devido ao excesso de trabalho, ele teve problemas nas cordas vocais, teve que se afastar para se tratar. E aí o proprietário dessa casa noturna, lá no Paraná, contrata um outro músico, o Emerson Campos, que viria a ser o Gabriel, para substituir o Hugo. E o Emerson Campos faz sucesso naquela casa noturna. Quando o Hugo retorna, o pessoal fala para eles, pô, por que vocês cantam tão bem e tal? Por que vocês não formam uma dupla? E aí, então, eles resolvem, então, fazer essa dupla, essa parceria, que foi a dupla Hugo Pina e Gabriel. Nasceu essa dupla em outubro de 2004. No início de 2011, após alguns meses de desentendimentos, a dupla anuncia o seu final. E depois da separação, ambos tentam seguir carreira em outros projetos. Sem sucesso e separados, Hugo Pina e Gabriel tentaram resgatar o sucesso, mas se separaram novamente. E aí os artistas que fizeram essa pausa no ano 2011 e seguiram em projetos paralelos voltaram aos palcos no segundo semestre de 2023, voltaram a cantar seus sucessos, como esse daqui, ó. Parece Castigo.

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0: de Paulo e Paulino, aqui na Viola em História, fechando o nosso programa com Malu. Reta final do programa, dá tempo de colocar áudio aqui, ó.
1: Oi, Milton.
0: Oi.
1: Bartelli.
0: Oi.
1: Bom dia pra você e pra todos os ouvintes.
0: Bom dia, meu amigo. Bom dia.
1: Queria ouvir aí Divino Donizete, A Mão do Tempo. Ofereço pra minha mãe, Dona Maria Aparecida, e pra todos os seus ouvintes.
0: Obrigado.
1: É o Lima de Paraguaçu Paulista,
0: no Lima.
1: Estado de São Paulo. Aquele abraço.
0: Valeu.
1: Parabéns pelo programa.
0: Obrigado, Lima. Um abração pra você, pra mamãe. A música, infelizmente, a gente vai ficar devendo, que já estamos no final do programa. Mas a gente agradece demais a sua participação e a sua audiência com o nosso programa, A Nossa Viola e a História. Tá bom, Lima? Muito obrigado, viu? 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Agradeço demais a sua audiência em mais uma edição do nosso programa de homenagem à música sertaneja, ao artista sertanejo, à nossa viola e à história. A todos, muito obrigado e tchau!
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4: 4 minutos para as 6 horas, agora 5h56. Ô Milton Mardelli, combinado assim, né? Segunda-feira você volta às 5 da manhã com a Viola e a História, mas hoje, né? Nesse clima de feriado prolongado, aliás, uma sexta-feira com cara de segunda, né? Para muitos é feriado prolongado, para outros é um dia comum. Tanto é que a rodovia Washington Luiz tá super movimentada. Sentido capital interior, interior capital, movimento total de carros e caminhões, hein? Carros e caminhões. Ô Milton, toma da tarde, antes de Lana Guedes e depois de André pro Joel, você volta com Paradão Sertanejo, combinado? Pai Nosso mais lindo do mundo, com Cid Moreira, inesquecível.
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4: Muito bom, hein? 6 horas e 5 minutos, 6 e 5. Ô, Lia, dia lindo pra você, viu? Aquele dia maravilhoso, cheio de coisas boas, de coisas maravilhosas. Fim de semana prolongado pra você, né, Lia? Nada de escola, né, não? Você vai à aula, Lia? Você vai à aula ou não? O que você me diz? Ah, hein?
5: Ô, Padinho, vou nada.
4: É prolongado, então? É prolongado? Prrr, costuma com nós!
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4: Esse cara sou eu, fazendo o que eu gosto na Rádio que amo, pra você e com você, que é muito especial. Até a chegada de Kelly Mary e a nossa manhã, DBC. Você deixa, eu posso, essa é minha paixão.
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4: Pega descendo que subindo é contramão. 6 e 6, 6 e 6.
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4: 6 e 7, 5 de junho hoje, está aniversariando. Parabéns, felicidades, muitos anos de vida, muitas coisas boas aí no seu caminho, viu? Chuvas de bênçãos do nosso Deus de bondade. E cuide bem da plantinha chamada vida. Por aqui, no Zap Carinho, Zap Amor, 16-3307-1011, a Márcia Aragão. Beijo, Márcia. Obrigado pelo carinho, viu? É, Fernando, bom dia. Não fala de onde que é. Deixa eu ver aqui o código do Fernando. 16, Usina Santa Cruz, né? Um abraço. Roberto, problema. Bom dia, bom dia, bom dia, bom dia.
8: Oi, Valdir, tudo bom bem? Dia. Espero que sim. Roberto de Baté, mandou uma madona aí pra nós, amigão. Loira do Carro Branco, pra você, para o locutor da Rádio ABC, para minha sobrinha Lei São Carlos, para todos aí do RC, todos aí da Prefeitura de Baté, ABC, Rádio Carinho.
4: Rádio Amor, meu amigo Reginaldo, Santa Rita do Passa Quatro, por favor, por favor.
9: Bom dia. Roberto, cara, por favor. Sinto muito minha amiga. Manda Jônia Cautan. Manda Jônia Lourdes. Minha mãe Neonice, me sobrinha Tuzinho. Lídia Lorecete. Minha amiga Martinelli. Minha amiga Luzia Augusto. Minha amiga Rosana Giroto. Minha amiga Lília. Rádio Carim, Rádio Moura. Nossa de Porto Quatro.
4: Bom gosto, hein, velho? Bom gosto, parabéns, hein? Buscou joia rara aí, Roberto, hein? Ô Dedê, já acordou, Dedê? Quer dizer que ontem só no baralhinho, hã? Você jogando e o Juninho coordenando, Dedê, é verdade? Hã? 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E em cima do muro estava Vitor observando quem jogava corretamente. É isso. Meu amigo Adélio Vieira, bom dia. Bom dia.
10: Ô, Valdir, como é que você tá? Tá melhor hoje, Valdir?
4: Graças a Deus.
10: Nossa Senhora Aparecida, né, Valdir?
4: Opa, amém.
10: Passado, deixar um abraço pra você, bom programa, bom final de semana pra você, pros seus ouvintes.
4: Obrigado.
10: Valdir, se der, distância danada, só levando por ali. DBC FM, Rádio Carinho.
4: Rádio Amor, Pablo do Gesso. Bom dia, bom dia, bom dia. Olha, olha, olha, ó. 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Bom dia, Valdir. Ótimo dia. Abençoado por Deus pra você. Cris. Um beijo, Cris. Obrigado pelo carinho, viu? 6h09. 6h09. De Prima Roberto. Sinto muito, minha amiga.

0: 6h12. Começando muito bem, lembrando os anos 80, ele Correia, né? Rádio Record, Globo. E nos anos 70 na Tupi também, né? O Eli começava a parte sertaneja com Tunique de Louco e a popular com Roberto Carlos. Anos 80. Quem ouvia vai lembrar disso aí, não é? Não é, Dedê? Só no Berelinho. Abraço, Dedê, Andréia. Isadora, Luana, bom descanso, viu? Alô, Dona Romilda, um beijo. João Paulo, André. Ah, Fernando Amarelo. Ivan Ivanzinho. Alô, alô. É, Ian. Um abração carinhoso para o Luiz Paulo, a Lia Linda, Gabrielzinho, Natália, Dini do Açaí, Juliane, Erika Wan, João Lara, Heleninha, Deus abençoe, Ivone, Erika, Ivani, um dia lindo para vocês e para a equipa também, não é? Juninho, Luizão, Celso Forte e o Vitor, que informa tudo, não é? Informa tudo, né, Vitor? O plantão do Vitor informa. Rubens, querido. Já passou aqui em frente, Rubens? Já? Um abraço ao Rubens. Bom trabalho, viu? Lá no InfoPost, né? Na InfoPost. Rubens, Cláudia, a Dona Lúcia e o seu Clarisvaldo. Um abraço carinhoso, meu querido Rubens, que tá preocupado com a gente, né? Outro dia ele melhorou. Pois eu preciso trocar uma ideia com você, viu? Tá passando, tá passando. Hora que passar, dá um oi aí pra mim, viu? Tô de olho aqui no aquário. Abraço, meu querido Rubens. 6h13. Amaral, meu brother. Tá sumido, hein, Amaral? Aí eu dou valor, meu brother.
1: Aí eu dou valor, hein? O fim de semana abençoado e protegido. Amém. Tamo junto, amém. Tamo junto.
0: Obrigado.
1: E Deus no comando sempre.
0: Amém.
1: Meu brother!
0: Alô, alô, é o Vécio, bom dia. Deus abençoe. Meu querido palmeirense, bom dia, Zé Paulo.
2: E o Juninho. Bom dia, bom dia, bom dia, corintianismo,
0: bom dia. Bom dia.
2: José Paulo, óbvio, para a Nigéria agora. Estou passando já para você, a todos os ouvintes. Uma feira abençoada, sexta-feira. Foi possível tocar com o Tunique de Louco, a mão do tempo. Não tocou o Domingos Pardelli? DBC Avicarim?
0: Rádio Amor, 6

0: relógio marca 6:18. Bom dia, 6:18.
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0: 6h22, João Paulo e Daniel, a loira do carro branco, na nossa Rádio Carinho, Rádio Amor, Sérgio Reis de Sebastião Ferreira da Silva, filho adotivo, e abrimos aí muito bem com o Roberto, hein? Joia rara, hein? Meu grande amigo Reginaldo Santana do Passa Quatro, parabéns aí pelo bom gosto musical, hein? Pediu muito bem aí o Roberto, sinto muito, minha amiga, não é? 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Hoje, 4h23, ele já estava fervilhando. É, fervilhando. Prontinho para eu tomá-lo. 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Seu Paulo, bom dia, hein? Ótima sexta aí pro senhor. Pra toda a equipa. 6h26. Cleus, um beijo. Santa Rita do Passa Quatro. Jô, um lindo dia. Bom trabalho, meu amor. Pra você e pra família aí, viu? Minha querida Jô, mamãe do Marcinho, ó. Eurides Tristão. Você não tá tristão, não, né, Eurides? Tá lá em Nova Zelândia curtindo o programa, não é? Ele, a Leninha, a Hélia e a Drica. É isso? Leninha, Hélia e Drica. Hélia sem H, hein? Olha, olha, olha. Neto Gomes, bom dia, bom dia. Solta a voz.
1: Bom dia.
0: Bom dia.
1: Licença pra nós, hein? Tem como mandar pra Jeitão de Caboclo?
0: Opa!
1: Oferece lá pro Carlinho Sereta lá. DBCFM, Rádio Carinho.
0: Rádio Amor. Meu amigo querido, o Adelcio da Virtude já tá lá, ó, preparando o café ouro brasileiro, hein? Olha, olha, olha. Já tá na fábrica, o Adelcio? Já tá? Já tá aí na Virtude? Distrito Industrial, já? Aí na Luiz Pavão, é? Olha lá, já tá lá com a equipa, ó. Preparando o café ouro brasileiro. Deixa eu ver lá do lado o que, que tem lá. Ah lá. Olha lá o pacote dos pães. É, Riviera, olha lá. O pacotinho dos pães Riviera. Está ele, o Hugo e o Eric. Hugo, Eric, bom trabalho pra vocês aí. Deus abençoe, tá vendo, gente? 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É, 6h29, abraço, Adelcio. Alô, alô, Leozinho. Leozinho da padaria, bom dia, Leozinho. Outro dia ele mandou mensagem pra mim, conversamos bastante. Um abraço, Leozinho, bom trabalho pra você aí na padaria, viu? Deus abençoe grandemente, tá? Sucesso pra você, pra toda a equipe aí e o pessoal que tá ancorado aí com aquele pãozinho gostoso, delicioso da padaria do Icaraí, do meu amigo Leozinho. Maria Helena, bom dia, querida.
2: Bom dia, tudo bem?
0: Tudo certo.
2: Né? Agora sou eu com a garganta ruim.
0: Ô, oh, meu Deus, faz o
2: e
0: que
2: aí,
0: eu fiz.
2: Tudo bem?
0: Coma abacaxi.
2: Abençoada,
0: faz sim, gargarejo sim. De bicarbonato com água, Deus, vinagre.
2: Deus
0: tá?
2: Abençoe. Que
0: Amém.
2: Bom que você melhorou.
0: Obrigado, querida. Tá? Ainda tá 1%. Tem uma raspadinha, né? Como diria Silvio Santos. Mas eu estou sentindo uma raspadinha. Uma raspadinha. Eu estou sentindo uma raspadinha. Mas eu não fumo. Por que eu tô com essa raspadinha? Ô, Osmarzito, bom dia. Tá comigo lá em Torrinha, não é? Meu querido Nardinho, passa 5, Valdir, passa 5.
3: Bom dia, Valdir Zambaia.
0: Bom dia.
3: Que Deus abençoe o dia de todos vocês aí.
0: Amém.
3: A turma do Fujueli, todos eles.
0: Isso.
3: É. Ó, manda um abraço pra Didão, pra Bibi, pra todas as filhinhas.
0: Beijo pra elas.
3: É. Uma moda pra nós.
0: Qual?
3: Se der pra tocar do Denis e Denis, fazendo a Casa Grande.
0: Vou tocar, hoje eu toco.
3: Rádio Carinho, Rádio Amor. Que Deus abençoe o seu dia.
0: O nosso. Se não der agora, eu toco lá no show da manhã, tá bom? Combinado? É, minha querida Andressa. Vida longa, Andressa. Porque ontem à noite eu comentava com uma pessoa sobre o calor, né? Em outras regiões do país. E eu disse a ela, ah, lá em Barra do Garças deve estar quente. E a Andressa participando aqui comigo. Bom dia, Andressa.
4: Bom dia, Valdir. Bom dia.
0: Bom dia.
4: Deus abençoe. Tá com a vozona ruim ainda?
0: Tá melhorando.
4: Rádio Carinho.
0: Já dá pra entender melhor, né? Rádio Amor. Já dá pra entender melhor, graças a Deus, né? Antes tava um gatinho, né? Nhau! Nhau! Agora já dá. Já dá pra sair. Nhau! 6h31, 29 para as 7. Solevante Solemar.

0: 33, inventaram o sucesso. Você viu o que deu, né? Solevante, Solemar. Distância danada. Se não me falha a memória, quem gosta dessa música é o Zé Passarelli, né? Zé Passarelli adora essa música. Uma vez ele me pediu essa música. Eu tava ali perto da rodoviária, antiga rodoviária, né? Ele encontrou comigo e falou: amanhã você toca Distância Danada pra mim, hein? Parece-me que ele gosta, que ele gosta. Ô Osmar Serralheiro, um abraço aí pro Osmar, pra Dona Neuza, um beijo. Osmar, manda um oi pra mim aqui no PV, no Zap Carinho, Zap Amor, pra eu passar o novo PV pra você, porque a Dona Neuza falou assim, ó, o Osmar tem mandado mensagem pra você e você não tem respondido. Falei, ah, então ele tá mandando no antigo. O antigo não existe mais. Então, manda um oi pra mim aqui, Osmar, se estiver me ouvindo já, né? Porque acho que ontem teve uma festa aí, alguma coisa assim, né? E Osmar Serralheiro, que eu tenho um carinho grande, Dona Neuza também, manda pra mim aí, viu? Um oi aqui no Zap Carinho Zap Amor. E aí, pra eu passar o PV pra você, tá bom? Reginaldo Souza, bom dia, querido. Um abraço. Fazenda da Barra, pessoal do 29. Vaguinho, Fazenda Jatinga, bom dia. José Geraldo da Vila Alpes. José Geraldo Batista, Uliane, bom dia. Obrigado pelo carinho de vocês aí. Aquele dia lindo, hein? 6h35.
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0: 6h40, 20 para as 7. 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
0: Fala comigo, que eu sou seu amigo, até a chegada de Kelly Merrin, fazendo o que gosto na rádio, que eu amo pra você e por você, que é muito especial. Você deixa, eu posso. Ô, Lupercio Filho, bom dia, tá em Brotas, hein, curtindo a gente. Marcinha, bom dia, Valdir, tudo bem? Você tá bonzinho da garganta, hein, graças a Deus. Beijo, querida, Deus abençoe você, o Mosquito. Marcinha Ferreira de Almeida, a nossa coquinha. Alô, alô, bom dia. Fala comigo, que eu sou seu amigo, bom dia.
2: Bom dia, Valdir.
0: Bom dia. Bom? Tudo ótimo.
2: Esse é o nosso dia.
0: Amém.
2: Ô, companheiro, aqui é o Léo da SAAI.
0: Fala, Léo.
2: Toca pra nós o som do Cristal, Joaquim Emanuel.
0: Opa.
2: A moda aí, eu vou falar pra você, hein? Arranca o pica-pau do oco.
0: Oi, como, hein?
2: É. Abraço, meu querido. Um abençoado final de semana.
0: Valeu, Léo. E não é por nada, não, né? Não é por nada, não. Eu não gosto de viver do passado, né? Essa música é linda. Mas essa música faz lembrar algo, né? Aí perto do sai. Algo aí perto do sai. Saudades de Noel. Saudades de Noel. Abraço. Deus abençoe. Dia lindo. Ô Bim. Bom dia, Bim.
3: Bom dia, meu amigo Zambim.
0: Bom dia.
3: Graças a Deus que a sua voz tá voltando normal, Zambim, hein?
0: Opa.
3: Que beleza, hein, Valdir?
0: Amanhã eu vou estar aparecendo o Darcio aí, Campos aqui.
3: Graças a Deus, né?
0: É.
3: Bom dia pra você, hein? Falou, boa
0: Obrigado.
3: Sexta-feira. Deus
0: Maravilha.
3: Abençoe seu programa e sempre, beleza?
0: Amém.
3: É, DBC FM, Rádio Carinha, só tô curtindo os modão aí.
0: Obrigado, Rádio Amor. Fala, Andressa, completa aí pra mim, vai.
4: Tem razão, Valdir. Tá muito quente, tá dando 33 graus. É, mês de frio, tá calor ainda.
0: Maravilha, querida. Obrigado, viu? Deus abençoe. Naldinha, bom dia, Naldinha, nossa vizinha. Um beijo, querida. Lula, criançada aí, o filhão que fez aniversário ontem, Eduardo. Cigano Boqueira, bom dia. Nice, um beijo. Faustão, Tatu, família Arrogante, família, um abraço a todos aí da família do meu querido Cigano. Obrigado pelo carinho de sempre, hein?

17 para as 7. Mato Grosso Matias, triste aniversário. Antes, Joaquim Manuel, Som de Cristal. Como é que é a história aí, Alvécio? É, Valdir, essa música aí, ó, é minha de A a Z, Som de Cristal. Então são as duas, né, Alvécio? Som de Cristal e Boate Azul, né? Lucas Maelo, bom dia, um abraço. Obrigado pelo carinho aí, viu? Como é que é? Bom dia, Valdir, meu amigo. Feliz ouvindo você e a melhor rádio de São Carlos, Ibaté. Rádio Carinho, Rádio Amor. Um abraço. Como é que é? Ah, tá. Christian Ralph. Música chama-se Vira Virou, viu, Lucas? Vira Virou, tá bom? Um abraço. Vambora, então, com a porteira, porque vem aí o nosso show da manhã. E a porteira amanhã, hein? Mais cedo, viu? 4h33, 4h35, eu abro pra você entrar e pedir aí os seus modões. Ronaldo Viola, Praiano, jeitão de caboclo, 7 para as 7.

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2: Em nome do Pai, do Filho e do Espírito Santo. Quem vos cumprimenta nesta manhã de sexta-feira aqui pela Rádio Carinho, a Rádio Amor, é o Padre Exorcista Jonas Mateus.
3: Padre Jonas Mateus, o Padre Exorcista que reza pelo povo.
2: Chamo a atenção de todos para a novena desatadora dos nós, neste domingo às 9 horas da manhã.

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3: São 7:05, hein? 7:05 pra cima! Sexta-feira, em clima de fim de semana, pra muita gente, feriado prolongado.
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3: 77, hoje, 5 de junho, tá aniversariando! Parabéns, felicidades, hein? Muita paz, saúde, a proteção do nosso Deus de bondade, chuvas de bênçãos e cuide bem da plantinha chamada vida. Pega descendo, hein? Subindo é contramão. 77, os mais amados do Brasil. A mais querida e amada do rádio. Nascemos pra cantar.

0: 7h13, bom dia! Leandro Leonardo, na Rádio Carinho, Rádio Amor.
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0: Inventaram a saudade. Você viu que deu, né? Vem fazer amor comigo antes. Nascemos pra cantar os mais amados do Brasil, a mais querida e amada do rádio. 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
0: 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Fiz com aquele macarrão parafuso, coloquei seleta, chega, tá bom? É, seleta, uma calabresa que eu trouxe lá do Dedê, piquei lá, fiz um molho vermelho, rapaz do céu, ficou, como diria um bom mineiro, tinindo, mas antes tomei o Bem Live. 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E comi um pedacinho com café à noite. E agora, de madrugada também, fiz o café Ouro Brasileiro e comi mais um pedaço do bolo. Um bolo gostoso, ficou macio, sabe? Fiz em três bandejinhas redondas. Rapaz do céu, mas ficou uma tentação. Mas antes, o quê? 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Alô, alô, amigos de Baté. 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Alô, Ibitinga, farmácia Flor de Lis, você encontra. 7h16, você viu, hein? Cedinho. Meu amigo Adelson Virtue, já prontinho, né? Já postos. Ele, juntamente, vamos ver se eu tô bom de memória, hein? Com o Hugo e o Eric, né? 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

0: Obrigado, pedreiros! Obrigado, construtores! Quando perguntarem qual é o acabamento que faz a diferença, esse é o nome. Virtus 719.
1: O seu signo.
2: Áries.
0: Saturno em seu signo aumentará as responsabilidades, além de trazer aí decisões maduras e compromissos com a imagem que você quer passar no novo grupo. Será um ótimo momento para renovar o ambiente social e expandir sua rede. Questões familiares serão resolvidas com empatia e gestos generosos. Palavras doces aproximarão quem anda distante, tá? Sua cor é verde, o número de sorte 31.
2: Touro.
0: Coragem e atitude não faltarão com Marte em seu signo. Dê um passo maior na carreira. Será ótimo momento para lançar um empreendimento ou assumir aí uma posição de maior poder. Você também pode descobrir aí outras maneiras de ganhar dinheiro, aumentar os recursos. Conversa com a amizade pela tarde e iluminará um plano profissional, viu? A cor é prata. Seu número de sorte é o 0.
2: Gêmeos.
0: Semana terminará com grande sucesso em uma apresentação, negociações bem-sucedidas. Ótima repercussão de suas publicações trará um maior prestígio e poder de influência. Uma proposta atraente de longe poderá surpreender e abrir aí novo caminho na carreira. Gente influente seguirá atenta ao seu trabalho. Aceite um convite de viagem, será bom. Vermelho é a cor, o número de sorte é o 23.
2: Câncer.
0: Planos de longo prazo ficarão mais definidos. Semana terminará com as finalizações de um ciclo. Foco nas mudanças que você deseja no estilo de vida, ambiente social. Vênus, Júpiter e Mercúrio em seu signo trarão oportunidades de negócios e de novos relacionamentos, além de destacarem aí seu brilhantismo e receptividade. Carisma e poder em alta, hein? Número de sorte para hoje é o número 47 e sua cor é azul. 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Oi, Valdir, bom dia. Tô ligadinha na melhor, hein? Nayara, querida, Supermercados Moreira, hein? Daqui a pouquinho eu matei aquele papo. Obrigado pelo carinho, viu? Dia lindo pra você. Bom dia, Zambinha, carinho sereta. Só na audiência desse baita locutor. Manda uma moda pra nós aqui, hein? Elizabeth e o Pedro. Tomando um café Ouro Brasileiro e curtindo a gente, hein? Carinho sereta, um abraço. Agora há pouquinho o Neto mandou pra você, jeitão de caboclo aí, viu, Carlinhos? Tá? Um beijo, Elizabeth, Pedro, Lorenzo, Isis, Rafaela, Evelyn, Letícia. Um beijo carinhoso também lá pra dona Flora, né? A Simone Silvana, minha fã, Fran, o Adriano, Deus abençoe vocês aí, um dia lindo. E o Edgar e o Ney, lá em Brotas, um abraço. Xará, xará, xará.
1: Bom dia, Valdir, Zambari Love, xará.
0: Cima, hein? Costuma com nós.
1: 106,3% a voz, hein?
0: Graças a Deus, graças a Deus.
1: Juliano César aí para nós.
0: Qual?
1: Tem os olhos da lua. BBC, Rádio Carinho.
0: Rádio Amor. Bom dia, Valdir. Manda um alô aqui para Gabriel Peixoto, hein? Tomás Barçaglini. Gustavo Henrique. Estamos na ativa aqui, ó. Feriadão prolongado. Ótimo final de semana. Um abraço, Tomás. Deus abençoe você, o Gustavo, viu? E obrigado por esse carinho, por essa audiência. Fernandinho. Au, au, au.
3: Bom dia, Valdir.
0: Bom dia, Fernandinho.
3: Deus. Mais um dia, né?
0: Abençoe!
3: Vamos lá!
0: Vamos lá!
3: Abração para todos os ouvintes.
0: Au!
3: Da Rádio Carinho.
0: Rádio Amor.
3: Da Rádio Amor, né? E aquele beijão para a esposa.
0: Isso!
3: A Aguida Lima, né? E tenham todos um dia abençoado
0: lindo
3: por Deus.
0: Fala mais um pouco, fala mais um
3: incrível
0: pouquinho.
3: Incrível que pareça, eu sonhei essa noite, eu só sonhei, hein?
0: Só sonhou.
3: Que o Zezão ia lá na Casas de Carne Continental.
0: Do amigo Dedê?
3: Do Dedê, né? E comprava aquela carninha patrocinada pelo Felício da Transcarga, né?
0: Sim, sim.
3: Churrasquinho, né?
0: Mas vai fazer. Se você sonhou, sonhos acontecem, viu? Você sabe que eu sou prova viva disso, né? Sou prova viva disso. Eu sonho e acontece. Abraço, Fernandinho. Aguida, um beijo, viu? Bom dia, meu amigo Valdir. Torcendo pela sua melhora, hein? Abraço, querido. Pedro de Guatapará. Já tá. Já tá quase 106,3%, viu? Já tá. Tá dando pra entender melhor, não é? Felipe, bom dia. Bom dia, DBC. Manda um abraço aí pra turma do Sedex do Açúcar, hein? DBC FM, Rádio Carinho, Rádio Amor. Um abraço, Felipe. Alô, pessoal do Sedex do Açúcar. Obrigado pelo carinho. 728. Quem são vocês?

0: 7h33, essa é de Nenel, hein? Aquele do ponto de faca, de cada volta e recomeço. Vira, virou o Christian Ralph, chama o Samu, Patrícia Manoela, pra cima! Foguetão Terré, 7h34, construindo, reformando, você já sabe, Bravo Materiais para Construção, onde você encontra o melhor do material básico, hidráulico, elétrica, produtos para piscina, tudo que você procura, você encontra na Bravo, hein? 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
1: O seu signo.
2: Leão.
0: Convite de uma amizade, indicação pela rede, entrada em um grupo interessante, animará o clima. Aceite participar de um evento e some forças com gente que agrega, viu? Que agrega. Pequena atenção com alguém da equipa ou uma demanda de trabalho pedirá mais paciência logo de manhã. Espere o ar clarear. Siga confiante. Novas relações chegarão para ficar, viu? A rosa é a sua cor. E o número de sorte, 17.
2: Virgem.
0: Ô, virginiano, semana terminará com decisões de viagem, conexões poderosas, trabalho e carinho de amigos. Será um ótimo momento para consolidar a carreira, atualizar as suas tecnologias e apostar em inovações. Encontros de hoje serão encantadores. Escolha as pessoas certas para lançar ideias e projetos. Mensagem inesperada esquentará o coração à tarde, hein? Sua cor é marrom, número de sorte 45.
2: Libra.
0: O dia começará animado com planos de viagem, aprovações e decisões de vida. Brilhe nas reuniões de trabalho, conquiste clientes ou a simpatia do chefe. E firme aliança, conquiste a simpatia do chefe sem puxar o saco, viu? Ô, Libriano, por gentileza, hein? Por gentileza. Comunicações profissionais estão abertas hoje. Espere por um grande reconhecimento em breve e alavanque a carreira com publicações de qualidade e boas associações. Sua cor é prata, número de sorte 5.
2: Escorpião.
0: Viagem, curso e planos de mudança ganharão impulso hoje, tá? O dia terá formalizações. Organize a documentação ou converse com um mentor sobre um projeto maior. Apoio inesperado de uma amizade resolverá um entrave burocrático ou um problema de família. Será bom momento para discutir aí um tema delicado e solucionar um antigo conflito. Sua cor é azul, seu número de sorte é o número 35. 7h38, 7h38. Daqui a pouquinho eu vou falar com meu amigo Laurindo, né, Laurindo? Lá da Fabril Decor Magazine. É, porque o amor está no ar. 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
0: 7h40, 20 minutos para as 8 horas. Ô, meu querido Vitor, meu amigo fiel, meu amigo, é meu amigo fiel, conte-me tudo, não esconda-me nada.
4: Caramba, bom dia, bom dia.
0: Bom dia.
4: De Carlos Continental.
0: Diga.
4: Conte o Dedê, porque eu mando açougue mais cedo.
0: Certo.
4: Vai todo mundo pro rancho.
0: E olha que eu pensei em passar aí ontem, 58. Viu? Pra ir com vocês, hein?
4: Vamos pra lá. É. Eu, Celso Forte.
0: Quem mais?
4: Juninho.
0: É.
4: Dedê, André, Isadora,
0: certo.
4: O André e a dona Romilda.
0: Poxa, e eu não.
4: Fizemos uma festa.
0: E eu não. Noite. Ninguém me chamou nessa
4: E hora. O nosso grande amigo Cid.
0: Ninguém me ligou
4: ele
0: nessa
4: falou hora. Assim que tem um... No Rancho 57... Tem uns rapaz lá que escuta vocês lá.
0: É, o Rancho Folha Seca.
4: Estão doidos pra conhecer você.
0: É, o Rancho Folha Seca.
4: Vamos marcar pra nós descer lá pro rancho depois.
0: É, Folha Seca.
4: Qualquer dia pra você conhecer o pessoal.
0: Vamos sim.
4: Costuma com nós, Valdir.
0: Meu amigo. Meu, tava ouvindo a Kelly Mary ontem. E não é que ele participou com a Kelly também ontem, né? Meu amigo. Ouça aí, ouvintes. Meu amigo.
5: Alô, alô, Kelly Mary. Aqui é o Vitão da Casa de Carnes Continental. Kelly. Tô passando aqui pra dar uns parabéns pra você, que a programação hoje tá impecável, hein? O Valdir tá ficando pra trás, hein?
0: Meu amigo!
5: Show de bola, que é...
0: Meu amigo!
5: Feriado.
0: Meu amigo querido, olha só, hein? Vai vendo aí, ouvinte, vai vendo. Abraço, Vitão! Deus abençoe, viu? Cruz, bom dia, Cruz! Obrigado pelo carinho, viu? É, Luiz Antônio Roda, é... Mandou só um bom dia, mas apagou, né, Luiz Antônio Roda? Mandou, apagou. Fala aí, Bel, bom dia.
6: Bom dia, Valdir.
0: Bom dia.
6: Valdir, toca pra mim uma música do milionário José Rico.
0: Ah.
6: Com a carta, ofereço meu marido, Valdecir. Obrigado, Isabel de Caraí.
0: Beijo, querida. Roberta.
7: Bom dia, Valdir.
0: Bom dia, Roberta.
7: Valdir, tudo bem com você, Valdir?
0: Bem, graças a Deus.
7: Valdir, você também tá rouco. Eu
0: tô rouquinho, sei.
7: Valdir, eu fiz xarope aqui, Valdir.
0: Você fez?
7: Se você quiser vir buscar, tá?
0: Ouça, eu vou.
7: A gripe, tá bom, eu fiz. Isso aí você pega aqui, tá
0: Vou
7: bom?
0: Pedir pro você, meu amigo Vitor pagar o Uber pra mim, que eu vou aí. Meu amigo Vitor, vou pedir pra ele pagar o Uber e eu vou aí buscar esse xarope que você fez aí. Mas já tô bem já, viu? Graças a Deus. Águida Lima, esposa de Fernandinho. Bom dia, melhoras pra você. Obrigado pelo carinho, viu? Beijo pro marido Fernando. Esse é fera, hein? Aprendeu a sonhar também, né? Tá bom. Águida, um beijo, viu? Logo eu sonho aqui, viu, Águida? Logo eu sonho. Bom dia, bom dia, bom dia, Alessandra Nascimento.
8: Aldir, se possível. É Sérgio Reis, Coração de Papel.
0: Linda.
8: Vai pra todos que estão curtindo a DBC, Rádio Carinho, Rádio Amor. E melhoras, viu?
0: Opa, tô
8: melhorando
0: já.
8: Melhoras essa garganta aí,
0: sim.
8: Que a gente não pode ficar sem te ouvir, não.
0: Obrigado,
8: Alessandra,
0: querida.
8: Aqui do Araci. Beijos.
0: Beijo pra você, Martim Alves, um beijo, querida. Fernando, bem-vindo, bom dia. Bom dia.
9: Bom dia, meu caro amigo Valdir Zambaria.
0: Bom dia.
9: Passando para desejar uma ótima sexta-feira a você e a todos.
0: Obrigado.
9: BBC. Se possível, toca qualquer música aí da programação.
0: Tá bom.
9: Para todos que estão ouvindo. DBC FM, a nossa rádio carinho.
0: Rádio Amor. Rádio. 16 para as 8, 7h44.

0: 7h50, 10 para as 8. Coração de Papel na nossa Rádio Carinho, Rádio Amor. Antes, minha prece, as gargantas de ouro do Brasil, Milionário e José Rico. 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
0: Prazer tê-lo por aqui, viu? Você tá bem?
1: O prazer é todo meu. Graças a Deus estamos bem.
0: Conte
1: pra nós. Prazer falar contigo.
0: Prazer é meu. 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
0: 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Ô Laurindo, foi um prazer falar com você. 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
0: Nunca vou esquecer o que você me falou. Lembra aquele dia que eu falei, ó, os anjos vão soprar positivo. E aí você disse, e onde eu estiver, você vai estar comigo. Um abraço, querido.
1: Com certeza.
0: Deus te abençoe.
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0: Se Deus quiser, vamos sim. 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Ô Adãozinho, quer dizer que você é fã, então, de José Augusto, é? Não sabia, rapaz. Adãozinho mandou pro Pablo do Gesso, ele é fã de José Augusto e também do Fernando Mendes. Um abraço, Adãozinho, aí da Faixa Marrom. Márcia, um beijo. Pessoal da Boa Vista, né? Boa Vista, Redenção ali, né? Deus abençoe, um dia lindo, produtivo pra vocês aí. 4 minutos para as 8 horas. Inventaram a saudade. Você viu o que deu.

isso aí, tu. Adeus da virtude, hein? Só passeando no Fusqueta, hein? É, Fusquinha tá linda, hein, Adeus? É? Bonitaço o Fusca, hein? Acabou de passar aqui em frente, viu? Abraço, Adeus da virtude. Tudo de bom aí, querido. Sucesso cada vez mais, hein? Um minuto para as oito. Depois de Meu Primeiro Amor, José Augusto, tem Fernando Mendes. Uma história bonita de uma menina simples que sonha alto, né? Menina do Subúrbio. Oito em ponto.

0: Os 83, nossa rádio carinho, rádio amor, é Fernando Mendes. Menina do subúrbio, olha que participação simpática aqui, minha gente. Aldo, ô Aldo, bem-vindo, bom dia, ô, diga.
1: Bom dia. É Aldo Brizolari,
0: cê
1: é a primeira
0: tá bom,
1: vez que eu participo.
0: Bem-vindo.
1: Eu queria mandar um alô pro Nezinho, pra Ercília Catani, minha prima irmã,
0: certo,
1: que mora em São Carlos.
0: Quem mais?
1: E pra todos os primos meus que moram em São Carlos. Bom dia pra vocês tudo da rádio, Valdir.
0: Obrigado, Aldo, que simpatia. É assim que eu gosto, viu? Ô Deva, você tem uma dica pra mim aí, Deva, é verdade?
2: Ô, bom dia.
0: Bom dia.
2: Zambarilove.
0: Você tá bom?
2: Um bom dia pra nós, aqui é o Deva
0: aí
2: do Monte Carlo. Ô, Zambarilove,
0: você
2: tá precisando de um chá de romã, meu irmão.
0: Opa, quase assustei
2: chá
0: agora, hein?
2: Chá de romã é bom pra garganta, hein?
0: Assustei agora,
2: manda
0: hein?
2: Manda pra nós aí um Chico Rei do Paraná aí, meu irmão. É, que você tenha um dia abençoado, viu?
0: Obrigado.
2: E manda para o Gleidson, manda Lúcia, minha esposa Valmira.
0: Beijo pra vocês aí.
2: Pica-pau, do Cebola.
0: Quem
2: e
0: mais?
2: Meu amigo Sabiá Reis e Luiz.
0: Valeu, Deva. Um abraço. Assustei quando você falou assim, ó. Você tá precisando de um chá de... Eu pensei que você ia falar chá de picão.

É. Porque na nossa infância, pra matar a lombriga, mamãe fazia chá de picão. Aí eu fiquei assustado. Falei, opa, peraí, mas eu não tô com lombriga. Eu tô com roquidão. Né? Roquidão. Aí eu fiquei aqui, trêmulo, viu, Deva? Trêmulo.

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6: São 8:11, agora 8:11. Ô, Lia, eu tô aqui boca aberta, Lia. É verdade, boca aberta. Por quê? Primeiramente, pelo nosso amigo Vitor, né? Segundamente, porque todo mundo foi lá pro rancho, eu fiquei de fora. Você vê, Lia, o vovô estendeu um tapete vermelho, Celso Forte entrou, tapete vermelho, e ontem Celso Forte foi na caravana, lá pro rancho 58. Ô Lia, e eu fiquei de fora. O que você fala pro vovô, Elia? Por gentileza, fala alguma coisa aí pro vovô, fala.
9: Ô, louco, você abandonou, hein?
6: É, você viu, Lia? Hã? O que ele fez comigo?
9: Ô, louco, você abandonou, hein?
6: Não, não pode, Lia. Isso não pode acontecer. Hã?
9: Ô, louco, você abandonou, hein?
6: E aí, Lia, meu emocional ficou aí mais ainda aguçado. Você acredita nisso, Lia?
9: Hã? Eu digo, você é terrível, hein?
6: É verdade. Meu emocional ficou
9: eu digo,
6: aguçado.
9: Você é terrível, hein?
6: Porque eu não fui no rancho. Você sabe que o rancho é tudo pra mim, não é?
9: Eu digo, você é terrível.
6: É verdade. E o vovô abandonou. Que é isso? Ô, voz da saudade, identifica, por gentileza, a mais querida, a mais amada do rádio do Brasil, vai.
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6: Pega descendo que subindo é contramão. Alô, alô, esse cara sou eu, fazendo o que gosto, rádio que amo, pra você e por você que é muito especial, até a chegada de Kelly Mary e a nossa manhã DBC. Você deixa, eu posso, essa é minha paixão, paixão pra vida inteira, amor que não morre. 8h14,

0: Zezé de Camargo Luciano. A nossa Rádio Carinho, Rádio Amor. De Márcio Greik, Curifata. Vivendo por Viver. Original de Roberto. Márcio também gravou, né? São 8h22 agora, meu amigo. Falei dele aqui, olha ele aqui, né? Paulo Piccoli. Buenos dias. É.
1: Bom dia, meu amigo.
0: Você tá bem?
1: Quantos abacaxis você chupou ou comeu?
0: 4.
1: Quero saber. Aí
0: 4.
1: Você tá meio louco, né?
0: 4.
1: E outra coisa. E essa festa do dia 13, não entra intruso?
0: Hã? Por que não? Por que não? Paulo Piccoli, esse é nosso, o boi no lambe. Bom dia, Valdir, tudo bem? Melhorou? É Vera do Jardim Beatriz, manda uma música aí, ó, com o João Paulo Daniel, pro marido Zé Clóvis, pra todos que estão ouvindo. Beijo, Vera, Jardim Beatriz. Tiaguinho, um abraço, querido, obrigado pela audiência. Deixa comigo, Paulo Piccoli, deixa comigo. Zelão Crepaldi, bom dia. Rei Rinaldo... Omar Longini, diz aí, Reinaldo. Guarapuã.
2: Bom dia.
0: Bom dia.
2: Buenos dias.
0: Buenos dias. Ah lá, tá vendo?
2: Morning.
0: Só porque eu falei,
2: meu amigo Valdir Zambarian.
0: Você tá bem?
2: Passagem marcada já, hein?
0: Opa.
2: 2 de julho. Rumo ao Catar de novo.
0: Amém. Amém.
2: Deus abençoe. Você tá melhor?
0: Tô melhorando, graças a Deus.
2: Valdir.
0: Oi.
2: Eu sei que você gosta do homem.
0: Sim.
2: Amor perfeito. Dá pra tocar pra nós? Que a esposeta quer ouvir.
0: Esposeta Amor quer ouvir, perfeito. É? Olha.
2: É. Tamo aí.
0: Tá Debit certo.
2: Debit FM, a The Best, a melhor do mundo.
0: Uau!
2: Rádio Carinho, Rádio Amor.
0: Uau! Obrigado, querido. 8h24.
3: O seu signo.
4: Sagitário.
0: Ô, meu irmão de signo, dia tá na conversa esclarecedoras aí com parceiros, filhos ou irmãos, hein? Algumas verdades poderão ser questionadas. Vença burocracias, resolva assuntos comerciais, acerta documentos e inicie uma novidade, viu? Uma nova atividade. A vida íntima ficará mais gostosa com novos planos a dois, hein? Saia da mesmice, renove os sentimentos e esquente o clima do amor. Sagitário, cor branco pra hoje, hein? Número de sorte, 19.
4: Capricórnio.
0: Parcerias estão em destaque hoje. O dia facilitará acordos, conciliação, divisão de responsabilidades com o par ou sócio. Semana terminará com ótimos resultados financeiros do trabalho e perspectivas positivas de um negócio em andamento. O desafio será conciliar demandas da família com planos do casamento ou namoro, viu? A cor é preto. Número de sorte é o número 49. Alô, Mike. Automecânica Mago, um abraço, querido. Bom trabalho aí, viu? Deus abençoe. Agora, 8h25.
4: Aquário.
0: Visão realista e escolhas maduras diminuirão inquietudes, darão mais segurança aí nas decisões. Semana terminará com grande motivação no trabalho, hein? Olha o equilíbrio entre o dever e o prazer. Joga a autoestima pra cima e renove aí sua imagem. Você poderá voltar atrás num plano da vida pessoal com Plutão retrógrado em seu signo. Criatividade em alta, hein? Hoje a cor é verde água. Número de sorte, 11.
4: Peixes.
0: Pisciniano, clima de romance, criatividade, carinho dos filhos. Alegrarão aí o dia que realizará um sonho e trará maior união familiar. Solte a imaginação, enriqueça o projeto autoral. Semana terminará com coragem e ótimas iniciativas para resolver assuntos práticos com agilidade. Orçamento curto não permitirá extravagâncias, hein? Relaxe junto à natureza. Hoje a cor é verde e seu número de sorte é o número 26. 8h26 agora. Deixa eu ver quem tá por aqui. Maria Aparecida e Lourdes, um beijo, querida. Obrigado pelo carinho, viu? É Alessandro, o Alex. Alex, lá do Chiquim. Bom dia, bom dia, bom dia.
5: E Valdir, bom dia.
0: Bom dia,
5: ouvintes da NBC. Valdir, que moda bonita essa das Galvão, hein?
0: Você viu? Papai, casaco velho.
5: Leva a gente lá longe.
0: Cleusa Negrisola que pediu, viu?
5: DBC, Rádio Carinho,
0: Rádio Amor. 8h26. 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Chico Rei para lá. Perder você é abraçar a solidão. 8h27.

0: 8h29 na nossa Rádio Carinho, Rádio Amor. Chico Rei, Paraná, PD, você abraçar a solidão. 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Ô João Rocha, bom dia, querido. Tá lá no Paraná, hein? Tá lá em Santana do Itararé, é isso? Diz que tá um frio danado lá. Um abraço, João Rocha. Obrigado pelo carinho, viu? Márcia Santos. Ô, Márcia, um beijo. E manda o meu amigo Cipriano, não é? Márcia, um beijo. Toninho, um abraço. Maria das Dores, um beijo pra você, querida. É a titia do Pablo do Gesso, não é? 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
0: Ok, Nayara, dá um abraço aí no seu João, fala que eu não vejo a hora de comer o espetinho aí do lado de vocês aí, ó. Tem o rapaz que faz espetinho aí? Eu tô louco pra ir comer o espetinho. Adiós. É, toma uma gelada. Deixa a voz voltar normal. Fala que o primeiro compromisso vai ser com ele, viu? Tá bom?
1: Me esquece. Tá certo, Valdir. Tá certo.
0: Beijão pra você aí. 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
1: É Rádio Amor.
0: 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São 8h33, hein? Filhinho de Américo, bom dia. Lee. Um beijo pra você, querida. Muito obrigado pelo carinho, pela audiência. Elizabeth Bonafé, hein? Tá lá em Jaú ouvindo o programa. Um dia lindo pra vocês. Roberto.

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2: 20 minutos pra S9 agora, 20 pra S9, não importa o sonho, hein? 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

0: 11 para as 9 agora, Tio Lifa, sua benção. Tá mandando aqui um bom dia pra doutora Tatiane, é isso, né? Doutora Tatiane. Alô, doutora Tatiane, receba aí um bom dia carinhoso do meu tio, Tio Lifa. Um abraço. Tio Lifa, que é irmão do meu tio João, né? Fui pro forró com meu tio João, com meu tio Lifa. Um abraço. Ô, Antônio Azevedo Neto, bom dia, querido.
1: Bom dia, Valdir, como é que você tá?
0: Tô bem.
1: Parece que já tá melhorando, né?
0: Opa!
1: Graças a Deus.
0: Sempre.
1: Uma ótima sexta-feira pra você.
0: Pra deixar a peteca aí, não. Pega descendo e subir na contramão.
1: Um ótimo dia pra você, hein?
0: Amém, pra nós.
1: Na rádio, carinho, rádio.
0: Val, bom dia, Valdir. Eita, frio danado, socorro. Aqui garrado o seu programa, hein? Beijo da turma. Val, mamitaria da Val em Araraquara. Ô, Val, aqui não tá tanto frio não, viu? Estamos aí com 17 graus, mas uma sensação maior, viu? É, beijão, querida, para as meninas aí, bom trabalho. Marineide, querida, bom dia.
2: Bom dia, Valdir.
0: Bom dia.
2: Marineide, te desejo uma sexta-feira abençoada por Deus.
0: Amém.
2: Nem vou pedir música. Que bom que você já tá melhor, Valdir.
0: Sem dúvida.
2: Beijos.
0: Sem dúvida.
2: Vou me encontrar com a Carol agora.
0: Uau, a vi ontem.
2: Beijos, né, Valdir?
0: É porque beijos. Ontem eu a vi, viu, Marineide? Eu não sou fofoqueiro, que eu não gosto de falar da vida de ninguém, né? Mas ontem parece que foi o dia, né? O Mendes mandou uma mensagem, ó, passa aqui em casa, viu? Comer uma linguicinha. Não pode tomar gelado, mas vem aqui comer uma linguicinha, um pãozinho com ovo. Fui lá. Que Mendes. Que, onde tá? Onde tá o Mendes? Hã? Que Mendes, que nada. Que, como é que é? Que nada. Que nada. É. Só a Carol tava lá. Que é isso? É. Martinha, um beijo, querida. Obrigado, viu? Diz que a programação tá maravilhosa. Tá me ouvindo desde as 6h21. Que bom, hein? Magna, bom dia, Valdir. Ótima sexta-feira. Como eu amo essa música, Roberto Carlos. Amor perfeito. Beijo, querida. William Russomano, bom dia.
3: O William aqui de Mineiros do Tietê, ofereço uma música pra minha mãe, do Amado Batista, pode ser qualquer uma.
0: Falou, querido, um abraço. Sonquini, bom dia.
4: Bom dia, Valdir.
0: Bom dia.
4: Fala comigo, eu sou teu amigo, uma ótima sexta-feira pra você, meu querido.
0: Amém.
4: Valdir, toca pra nós aí, Mococa e Moraci, copo de cerveja.
0: Boa.
4: Valdir, toma um conhaque com limão.
0: Sim.
4: Toma um dreia com limão.
0: Bom.
4: Toma o presidente, não, porque o presidente ele prejudica mais você ainda. Você errado, carinho.
0: Rádio Amor, 8 para as 9.

0: 4 minutos para as 9. 4 para as 9 é Daniel. Os amigos. Estou apaixonado, estou enamorado da nossa Rádio Carinho, Rádio Amor. 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Creuza, né? Essa daqui é Creuza de Almeida, um beijo, viu? Obrigado pelo carinho. E seu Matoso, um abraço, meu irmão. Obrigado pela audiência. Juliana, Juju, um beijo. Miltinho, um abraço pra você, querido, em Araraquara. Obrigado pela audiência aí. Meu amigo, querido Melancia, um grande abraço. Obrigado pela audiência, viu? Kelly Mary, chegou a sexta. Bom dia, bom dia.
1: Oba!
0: Oba!
1: A quinta já tava boa, que foi feriadão. Imagina a sexta pós-feriado, hein?
0: Pelo amor de Deus. Bem. Pelo amor de Deus.
1: Delícia, né?
0: Maravilhosa.
1: E a gente aqui pra fazer festa. Hoje tem Blitz, né? Isso. Com a equipe da DBC FM. Exatamente. Nas lojas do Jaú.
0: Daqui
1: né? Tem bolo do aniversariante.
0: Sim.
1: Né? Os nossos patrocinadores, a galera que ajuda. A gente tá junto com a gente aí pra manter essa tradição da moda sertaneja no rádio, né, Zambá?
0: E como diria aquele amigo meu, e tem como é que é? Tem drobadinha também, né?
1: Dá, com certeza.
0: Vai ter drobadinha hoje?
1: Se tem, com certeza. Tá. Com certeza. Dobradinha da manhã.
0: Exatamente.
1: E muita coisa boa que vai rolar no programa. Lembrando que a gente já startou aí, né? O Dia dos Namorados, isso. Dia 13, né? Nós estaremos juntos aí com os nossos ouvintes. Serão 3 ouvintes, né? Que serão sorteados para levar um acompanhante.
0: Que maravilha.
1: E tá junto com a gente nessa festa maravilhosa, com presença, né? Do BB

0: no dia 12.
1: Verdade.
0: E dia 13 você vai aproveitar com nós, véi. É delícia, quero nem ver.
1: Como diria Zé Rico, vai ser grande em Cuiabá, amigo.
0: Né?
1: Vai ser grande em Cuiabá.
0: Vai dar bom, hein?
1: Ou se vai.
0: Certinho?
1: Tô até vendo. Arrebenta.
0: Deixa pra mim, Zambá.
1: Sucesso, Kelly Mary. 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

0: Se você quer viver uma vida feliz, se você quer viver uma vida feliz, amarre-se a um objetivo. Isso. Amarre-se a um objetivo, não às pessoas ou aos objetos. Obrigado por esse amor, por esse carinho, por essa audiência. 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Lembre-se, Deus é bom o tempo todo. Fica bem.
1: Saldir Zambarian.

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19 agora. Som de Henrique Diego, Esqueci Você. Daqui a pouquinho, a Alana Guedes, a Bruna, a Júlia Moraes, elas estão, né, em uma das lojas do Jal Serve. 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
4: É isso aí, Lana.
3: E pra encerrar, DBCFM Rádio Carinho.
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27, já já tem o sorteio de um bolo delicioso em nome da doceria Glace Art. 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Mas olha que manhã gostosa! 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É você mandando ver aí.

Daniel, me conta uma coisa. Tem alguém fazendo aniversário aí? Tem alguém fazendo aniversário aí na sua casa? Tem? Tem alguém fazendo aniversário aí na empresa que você trabalha? Na loja que você trabalha? Tem alguém fazendo aniversário do seu círculo de amigos? Tem? Hã?

0: Olha, Kelly Mary tá de volta com muito mais música.
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0: Até meio-dia com o melhor do sertanejo aqui, ó.
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0: Bruta e diferente. 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

0: Mariana Fagundes!
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2: 9h42, a partir de agora, Jura Moraes que fala comigo, trazendo novidades, trazendo promoções, né? 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

8h47. 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

você que me escolheu, que tá comigo no Som da Manhã, aqui na Rádio Carinho, Rádio Amor, a nossa DBC FM. Bom dia, bom dia, bom dia, bom dia! Até meio-dia com o melhor da música. Já tem as meninas, hein? É! Lá na Blitz!

0: pensa no batidão gostoso. Eu queria mandar um beijo pra galera que tá comigo aqui, né? O povo chegando no som da manhã, pra dar o bom dia pra Kelly, que gostoso ter você aqui, né? Oi, Kelly, Juliana, Cidinho, Elizabeth de Araraquara, José Paulo, William Somano também. Oi, Kelly, Fino, Américo, Marineide, o Joaquim comigo também. Oi, Kelly, Lupércio, tô com você em Brotas, te ouvindo, valeu. Pablo Gesso, tudo bem? Iracema, o Tiquinho, o Reginaldo Souza, o Roncon, o Neto. Oi, Edilza, bom dia. Um dia maravilhoso pra vocês. Marta, obrigada. Oi, Martinha, tudo bem? E também quem tá comigo pra falar com a gente aqui, trazer o seu áudio, trazer o seu alô, trazer o seu bom dia, é ele que adora sexta-feira, né,
1: velho? Conta pra nós aí, leito de um hospital, com Tião Carreira e Pardinho.
0: Só moda,
1: pra todos os ouvintes, nossa amiga dele, doutora Fazenda Santana Suaveira e nossa amiga Marcelão Medeiros.
0: Uh-huh.
1: E hoje é dia da grita, pita a boca, ele vai ficar preguiça, hein? Valeu mesmo, hein? Tchau, obrigado, hein? Vamos na bota com tudo grande fora,
0: quer ver? Só um pouquinho!

0: latinha já garante ou não, né? São 9h58. 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
0: Com os nossos patrocinadores e uma energia linda pra você, só pra você, a gente vai até meio-dia. Vamos de César Minotti Fabiano.

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0: Zói, Jorge Mateus, já já tem o sorteio do bolo. Eu sei que você tá na expectativa, daqui a pouquinho tem o sorteio, porque agora a gente traz a galera pra nossa manhã da Icaro Tutasa, né? 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Que manhã de sexta-feira gostosa!
1: Se você procura um moleque

0: oportunidade, né, de fazer a encomenda do seu bolo pro seu aniversário, pro seu casamento, pro seu chá de bebê, pra sua festa, pra sua confraternização, pra tomar um cafezinho gostoso com uma amiga que você adora, saboreando uma fatia de bolo, né, tomando um cafezinho, um cappuccino. Doceria Glace Arte, que adoça a sua vida com muita suavidade, dando os parabéns pra Isabel Cristina Taipero, parabéns pra Maria Eduarda Peruque, a Isabel Cristina Bueno, Maria Alice Manuel, o Jefferson Rodrigues de Souza, a Dora Aparecida Lopes, parabéns para Jaqueline Pinheiro, o João Daniel Rosa, o Eduardo Vitor Martins, Nicolas Cauã Pedro e parabéns para Janila Aparecida Gomes, 42 anos, Rua 7 de Setembro, na Vila Faria, 3918, ela mesma que fez a inscrição e é para Janila que a Júlia Moraes entrega o nosso bolo nesta manhã de sexta-feira.
1: Kelly Mary.

feliz, dá um grito! Quem tá feliz, toma um cafezinho ouro brasileiro! 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E aí, bora? Vamos tomar um cafezinho gostoso, ouro brasileiro? Hã? Comendo um pãozinho? Ó, ó, aqui ó, só pra você sentir aí, ó, ó. Ó. Sentiu? Sentiu a crocância desse pãozinho? E sabe de onde que é? Hã? Exatamente das lojas que estão as meninas, já o serve. E esse especificamente de onde elas estão, né? Aqui do já o serve da rodoviária. Ai, meus amores, ó. E aí, um pãozinho? Ó. Alessandra Nassimbene, sente aí, ó. Sente aí, Almeni. Eliane do Belvedere. Ó, meus amores, ó. Ai, que delícia. Quentinho, maravilhoso, com um pãozinho francês do já o serve, com aquela casquinha crocante, deliciosa, do jeito que a gente gosta. Hã? O que você mais quer nessa vida? Fala pra mim, o que mais você quer nessa vida? Tomando um cafezinho gostoso, hã? Curtindo uma boa música na Rádio Carinho, na Rádio Amor. Você não quer nem ser milionário. Não precisa. Não precisa. Imagina a gente tomando um cafezinho junto, só e você. Ouro brasileiro.

0: Sofa Marulo!
1: 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Hein, moçada? Tá tudo bem por aí, é? Hã? Vamos dizer, vaqueiro? Você dá uma dançadinha, Júlia Moraes.

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1: A partir de agora ela vem pra falar comigo, trazendo novidades e promoções. Ela que tá me matando de saudade ultimamente, porque foi pro Chega Mais, não participa comigo mais da manhã, mas tá comigo aqui todos os dias, né, Lana? Oi, gatinha, fala comigo, fala comigo.
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0: Camargo e Luciano, cada qual tem o seu valor. 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

velho não tem jeito, a vaca já foi pro brejo. Queria mandar um beijo pra galera que tá comigo no Som da Manhã. Deixar um beijão de pinga pros meus ouvintes aí. Oi, João, tudo bem? João Martins? O João Pereira, Aurelina, André Michelotto, Torrinha, Osmar Angelo, tudo bem? Cecília Almeida, um cheiro bem gostoso pra você. DJ Trevisan. Ah, o Milton Lúcio também, Luzia Vacari, Vanira, Dora. E aí, Dora, tudo bem? A Elizabeth, que tá lá em Jaú acompanhando amanhã. Oi, Kelly, tudo bem? Oi? Eu tô, Aldo. E você, como vai? Tudo bem? Bom dia, viu? Bom dia pro Renato, bom dia pro Sidão, bom dia pro Alfredo Barbosa, Almeni, Alessandra Nascimbene, tá no Som da Manhã. Obrigada. Eliane do Belvedere também, um beijão. Roselis Calandrim, vem diretamente de Brotas nessa sexta-feira gostosa. Oi, Savério, tudo bem? Kelly, tamo aqui. Tuta, o Girineia da Rua Larga, a galera com você. Manda pra nós aí uma moreninha linda, Kelly. Tamo com você, nós somos seu fã, a gente ouve você todo dia, que bom. Adenilson Santana dos Faveiro, tudo bem? Oi, Kelly. Você é bonita e simpática, é, bem. Ai, ai, ai. João Andrade, tudo bem com você? Luiz Carlos, o Edson. Kelly, manda um alôzinho pro Arlindo, reizinho do Araguaia, a Neidinha, minha amiga Neidinha, né? Fernando também tá por aqui. Oi, Kelly, tudo bem? É a Maria. Oi, Maria, meu amor. Você tá bem? A mãe do Carlinhos tá lá em Brotas me acompanhando. O Bel Gugliaro também, o Paulo Sérgio. Paulo Sérgio. Obrigada, viu, pelo carinho de vocês, a participação de vocês aí. Amanhã corrida, mas tá demais, hein? É assim que eu gosto. Eu na lida de cá, você na lida de lá. E juntos, a gente fazendo uma sexta-feira com uma energia bem gostosa. Já já tem o Zamba. Onde será que ele anda, hein?

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0: É isso ou não é, Maria? Mãe do Carlinhos, é isso ou não é, Maria?
2: Bom dia, Kelly. Cabanão, mundão.
0: Cabanão,
2: eita, gostoso.
0: Estou
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0: Não precisa nada melhor nessa vida. É ou não é, Zambá?
3: Alô, alô, Kelly, Kelly,
0: amor.
3: Bom dia mais uma vez. Ô, Kelly, estamos eu, meu amigo Adelcio Virtui.
0: Oi, Adelcio.
3: Tá? E mais um montão de gente bacana.
0: E aí, moçada?
3: Aqui no Bar do Barbosa.
0: Que gostoso.
3: Saboreando o melhor mocotó do Brasil. Com um cheirinho verde, uma pimentinha.
0: Ai, que delícia.
3: Como eu não posso tomar nada de álcool, né, Kelly? Hoje eu estou indo pra uma H2O, viu? Uma H2O.
0: Olha,
3: aqui no Barbosa,
0: tô de olho,
3: aqui no Gonzaga. DBC FM, Rádio Carinho, Rádio Amor. Se puder, Kelly, toca pra nós aí, ó. É, Zezé de Camargo e Luciano, sem você. DBC FM, Rádio Carinho.
0: A nossa Rádio Amor. Linda moda, Zambá.
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0: participação das meninas, a Júlia Moraes foi rapidinho pra fazer a entrega do bolo, daqui a pouquinho volta lá, né, pra Blitz, né, hoje acontecendo no Já o Serve. Fala comigo a partir de agora, Júlia Moraes, na entrega de mais um bolo, oferecimento Doceria Glaciarte. Juju, bom dia, meu bem.
1: Tô por aqui novamente, mas com aquela festa maravilhosa, né? Sextou do jeitinho que a gente ama. Alegria no ar, energia lá em cima e mais um motivo especial pra comemorar a vida, né? Antes de começar essa festa linda, Kelly, eu quero mandar um beijo todo carinhoso pra todo mundo que hoje celebra mais um ano de vida. Que papai do céu abençoe grandemente cada um de vocês, dando muita paz, amor no coração, hein? Nós já estamos aqui na cidade de São Carlos pra fazer a festa juntinho com a aniversariante do dia. Ela que foi no 3307-1011, fez a inscrição, falou com a Rutinha, cruzou os dedinhos. Então a festa hoje é aqui na Vila Faria. É ela, Janila Aparecida Gomes, que hoje completa os seus 42 aninhos de vida. E é com ela que eu vou falar. Tudo bem? Bom dia.
2: Tudo bem, bom dia. Queria agradecer a DBC e a Doceria pelo bolo, tudo. E muito obrigada.
1: Tá feliz? Hoje sexta-feira combina já, né?
2: Já combina.
1: Vai emendar tudo?
2: Já vai emendar.
1: Ó, eu tô tentando aqui, vou ver se o maridão quer falar, né? Bom dia, tudo bem? Vem a casa já.
3: Tudo bem, graças a Deus, tudo em ordem. Tamo aí, comemorando mais um dia de vida dela.
1: E essa corridinha aí, escapando?
3: Tentando correr, mas não teve jeito. Tamo aí.
1: Tamo junto, Janila. Que Deus ilumine sempre o seu caminho, te dando muita alegria, saúde, paz e momentos inesquecíveis. E pra você que tem interesse, que quer conhecer a Doceria Glaciarte, lá eles preparam um bolo irresistível, com muito carinho, deixando os aniversariantes muito mais felizes, né? É um clima maravilhoso. Eu queria mandar um beijo super carinhoso pro Isaac, pra Lou, que estão sempre ligadinho na DBC FM, acompanhando essa festa linda de todos os dias. 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

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Olha... 3415-3747. 3415-3747. E 98110.

0: E Vitinho Imperador da manhã, ela é linda. Já já tem as meninas diretamente da Blitz, né? Da loja do Joel Serve, aqui próxima à rodoviária em São Carlos, trazendo novidades e promoções pra gente, pra você ouvinte que tá ligado no som da manhã.
1: Faz o bem.
0: Já que eu tô de volta, tá bom? Pra você com muito mais músicas. E a galera no WhatsApp da manhã, mandando ver aqui, ó. É só aqui, bebê. 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

2022. Mato Grosso e Matias, Rumos do Coração, música linda. 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
1: Ha! Lana Guedes! Ha! Rádio Amor, bebê! Respondo pra você, rapidinho.

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0: 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A partir de agora a gente tem a dobradinha da manhã, eu quero você votando, escolhendo aquela que a gente vai ouvir as duas no final do programa. João Mineiro e Marciano, Christian e Ralf e Almir Sater, tá? E em uma do Almir, ele entra com o Daniel. Fora!
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0: E a gente já entra com esse clássico que você adora de João Mineiro e Marciano. Se eu não puder te esquecer, é a primeira, tá? Dobradinha da manhã já começa com João Mineiro e Marciano, ó.

0: Lages.
1: Bora lá, bora lá. Segunda opção.
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1: João Mineiro e Marciano. Aí entra Christian Raul. Ó, se você tiver com o coração partido em mil pedacinhos, você vai assim, você vai desligar o rádio. Demais, basta um olhar. É a segunda opção da dobradinha da manhã. Christian Ralph. Manda aí qual você quer.

Linda demais, né? E essa aqui? Oh, Ave Maria, que moda. Christian Ralph, João Mineiro e Marciano, ou Almir Sater, e uma participação com o Daniel, ele tem aqui, tá? Pra onde é que você vai? Dobradinha da manhã, da nossa sexta-feira.

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0: É carinho, é amor, é...
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0: Ô Lana, sei lá.
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0: eu vou contar pra você. 11h44.

0: 11h48, eu já quero trazer você seu voto, né? Aqui na nossa dobradinha da manhã, hein? Hoje, João Mineiro e Marciano, Christian Ralph e Almir Sater. E uma participação com o Daniel em uma das músicas dele. Pra onde é que você vai, hein? Fernando Vazelli, Ribeirão Bonito, João Mineiro e Marciano. Oi, Kelly. João Mineiro e Marciano é a Neidinha. Adenilson Santana dos Faveiros.
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0: É não?
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0: Aê, Almir Sater. Oi, Kelly. É a Jô. Aí vai no Christian Ralph, a Cleusa no João Mineiro, a Maria Oi, Helena.
2: Kelly, bom dia.
0: Bom dia,
2: Christian
0: meu amor.
2: Ralph.
0: Christian Ralph. Obrigada,
2: bom
0: viu?
2: Fica com Deus, tem um dia abençoado.
0: Amém. Pra você também, Paraguai.
3: Bom dia, Kelly.
0: Bom dia, Ben.
3: Kelly, eu vou com o Almir Sater e Daniel,
0: beleza.
3: Terceira opção, Kelly.
0: Combinado. Um beijo, Marcelo.
4: Bom dia, Kelly.
0: Bom dia.
4: Ótimo dia, que Deus abençoe.
0: Deus quiser.
4: Kelly, eu vou de Christian Ralph.
0: Christian
4: hoje.
0: Ralph, combinado.
4: Obrigado,
0: Christian Ralph, segunda opção, Fatiminha.
5: Oi, eu venho. Vai na terceira.
0: Terceira.
5: Beijo,
0: Almir Sater. Obrigada. Oi, Kelly. Oi, Eliane do Belvedere. Christian Ralph. Elza da Fênix também. Adélio João Mineiro. Lupércio foi no Almir Sater. Oi, Edson.
6: Oi, Kelly. Bom Oi. Dia. É a terceira.
0: Terceira. Almir. Aguinaldo da Casa do Para-Choque. Almir. Almeni.
7: Kelly, Almeni. Adoro João Mineiro e Marciano, mas hoje não posso deixar de ir no Daniel.
0: Daniel.
7: Terceira opção.
0: E Almir. Obrigada. Oi,
8: amiga,
0: Oi.
8: Com certeza a terceira opção.
0: Terceira, eu sei que você adora essa.
8: Tô aqui te ouvindo,
0: essa.
8: Tá?
0: Obrigada.
8: Beijo, bom final de semana.
0: Obrigada, meu bem. A Marcinha ama a música do Almir Sater tocando em frente. Oi, Zetinho, tudo bem?
9: Tudo monstro. Mas eu vou de Almir Sater.
0: Almir, tá
9: a
0: demais
9: 3.
0: Essa, né?
9: Pra cima.
0: Essa peão também tá demais. Oi, Kelly, a Jô, terceira opção, Almir. Oi, Júlio, fala comigo.
10: Mim, tá?
0: Pode falar, Ju.
10: Ô, tia Kelly, é um Christian Ralph.
0: Combinado.
10: Um mesmo toque com o Christian Ralph, pra
0: combinado.
10: Mim, tá?
0: Um beijo pra você. Oi, Kelly, Cecília Almeida.
11: Oi, Kelly, essa é Cecília Almeida. Todas
0: Oi.
11: São lindas, mas eu vou com a Almir Sater.
0: Almir, beleza. Kelly, ótima sexta-feira pra você. É o Santana, aqui o pessoal da galera lá do Patrimônio, né? Escolheram Almir também. Luzia Vacari, Almir. Elizabeth de Araraquara, João Mineiro. Beth Siebert, João Mineiro. Marila de Dourado. Oi.
12: Matou veio. A primeira
0: opção. Kelly, terceira opção, Márcio Gomes. Jefferson Vieira foi na primeira opção. Rinaldo Longini também. E aí, Rinaldo Longini, você tá bem? Trazendo aí o décimo voto pra João Mineiro e Marciano. Oi, Kim. Fala comigo, Kim.
13: Oi, Kelly. João Mineiro e Marciano.
0: Beleza, combinado. Muito obrigada. João Andrade, João Mineiro e Marciano. Tá subindo João Mineiro e Marciano. Maria Aparecida da Vila Prado vai no Almir Sater. Cidinho de São Manuel, oi.
14: Bom dia, Kelly.
0: Bom dia, meu amor.
14: Eu vou no Daniel também.
0: Tá bom, combinado. Daniel
14: beleza,
0: e Almir
14: minha querida.
0: Sater.
14: Beijo.
0: Obrigada, outro beijo. A Ivanira de Américo foi no Christian Ralph. Tá linda, Christian Ralph. Essa Yolanda pega, hein? O Jonas, João Mineiro e Marciano, muito obrigada, Jonas, um beijão. Luiz Aguiar foi no Almiri, no Daniel. E a Vera Baldano. Oi, Vera.
15: Bom dia, Kelly, Christian e Ralph.
0: Christian Ralph. A Nayara, junto comigo, trazendo o seu voto para o Daniel e o Almir Sater. Obrigada. Oi, Clemilda. Oi.
16: Kelly, bom dia. Voto na primeira opção.
0: Primeira opção?
16: João Mineiro e Marciano.
0: João Mineiro e Marciano. Será que vai virar?
16: Um abraço, ótimo final de semana.
0: Outro, meu amor. Será que vai virar? A Mara da França, Almir Sater, o Rony. Vamos ver o Rony, onde é que ele tá? Oi, Kelly, segunda opção. Segunda opção é Christian Ralph, entrou com Yolanda. Música linda hoje. Oi, dona Nena. Oi, dona Nena.
17: Já mandei um áudio aí pra você hoje, só que eu não prestei atenção se você falou.
0: Não falei.
17: É aniversário do meu neto, né?
0: Tá certo.
17: Então, mas eu vou participar também. Vou
0: tá bom.
17: Pra terceira,
0: combinado. Foi. Terceira
17: Falou,
0: opção.
17: Obrigado.
0: Almir Sater e Daniel. Oi, Kelly. Com certeza ama. Aí eu sei, eu te conheço. Quem mais tá aqui? Oi.
18: Isabel de Caraí. Eu vou de João Mineiro e Marciano.
0: João Mineiro e Marciano. João Mineiro e Marciano tá lindo aqui. Assim, eu não puder te esquecer. Oi, Juventino.
19: Ô, Kelly. Bom dia. O Juventino de Dois Corvos.
0: Dia.
19: Almir Sater, viu?
0: Almir
19: tá bom,
0: Sater. Almir Sater, 22º voto. Oi, Juninho.
3: Bom dia, Kelly. Eu quero a terceira, né, Kelly?
0: Terceira, né, Ben?
3: É terceira.
0: Não dá, né?
3: Nesse, Daniel.
0: Beleza. Muito obrigada, viu? Obrigada mesmo. Aí tem aqui também a Neuza, né? A Neuza votou na segunda opção pra mim aqui. A Luzia de Areiópolis foi com João Mineiro e Marciano. O João Gigliotti também, João Mineiro e Marciano. Demais, hein? Fala a verdade. Oi, Cris, tudo bem? A Cris vai no Daniel, quer ver?
20: Oi, Kelly, bom dia, eu vou com o Daniel.
0: Eu sabia, eu te conheço. Ô, Kelly, a diva, Almir Sater e Daniel, obrigada. Fernando também. A Fernanda, ela foi na primeira opção. A primeira opção é João Mineiro e Marciano. Kelly, Christian e Ralf. É o Bosco de Limeira. Obrigada, Bosco. Tamo junto. Tem mais gente aqui pra votar. Oi, bom dia.
21: Kelly, bom dia. Aqui é o João de Dourado. Meu voto vai na 3.
0: Beleza, João. A 3 você sabe que é Almir Sater e Daniel, né? Kelly Maria, a terceira opção. Obrigada. Martinha Ronquinha, a terceira opção. A Salete de Dois Córregos foi no som do João Mineiro e Marciano. E eu quero agradecer. Vou finalizar os votos aqui. Enquanto isso, a gente vai com essa aqui, ó. Pra cá, pra lá, pra cá, pra cá, pra lá. Sabe por quê? É sexta, sábado, domingo, segunda, terça, ó, ó.
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0: Tô indo. Meu muito obrigado a todos vocês, aos meus ouvintes, a galera de toda a região, no aplicativo, aí no dial, na internet, no trabalho, em casa, muita galera em casa, porque ontem foi feriado, né? Então tem muita gente em casa ouvindo a nossa programação. Meu beijão de pinga de sexta-feira. Quero desejar um final de semana lindo pra cada um de vocês. E se Deus quiser, segunda-feira, eu estarei de volta. Muito obrigada pela dobradinha da manhã. Muito obrigada aos meus patrocinadores. Muito obrigada, né? As meninas que estão lá ainda na loja do Jaú, né? Fazendo a nossa Blitz. E muito obrigada a você, meu ouvinte. Galera de toda a região. Um beijo bem gostoso. E até segunda. Se Deus quiser, logo depois da minha última moda, vem aí a dobradinha que você escolheu. Tchau!
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0: Muito boa tarde a todos. Hoje é sexta-feira, dia 5 de junho de 2026. Está no ar mais uma edição do seu, do meu, do nosso Jornal da ABC. Hoje eu vou ter uma entrevistada especial que eu vou trazer daqui a pouquinho para você, ouvinte número 1, tá? É a mulher do agro, a Ana do Agro, ela que é uma pessoa dedicada ao agro e vai estar aqui batendo um papo conosco daqui a pouquinho. Antes, vamos trazer o tempo e a temperatura para você, ouvinte número 1, toda a nossa região com o tempo secando, né? Vocês podem ver a garganta da gente seca, né? Como sempre, e o friozinho que se mantém nessa média aí dos 23, 24 graus e a mínima em torno de 11 a 12 graus em toda a nossa região. Aparentemente, para a próxima semana é para vir chuva, mas vamos aguardar, né, os meteorologistas para trazerem ou não essa chuva. O frio vem intenso. Logicamente, estamos já chegando próximo do inverno, né? Que começa dia 21 de junho. Então a tendência da temperatura é cair. Para a próxima semana também nós teremos bastante friaca, o frio que pode chegar aí aos 10 graus de mínima. Espero só, já que vamos falar do agro, é que não tenhamos uma temperatura muito baixa e nem geada, né? Que essa é uma agravante enorme. Meio de 38, eu vou pro esporte. O esporte não tem muito o que falar. Afinal de contas, nós estamos com a data FIFA em foco, né? Nós temos que falar do Brasil, que vai ter o seu jogo agora no sábado, amanhã. Amanhã é um jogão do Brasil, mais um, né? Jogo da seleção brasileira, um amistoso contra o Egito, né? O que acontece já em terras americanas, né? O jogo do Brasil acontece às 19 horas, esse amistoso importante. E também, como a gente sempre fala aqui, da Fórmula 1, que esse é o mais famoso Grande Prêmio de Mônaco, que acontece às 10 horas da manhã no domingo, que são os dois destaques principais. O nosso querido João Fonseca não conseguiu passar das quartas de final, mas está aí, né, sendo uma grande promessa no tênis que a gente vem acompanhando sempre. Agora são 12:19, estou esperando mais um convidado que chegou, né, ficou de vir também, vamos aguardá-lo, né, se ele virá ou não. Se vier, não tem problema, a gente domina por aqui. 12:19, eu volto já.
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0: Agora são exatamente 12:22 e é com grande prazer estou recebendo em nossos estúdios Ana Paula Nunes, ela que é pré-candidata à Câmara dos Deputados, né? Deputada federal por Araraquara, mas um detalhe, ela é São Carlense raiz, né? Teve a oportunidade, né, na política de estar participando por Araraquara, mas ela é nossa, né? Como diria, minhoca, né? É da Gema, né? Nossa parceira. Ana, muito boa tarde, seja bem-vindo ao Jornal da ABC e uma honra, né? Já que é a primeira vez que você dá entrevista em rádio, é uma honra muito grande a gente poder estar aqui junto e eu queria que você desse seu boa tarde, falasse quem é a Ana Paula Nunes para os nossos ouvintes de toda a região.
1: Boa tarde, André, boa tarde a todos os ouvintes. Primeiro, muito obrigada aqui pela oportunidade, pelo convite. Muito feliz aí de poder participar aqui. Desde pequenininha eu ouço a DBC.
0: Olha lá, hein? É.
1: Então, lembro quando começou a DBC aqui em São Carlos. Então,
0: muito bom.
1: É muito especial eu estar aqui hoje.
0: Ah, é bacana. A gente tem, né, obviamente, graças a Deus, uma história. É, esses dias, meu pai, que fundou a rádio, junto com o João Carlos Fiocchi, né, dois amigos, praticamente irmãos. Né? E a gente sempre traz isso com muito orgulho, porque são de São Carlos, sempre trabalharam pela cidade.
1: Sim.
0: E esses dias ele até comentou e estava muito feliz, porque ele falou, poxa, a DBC com tudo que a gente passou, porque quando iniciou a programação era a única rádio sertaneja.
1: Sim,
0: né? E assim, e todo mundo criticava, né? Ah, você não faz, você é louco, que isso, principalmente os concorrentes. E ele falou, e de repente deu certo. E de todas as rádios, né, nesse período todo, a única original de São Carlos hoje, que trabalha em São Carlos, é a DBC. Porque todos, a Intersom foi vendida, a Rádio Progresso foi vendida, surgiram outras, mas DBC, estamos aí, vamos completar esse ano 36 anos de história, se Deus quiser.
1: E assim, como você falou, eu sempre gostei muito de sertanejo, então quando começou a DBC, a gente escutava 24 horas, era DBC pelas músicas. Então eu posso falar que fez parte da minha vida a DBC FM.
0: Muito bem. Ana, conta um pouquinho da sua história, né? Na política, eu vi que você é uma pessoa muito ativa. Você trabalha no campo, trabalha com agro. Eu queria que você contasse um pouquinho dessa história para os nossos ouvintes, para conhecer um pouco mais a fundo.
1: Tá. Bom, eu, Ana Paula, sou produtora rural, trabalho no campo desde pequenininha, praticamente desde que eu nasci, eu estou na fazenda. Minha família sempre trabalhou com agricultura e eu sempre amei isso, sempre amei a terra, sempre amei trabalhar junto com o meu pai. Então, hoje eu continuo o legado da minha família junto na fazenda, né? E trago isso, assim, como além de trabalho, mas, assim, com um amor muito grande pela terra, pelo que eu faço. E esse trabalho me trouxe muitas oportunidades, né? E principalmente por ser uma mulher no agronegócio, que não é fácil. Não é fácil. É, há 30 anos, hoje ainda está tá melhor, mas há 30 anos atrás sempre foi, era difícil uma mulher à frente de uma propriedade rural. E essa oportunidade que eu tive, né, me fez abrir vários caminhos com dificuldade, com sempre, às vezes tinha vontade de desistir e fugir de tudo, mas me fortaleceu e aí também abriu a vontade de sempre querer mais e ajudar, né? Então eu comecei trabalhando com outras mulheres, para que a união das mulheres, né, fortalecessem elas tanto no agronegócio como onde elas quisessem estar, né? Então nesse trabalho eu criei um grupo em Araraquara e região, também temos aqui de São Carlos também, de mulheres do agronegócio. Então, fez com que o fortalecimento desse grupo de mulheres. E aí me trouxe outras oportunidades e outros desejos, né? Quando a gente conquista uma coisa, a gente quer conquistar mais.
0: É, sempre quando você começa a trilhar um caminho, você quer continuar sempre nele, sempre
2: trabalhando, com certeza. Eu vi até numa postagem sua que você ganhou uma honraria, né?
1: Sim, em Brasília.
2: Muito legal, né?
1: Ganhei essa honraria, acho que foi mês passado, estive em Brasília recebendo essa medalha de a honra, Juscelino Kubitschek. Uhum. Foi também muito emocionante para mim, porque foi pela minha representatividade como mulher. Então, foi muito importante isso.
2: Muito bom. E por que a política?
1: Então, porque a política é o que nos rege, né? Nós, assim, nós dependemos da política, tanto no trabalho quanto na nossa vida pessoal, a gente depende da política. E a política, ela pode e deve ser boa. Né? É que hoje em dia existe uma demonização, né, sobre a política, mas ela é boa, ela traz coisas boas para nós. E eu sempre acreditei nisso, e eu sempre acreditei que eu poderia fazer mais e eu poderia fazer a minha parte. Então é através da política que hoje eu estou me pondo à disposição para realmente tentar fazer alguma coisa, mudar, né, e trabalhar pelas coisas que eu acredito.
2: A sua história na política não começou agora como pré-candidata a deputada federal. Ela começou um pouquinho antes, né? Você foi candidata a vice-prefeita. Começou nessa época ou um pouco antes aí?
1: Eu sempre gostei de política, né? Sempre tive envolvida, mas por fora. Há 2 anos atrás, eu fui convidada a ser candidata a vice-prefeita de Araraquara, junto com o Pedro Ted, pelo Partido Novo. Eu faço parte do Partido Novo. E aí foi a minha oportunidade, pela primeira vez, de entrar realmente na política. Gostei, assim, muito. Não é fácil. Não é fácil, mas, assim, mas foi bom. Me senti bem. E é aquilo que eu falo. Eu me senti fazendo alguma coisa. Isso não tem preço. Esse sentimento nosso não tem preço.
2: Olha, por que o Partido Novo? Com vários e vários partidos, né? Que você pode escolher a dedo, principalmente uma mulher. A política, ela é carente da mulher, né?
1: Sim.
2: E todos os partidos almejam ter a mulher. O ano passado, a eleição passada municipal, começou a valer, né, as vagas, que tem que ter no mínimo 35%
1: Sim.
2: de mulheres candidatas, e difícil de conseguir, né, a vontade política da mulher, de principalmente entrar na política, né? E por que exatamente o Novo, dentro da gama enorme que você tinha de opções?
1: Tá, já te respondo. Só antes, só aproveitar essa deixa que você falou. Eu acho que as mulheres têm que participar da política, não só pelo número de vagas.
0: Sim, sim.
1: Mas porque a política precisa das mulheres, de nós mulheres.
0: Precisa da visão feminina.
1: Exatamente. Eu falo que mulher não é nem melhor nem pior que o homem. Ela tem uma visão diferente das coisas e uma sensibilidade maior. Então, a política precisa de mulheres. Por que o Partido Novo? Eu me identifiquei, eu acho que todos os partidos têm seus defeitos e suas qualidades, né? Mas eu sempre me identifiquei muito com os princípios, o que o Partido Novo quer, né, para o Brasil. Então, essa identificação fez com que eu me aproximasse mais do Partido Novo e acabasse me filiando ao partido. Acho que foi foi um acerto, né? Me filiar ao Partido Novo. Estou muito feliz e, dentro do que eu acredito, dos meus princípios, hoje, para mim, é o melhor partido.
0: Isso é importante, porque você tem uma escolha. E você está também, né? Amanhã nós teremos um encontro, né, no Cardinale Imóveis, né? Você deu lá o seu espaço. Eu queria que você contasse um pouquinho também sobre esse encontro, a importância dele, né, e os assuntos que serão tratados.
1: Não, esse encontro é muito importante porque me traz de volta para São Carlos, né, assim, como uma possível alternativa, né, para minha cidade natal, né? E então, assim, para as pessoas que não me conhecem, me conhecerem melhor, ouvirem o que eu acredito que eu pretendo fazer quando eu chegar lá. Então, eu até gostaria de aproveitar aqui a oportunidade e convidar a todos aqui para estarem na Imobiliária Cardinale amanhã às 9h30 da manhã, onde eu vou estar falando de mim, da minha trajetória, e também aberta para perguntas aí, respondendo aí as dúvidas que qualquer pessoa tiver.
0: É importantíssimo, e quem vai participar com você é o André Rodini, ele que é pré-candidato a deputado estadual. Eu falei para o Mário Casale ser pelo Novo, mas ele falou que não, que está muito cedo ainda, tem que trabalhar muito, né?
1: Sim.
0: Então ele acabou, mas seria uma boa dobradinha, porque seriam dois São Carlenses.
1: Não, Mário...
0: Mesmo você não estando aqui, né, morando hoje, mas toda a sua família está presente.
1: Sim,
0: na cidade.
1: Sim, só eu que estou fora de São Carlos. São Carlos. Toda a minha família está aqui e sou São Carlense. Falei muito para o Mário ser, realmente, gostaria muito de fazer essa dobradinha com o Mário, seria muito bom. O Mário é uma pessoa maravilhosa e São Carlos precisa dele aqui, mas infelizmente ele não quis agora. E, então, pelo Partido Novo, fiz a dobradinha com o André Rodini, que é um vereador de Ribeirão Preto, do Novo, ligado ao agro também, tá? É uma pessoa maravilhosa e que amanhã também os São Carlenses vão ter a oportunidade de conhecer.
0: Você acredita que o Novo, por não ser um partido, vamos dizer assim, muito comercial, tá?
1: Sim.
0: Vamos colocar assim. Porque a gente já conversou a respeito do fundo partidário, né? O famoso fundo eleitoral. A gente sabe que são mais de 5 bilhões de reais, né? Então, muitos partidos até elencam os nomes em cidades para receber o fundo, que muitas vezes nem é utilizado com aquele candidato,
1: né?
0: Mas é utilizado para repasse para outros candidatos. Mas precisa ter a figura, porque se não tiver, não vem o percentual para o partido, né? Coisas que as pessoas, eu sempre falo aqui muito, que todo mundo precisava estudar bastante para poder ter esse alcance e buscar a informação. E a gente traz no Jornal da ABC, geralmente, a informação de uma forma ampla para as pessoas entenderem. Cada um fazer o seu juízo, que eu acho que é mais importante. E você acha que esse, por não ser tão comercial, tão fácil, né, a pessoa trabalhar, porque ela vai precisar muitas vezes usar recursos próprios, né, ou dinheiro ali da doação das pequenas pessoas que estão junto. Você acha que isso é uma dificuldade para trazer pessoas para o partido também? Porque veja bem, você é de Araraquara, o André é de Ribeirão, quer dizer, você com Araraquara, com 190 mil eleitores. São Carlos que está beirando os 200 mil eleitores. Quer dizer, num universo de 400 mil eleitores, onde você precisa de 100 mil votos, vamos dizer assim, para eleger um deputado, você não conseguir ter nomes, né, locais. Né? Você acha que isso é um pouco essa parte do lado comercial? Ou é o partido que tem muito entrave, porque eu sei que ele tem um perfil, né, muito profissional, ele não é qualquer um que entra, né? Primeiro não pode ter nome sujo, né, para entrar, né, até a famosa ficha, tem que ter a ficha
1: limpa,
0: né?
1: Isso.
0: Quer dizer, são detalhes que eu acho que são importantes, né? Porque a partir do momento que você tiver critérios, você se fortalece. Você acha que isso atrapalha um pouco de ter mais nomes?
1: Se você olhar por esse lado de ter mais dinheiro e mais candidatos, atrapalha sim. Agora, ao meu ver, isso é uma vantagem, porque você está trazendo para o partido pessoas que realmente estão lá para trabalhar, para servir a comunidade, uhum, e não para ser servido. Porque eu acredito que a política, nós estamos na política para servir e não para ser servido.
0: Exatamente.
1: Infelizmente, a maioria das pessoas querem ser servidos, uhum, na política, né? Então, eu acho que o Partido Novo, ele consegue, com essas regras, né, ele consegue separar um pouco e colocar, trazer para dentro do partido realmente pessoas que querem trabalhar, que têm princípios e que sabem fazer. Então, eu acho que tem mais vantagens do que desvantagem. Mas, para nós, candidatos, é mais difícil, porque nós trabalhamos com menos dinheiro e, infelizmente, o dinheiro é que conta hoje, né?
0: Principalmente nas campanhas, né?
1: Com certeza.
0: E você sabe que você falou de servir, né? Veio na minha cabeça uma palavra que se chama-se servidor público. Né?
1: Exatamente.
0: E eu acho que o servidor público, já na palavra, né, é servidor, ele vem para servir o público, que são as pessoas. E eu vi uma postagem, eu acho que ontem ou hoje, não sei quem que era, porque eu acabei nem aprofundando, mas eu acredito que fosse um prefeito de alguma cidade. E o pessoal estava perguntando para ele por que ele não considerou ponto facultativo hoje. Aí ele falou, o supermercado tá aberto? A farmácia tá aberta? O posto de gasolina tá aberto? Quer dizer, se todo mundo tá trabalhando, por que o servidor, que é servidor do povo, não vai estar trabalhando e ele precisa do ponto facultativo? E eu parei, eu sempre, né, sempre julguei assim importante essa participação, né, do poder público em fazer o servidor público, que ele trabalha, o cliente dele é o povo. E você comentou isso de uma forma interessante, porque a impressão que dá é que a pessoa é deputada, ela é a estrela, ela está lá para trabalhar para ela, sim, e não trabalhar pelo povo. Exatamente. O prefeito está para trabalhar para ele, não para o povo. O vereador trabalha para ele, não para o povo. E o próprio servidor público, acostumado com isso, também não trabalha muitas vezes para o povo. Não estou generalizando, porque eu conheço muitos,
1: sim,
0: né, que sabe, são pessoas que se dedicam muito, né? Nós tivemos um secretário de Fazenda em São Carlos, que é o Mário Antunes, um grande abraço ao Mário, que eu acredito que foi um dos melhores secretários de Fazenda que São Carlos já teve, e ele é servidor público. E serviu muito bem a cidade. Não, ele saiu, né? Ele se afastou por um problema de doença, mas assim, então você vê que são pessoas que se preocupam, né? E isso eu acho um ponto importante. Olha, aproveitando que você é do agro, né? E obviamente o Brasil, ele é um dos celeiros do mundo, né?
1: Sim.
0: Eu acho que é o maior de todos.
1: Hoje nós somos, né, o maior de todos.
0: O maior de todos. Eu acho que dos produtos mais vendidos do mundo, nós figuramos principalmente entre os 10 e 7, nós somos líderes,
1: sim,
0: né?
1: Sim.
0: Eu acho que os números são mais ou menos esses. E só que a gente não vê o agro como amigo do eleitor, vamos dizer assim, né? Você acha que isso vai te atrapalhar um pouco na sua campanha, sendo a Ana do agro?
1: Isso é uma luta nossa, assim, de que o agro é também muito mal falado, demonizado também, e isso é uma injustiça muito grande, né? É lógico que em tudo, como você falou, na política, servidor, a gente não pode generalizar. Então, eu não vou aqui falar que não existem produtores ruins que fazem errado, mas é o mínimo, são mínimos. A grande maioria trabalha direito, produz, preserva o meio ambiente. Esse negócio de falar que o agro não preserva o meio ambiente
0: é lastimável.
1: É lastimável, exatamente. Então, eu acho que realmente isso tende a dificultar por um lado, mas eu quero muito que as pessoas conheçam o verdadeiro agro, né? E quando eu falo do agro, a gente conversou antes, eu não estou falando só lá de dentro da fazenda, né? Só do produtor rural e produtor pequeno, médio e grande. Eu estou falando da cadeia do agro. A nossa região, São Carlos, Araraquara, vivem do agro, né? Direto ou indiretamente vivem do agro. Então, eu acho que isso deveria ajudar, porque quanto mais políticos lá em cima a gente tiver representando a nossa cidade e o que o povo realmente precisa aqui, melhor para todo mundo.
0: Eu acho que você, como está no agro hoje, né, a gente tem também um ponto que eu acredito ser muito importante. A agricultura familiar, ela é narrativa de muitos governos e muitas políticas públicas, né? E eu acho que ela é muito importante.
1: Sim.
0: Porque a agricultura familiar, ela é micro, ela, sim, não é macro. E o agro como um todo, ele é macro, ele não é micro. Quer dizer, você que tem, por exemplo, 1.000 hectares e vai plantar cana, soja, milho, sorgo, você é macro, você vai ter um confinamento, uma propriedade grande que vai produzir muito. Só que, de repente, você não vai produzir verdura.
1: Sim.
0: Porque você tem uma terra grande para produzir coisas de maior volume, né? Enquanto a agricultura familiar, ela traz exatamente esse vamos dizer assim, esse equilíbrio, né?
1: Exatamente.
0: E eu acho que a narrativa não teria que mudar. Quer dizer, eu acho que não poderíamos criar uma lei para mostrar a verdade para o Brasil.
1: Eu acho que não precisaria de lei para isso,
0: mas eu acho,
1: né,
0: que precisa, né? Porque hoje, mas, no Brasil, assim, tudo é lei.
1: Eu concordo 100% com o que você falou. A agricultura familiar é, sim, muito importante. Muito importante. E só que isso não tira a importância do agronegócio, né, da produção em escala. Né? Uhum. Então, enquanto a agricultura familiar produz verduras ou até outras atividades aí que tem, né, arroz ou tudo, né, só que em pequena quantidade, o agronegócio em grande escala, né, ele não só produz alimento, mas ele aumenta o PIB brasileiro. Uhum. Né? Ele traz as exportações e isso faz com que o Brasil cresça. E o Brasil crescendo, todo o povo vai crescer, o agro dá emprego. Então, assim, todos são importantes. Ninguém faz nada sozinho. A agricultura familiar é muito importante, o médio é importante, como o grande também é. Então, eu acho que o que precisa é uma união disso. Todos trabalhando pelo mesmo propósito, alimentar o mundo, porque é o que o Brasil faz hoje, alimenta o mundo.
0: Eu me recordo de uma entrevista que eu tive com um gerente aqui da agropecuária Sudeste Instrumentação aqui na rádio, e ele comentou, ele falou, olha, o Brasil ele produz para praticamente um quinto da população brasileira.
1: Sim.
0: Não todos os produtos, mas uma grande maioria. Quer dizer, e o agro ele tem que ser melhor visto, né? Eu me lembro até a reserva que todo agricultor, todo agro proprietário tem que deixar das terras, na nossa região de Mata Atlântica e parte de Cerrado, é 20%. Né? No Cerrado, mais próximo da Amazônia, é 40%.
1: Na Amazônia, 80%.
0: Entendeu? Quer dizer, o cara tem 10 mil hectares, ele utiliza 2 e reserva 80%. Quer dizer, então o agro não é tão criminoso, né? Como todos falam, mas eu acho que falta a divulgação disso.
1: Só um dado aí, assim, o Brasil hoje ele tem 65% do território dele preservado hoje. E dentro desses 65%, 39% está nas propriedades privadas.
0: Então, 39%. Mais da metade.
1: Então, hoje, o agro, as propriedades privadas são os maiores defensores, né, do meio ambiente.
0: E você sabe que um dia eu estava indo uma entrevista do Macron, e aí uma pessoa do agro falou, porque nós preservamos nossa floresta, porque a França, principalmente agora no Mercosul, né, ela foi um dos países que resistiu muito ao acordo do Mercosul com a Europa, com a União Europeia. E eu achei interessante porque aí uma pessoa do agro comentou, ela falou, Macron bate no peito, mas a França é um dos únicos países do mundo que não tem floresta nativa.
1: Exatamente.
0: Foi o que tem de floresta, 90%, 98% foi, né, replantada. O Brasil, esses 60% que nós temos, né, é de floresta nativa. Que nunca ninguém mexeu. Né? Quer dizer, eu acho que as forças mudam. E você vai levar isso para a política.
1: Com certeza, com certeza. E assim, quanto mais a gente conhece do assunto, mais a gente pode ajudar.
0: Uhum.
1: Né? Então é isso que eu quero, é levar o que eu conheço. Eu trabalho, chego na fazenda todo dia às 6:30 da manhã, fico lá o dia inteiro. Eu falo que eu sou da roça mesmo.
0: Você trabalha de domingo a domingo?
1: De domingo a domingo. Minha escala é 7x0.
0: 7x0?
1: 7x0.
0: Olha, é bom então você ser deputado, porque vai ser mais ou menos 3x4, né? Porque trabalha terça, quarta e quinta.
1: Terça, quarta e quinta.
0: Então
1: você
0: vai.
1: Estou acostumada a trabalhar 7x0. Mas assim, o que eu quero realmente é ter representatividade, levar a representatividade São Carlos, Araraquara e toda a região para Brasil.
0: Ô, Ana, um detalhe importante, né? Já que nós estamos falando do novo, né, da política, a gente sabe que existe uma polarização muito grande na política.
1: Sim.
0: Né? Hoje o Lula representa 48%, 46%, 48%. Né? Tem uma rejeição muito grande. Ela caiu um pouco agora nas últimas pesquisas. Né? E o Zema não existia nas primeiras pesquisas, mas principalmente depois da campanha dos intocáveis, né, desse trabalho mais afoito que ele fez, né, ele acabou surgindo um pouco. Qual que você vê a previsão futura do Partido Novo, a chance do Zema de ser presidente, né, já que ele está trazendo um bom trabalho. Eu mandei outro dia, até perguntei para ele na rede social dele, ele falou: Zema, se um dia eu encontrar com você, eu vou te perguntar, por que que você não mostra o que você fez em Minas? Né? Quer dizer assim, porque eu acho que esse é um ponto importante, ele mostrar como o Ratinho Júnior mostrou que foi reeleito, como o Zema foi reeleito, como o Caiado, que também foi reeleito, quer dizer, os três principais governadores do país, que foram reeleitos com mais de 60% de aprovação. Quer dizer, eu falei pra ele, até mandei para ele: você acha que o Novo vai ter essa chance?
1: É, não é fácil, né? Eu acho, sem dúvida nenhuma, que o Zema seria o nosso melhor presidente. Que o Brasil precisa hoje seria, sem dúvida, o Zema. Mas, devido à polarização, né, da política, talvez ele tenha mais dificuldade. Então, eu, Ana Paula, torço por uma união da direita. Né? Uhum. É isso que eu almejo ver. Espero que seja com o Zema. Né? Eu acho que ele tem muita capacidade, como você falou, ele pegou Minas Gerais arrasada, né? E realmente, assim, não com 100%, mas hoje Minas é outro estado.
0: Né? Eu não posso falar muito de Minas, porque a gente não vai muito para lá. Mas nós compramos produtos, né? Todo o parque nosso de transmissão é da Teletronics, e ele fica em Santa Rita do Sapucaí.
1: Ah, tá.
0: Né? E eu fiz durante muitos anos, desde 1996, eu vou até Santa Rita do Sapucaí. E teve momentos muito bons no início, depois o Minas Gerais ficou uma porcaria. Eu até brinco, eu tenho um vídeo gravado, que eu tinha uma caminhonete na época, e a caçamba passa na terra, ela vai soltando, né? E um dia tava filmando. A hora que eu passei a divisa do estado, eu coloquei, ainda deve ter guardado, vou procurar e vou postar esse vídeo. A caminhonete estava normal, de repente entrei em Minas, parecia que eu estava na estrada de terra. E eu percebi, agora nos últimos anos, até o caminho que eu faço, ali perto de Borda da Mata, por essa região. Sim. Que eu vou, as estradas, um tapa-buraco mais eficiente aconteceu nos últimos anos, e muitos trechos agora que foram recapeados, coisas que não aconteciam faz muito tempo.
1: Exatamente.
0: Né? Então, quer dizer, você percebe que existe realmente um trabalho diferente.
1: Não, o Zema fez uma diferença muito grande. Por coincidência, ontem eu voltei de Brasília de carro, né? Então passei por Goiás, por Minas e depois São Paulo. E, assim, fiquei boba de ver como as estradas melhoraram. Tá? Maioria já com pista dupla, né? O caminho que eu fiz, né? Uberaba, Uberlândia,
0: Catalão,
1: então, assim, Catalão.
0: Cristalino.
1: Então, assim, exatamente. Então, assim, fiquei boa de ver as estradas, melhoraram muito. Lógico que ainda não se comparam com as do estado de São Paulo. Mas, assim, já melhoraram muito, e com certeza tem o dedo do Zema aí, com certeza, na parte de Minas, né?
0: É um ponto importante. Eu até, você comentando, eu fui com a minha esposa agora pro lado do Rio de Janeiro, nós pegamos a Dutra, né? E eu questionei com uma pessoa aqui no estúdio um dia. Eu falei: os militares foram tão ruins pro Brasil, né? Tão ruins, mas eu até tinha separado. Mas o maior avanço que o Brasil teve foi na década de 70, 80, com os militares, até os anos 80.
1: Sim.
0: A Itaipu,
1: as grandes obras.
0: Rodovias, as grandes obras. E depois disso, ninguém entregou mais nada. A Via Dutra, que une uma cidade de São Paulo, que é uma capital, com o Rio de Janeiro, que é outra capital, entendeu? Continua a mesma via desde a década de 60, 70, quando foi duplicada. Quer dizer assim, então, assim, será que é tão ruim? Eu falei outra obra que o Tarcísio fez, eu sei que não é o Zema, que não é do seu partido, mas
1: é do meu estado, né?
0: Eu sempre fui para São Paulo, tinha na Avenida do Estado uma linha de metrô, trem metropolitano, que ia passar ali e ia ser suspenso. De 98, ele entregou agora, no começo desse ano, finalzinho do ano passado.
1: Sim, sim.
0: Eu falei: poxa, eu acho que a política, o mais importante é ter vontade.
1: Então, eu acho que o que acontece muito, infelizmente, é isso. Um político faz, aí o outro não continua. O que o primeiro começou.
0: É.
1: Então, infelizmente, por ego, por partido político, E é isso que nós temos que deixar para trás. O nosso partido tem que ser o Brasil.
0: Sempre. Que é o mais importante.
1: Exatamente.
0: Ana, eu achei que o papo foi bom, não foi?
1: Foi ótimo. Hã? Foi ótimo.
0: Foi bom, deu pra aqui, você viu? Se soltar um pouquinho.
1: Deu, a gente viu fica meio nervosa aqui, primeira vez.
0: Você viu que entrevista de rádio
1: tô
0: não tem segredo.
1: Tô com a mão gelada, mas tudo bem.
0: Entrevista de rádio tem dois caminhos. O caminho fácil e o caminho difícil. Entendeu? O caminho difícil é quando eles vão te perguntar coisas que muitas vezes a gente tem até conhecimento, mas até não pode falar. Né, por respeito, né, hierarquias dentro da política, principalmente, ou o caminho mais fácil, que é esse de bater um papo e trazer a história nossa, principalmente a sua, para o ouvinte da nossa região, não só São Carlos, Araraquara, toda a nossa região, e falar, né, que a gente precisa de ter gente boa lá em cima,
1: com,
0: né, com consciência, o que eu acho que é um ponto mais importante. E a hora que você estiver lá, não fazer que nem o Tiririca, né?
1: Não,
0: ele falou que ia mostrar tudo e não mostrou nada pra ninguém, né?
1: Não, com certeza não. Com certeza.
0: Eu quero te agradecer mais uma vez. Desculpa, eu tô meio afônico hoje. O tempo começa a secar um pouquinho, vira.
1: Tá seco.
0: É terrível. Eu quero te agradecer e quero que você reforce o convite, então, amanhã, na Avenida Trabalhador São Carlense, acho que é 1001 lá, o endereço,
1: Cardinale.
0: 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Esse grande encontro com você, todo mundo conhece. Esse grande encontro com você e também com o André, né?
1: Obrigada a
0: Imagina.
1: Todos aí e a oportunidade. E realmente queria convidar a todos para participarem disso, que é uma oportunidade para me conhecer, para conhecer o meu trabalho, fazer perguntas.
0: Exato.
1: Que eu estarei lá aberta para todas as respostas.
0: Muito bem. Lembrando, esse evento não precisa confirmar, não tem convite,
1: não.
0: Ele é aberto para toda a população que quiser conhecer um pouco mais, tanto a Ana como o André. Ana, muito obrigado, uma ótima tarde, e agora que você conheceu os microfones da DBC, fico à disposição sempre para você.
1: Agradeço,
0: tá bom?
1: E quando quiser pode me chamar que eu venho, com certeza. Obrigada por
0: pode
1: tudo.
0: Pode deixar, eu que agradeço.
1: Boa tarde a todos.
0: Obrigado, Ana. Bom, também chegamos ao final dessa edição do seu Jornal DBC. Obrigado pela sua audiência, preferência e paciência acima de tudo. Voltaremos segunda-feira, se o grande arquiteto do universo deixar. Não toquei o hino, viu, gente? Fica tranquilo que eu vou tocar segunda-feira duas vezes, tá? Muito obrigado a todos e até lá. Tchau, tchau.

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11: Muito bem, senhoras e senhores, estamos chegando. Eita coisa boa, chegando para mais uma tarde, juntos no rádio, juntos aqui no nosso Paradão Sertanejo. A partir de agora a gente toca aí os clássicos da nossa música sertaneja do Brasil e você também vai pedindo a sua canção que a gente vai inserindo aqui na nossa programação. 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

0: 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É o nosso Paradão Sertanejo que começa essa edição com esta canção. Rio Negro e Solimões, no clima de festa junina, esperando da janela, é a primeira. É o Paradão Sertanejo pra todo o Brasil.
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0: compor o nosso programa pedindo seu modão. 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Esse programa de rádio que nesse horário é transmitido pela Rádio Prata, pela Nova Interativa FM, também pela DBC FM, pela Rádio Interativa Noroeste e também pela nossa querida Rádio Cidade. É uma rede de rádios, né? Que transmite o nosso programa de rádio, o nosso paradão sertanejo, tá bom? Bora nós aqui, 1:08, atender você, ó, já tem Nice Marcondes, hein? Com a receita da tarde, tem o André Verrone aí com as suas curiosidades, no quadro Você Sabia. Bora aqui atendendo o amigo Reginaldo que tá mandando uma mensagem pra gente. Ô Milton, boa tarde, toca pra nós aí, Lio e Léo, Sabrina, manda pra toda a região de São Carlos, abraços, valeu Reginaldo, ótimo final de semana pra todo mundo aí curtindo o nosso paradão sertanejo. Quem mais tá com a gente aqui é o Nelson, de Rinópolis, mandando boa tarde, quer ouvir a canção do Chitãozinho Xororó, chamada Sorriso Mudo, vou procurar aqui, meu amigo Nelson, um abraço pra você, um abraço pra família, um abraço pra todos aí da terra de Gilberto Gilmar, em Rinópolis, curtindo aí o nosso paradão sertanejo, tá bom? Obrigado pela audiência. Quem mais tá com a gente aqui curtindo o paradão sertanejo nessa tarde? É o amigo Hélio, lá na cidade de Luiz Antônio. Alô, Hélio, um abraço pra você, um abraço pra família, pra todo mundo. Alô, amigo Deni, tá aqui no Brasil, ele que mora nos Estados Unidos e tá curtindo aí a nossa programação, né, Deni? Abraço pra você, meu amigo, tudo de bom, parabéns aí pelo nascimento da netinha, tá bom? Saúde e prosperidade pra ela. Quem mais tá com a gente no paradão?
1: Boa tarde, Milton Bardelli.
0: Tarde.
1: Uma tarde de sexta-feira maravilhosa pra você e toda a sua equipe.
0: Amém, a todos
1: Milton,
0: nós.
1: Dá Oi. Pra você tocar pra mim, se você tiver.
0: E?
1: Coxa de retalho.
0: Opa.
1: Cascatiniana.
0: Sim.
1: Beijo no seu coração.
0: Beijo.
1: Maria Aparecida de São Carlos.
0: Beijo, Maria Aparecida, beijo pra todos aí, viu? Uma ótima tarde pra todo mundo aí curtindo o nosso paradão sertanejo. Bela moda, hein? Bela moda. Beijo no seu coração, minha amiga. Amigo Gustavo Aguiar, boa tarde, Milton. Tamo aqui, Milagre. Toca o modão pra nós aí do Teodoro Sampaio. 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E pra todos os ouvintes, Milton. Sextou, Milton. Sextou. Sextou, Gustavão. É, levantamento de copa é já, com moderação, né, meu parceiro? É isso aí. Abração pra todo mundo aí. Obrigado pela audiência. Quem mais tá com a gente aqui é o Robinho Silva. Alô, Robinho. Robinho vai com a gente pras rádios do Brasil. Vai pra lá, vai pra cá. Tamo junto, Robinho. Abração pra você, viu? Tamo junto aqui no rádio, curtindo aí o nosso paradão sertanejo. Boa tarde, Milton. É o Maurício. Manda um abraço pra nós aqui em Conchal. Família Tonhos. João, Cida, esposa Ângela, criança Júlia, Sabrina. Manda um feliz aniversário especial pra Tati, Rita. Valeu, fique com Deus. Valeu, abraço pra vocês aí. Especialmente pra Tati e pra Rita, comemorando mais um ano de vida. Muito obrigado, Maurício. Quem mais tá com a gente aqui é a Cris, da Boa Vista, em São Carlos. Boa tarde, Milton. Tá frio aí? Tá frio aqui. Tá frio aqui em São Paulo, né? O frio não vai embora daqui faz tempo. Manda João Paulo e Daniel. Vai pra minha mãe, Marina, Fátima, Silene, Alex, Juca Cowboy e pra você. Abraços e ótimo final de semana. Obrigado, Cris. Abração pra todos aí da Boa Vista, em São Carlos, curtindo o Paradão Sertanejo.

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1: Muito bem, senhoras e senhores, é o nosso Paradão Sertanejo, você matando saudades, você pedindo o seu modão, e ela tá comigo mais uma vez nessa tarde gostosa de sexta-feira, minha amiga Débora. Boa tarde, Débora.
2: Boa tarde, Milton. Passamos de um feriado, chegamos na sexta-feira de novo.
1: Não é, coisa maravilhosa, é a segunda sexta-feira da semana, né, Débora?
2: É verdade, por isso essa alegria toda, né? Chegou mais um final de semana, tá todo mundo animado, daqui a pouco começa a Copa, começa vários eventos, tem Dia dos Namorados,
1: festa junina.
2: Exato. Ah, esse mês tá delicioso.
1: Tá muito bom, e fica melhor ainda se você não tem dor. 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
0: 1h26, Anice Marcondes está chegando aqui na nossa tarde trazendo as suas receitas rápidas, práticas e fáceis. Ideias de aperitivos, ideias de entrada, pratos principais, sobremesas, bebidas. Nesse mês de junho, em dias alternados, aí ela está trazendo algumas receitas típicas, né, de festa junina. Vamos ouvir a receita dessa tarde? Qualquer dúvida, chama a Anice lá no Facebook dela ou no Instagram, lá no arroba Nice.Marcondes. Boa tarde, Nice!
2: Olá, Milton, ouvintes, Nice Marcondes, vamos lá para uma receitinha.
0: Vamos.
2: Hoje é um chá de amendoim cremoso. Anota aí os
0: ingredientes. Aquele é famoso, esse é famoso.
2: Nós vamos usar 1 litro de leite, 1 xícara e meia de chá de amendoim torrado, sem pele e sem sal, 1 caixinha de leite condensado, 1 caixinha de creme de leite, 1 xícara de chá de açúcar e 1 pedaço de canela em pau. Você vai colocar no liquidificador o leite, o amendoim, o leite condensado e vai bater. Bateu! Eu não gosto que quebre todos os amendoins, tá? Eu gosto que ele fique meio granuladinho.
0: Tá.
2: E aí deixa reservado. Vai levar uma panela grande ao fogo com açúcar e 1 pedaço de canela em pau. E vai esperar virar um caramelo ali no foguinho baixo. A hora que ele atingir aquela cor bem bonita, você vai fazer o seguinte, vai pegar o liquidificador, vai virar tudo ali. E tome cuidado, porque é um açúcar que tá derretido
0: Sim.
2: ali. Deixa em fogo baixo, ferver até dissolver todo aquele caramelo.
0: Uhum.
2: Vai demorar uns 5 a 8 minutos para ele ficar perfeito. Ele vai ferver e vai começar a engrossar. Desliga o fogo e aí você coloca o creme de leite, mexe bem, tá prontinho. Uma ótima dica de fácil venda.
0: Sim.
2: Com festa junina, isso é muito consumido.
0: É bom.
2: E eu espero que vocês gostem. Ah, além de ser consumido, é delicioso, né? Né, Milton?
0: É
2: a gente conhece bem, né?
0: Muito
2: Precisamos
0: bem.
2: Marcar nossa festa junina.
0: Isso mesmo.
2: E eu espero que vocês gostem. Qualquer dúvida, é só chamar. Fez seu Insta Nice Marcondes. Beijos e obrigada.
0: Eu já tive a oportunidade de experimentar várias vezes esse chá de amendoim que a Nice Marcondes faz, que é maravilhoso, é muito gostoso. Qualquer dúvida, chama a Nice. Facebook, Nice Marcondes. Instagram, arroba Nice.Marcondes. Beijo, Nice! Deixa eu mandar um alô aqui pro amigo Elson. Elson Moraes, alô, amigo Elson Moraes. Uma ótima tarde para todos aí, meu amigo. Obrigado pela audiência com a nossa Viola e a História. Quem mais tá com a gente na Viola?
3: Boa tarde, Milton. Uma ótima tarde para você, para todos aí.
0: Obrigado.
3: Um bom final de semana para vocês todos.
0: Igualmente.
3: Abençoado final de semana para vocês todos.
0: Amém, amém, Marli. Beijo para todos aí. Ótimo final de semana para todo mundo curtindo o Paradão Sertanejo, amigo João Biguá. Boa tarde, Milton. Manda aquele alô para nós aqui na marcenaria, o Nando, Vardo, Rael, Cezinha, Clodoaldo, Ravanelli, Ângelo. E se der toque saudades da minha terra. Valeu, valeu, seu João. Um abraço para toda a galera aí. Um ótimo final de semana para todo mundo aí curtindo o Paradão. Alô, Cecília Almeida em São Carlos. Um cheiro, minha amiga. Tem áudio no Paradão.
4: Eita, nós! Ô, Milton, manda um modão pra nós aí, beleza?
0: Beleza!
4: Pode mandar aí pra nós aí o a capa do viajante.
0: Pode,
4: modão.
0: Valeu!
4: Pra nós escutar. Beleza?
0: Beleza!
4: Manda aí pra nós, um modão pra nós aí. E às vezes aí que o Paulinho que tá agopante, beleza? O Paulino, o Vinícius, o Tomazinho, pra isso tudo aí, tá?
0: Tá bom.
4: Manda aí pra nós aí, uma dona pra nós aí, um alôzão. Falou, tchau, obrigado.
0: Falou, Claudião, abração pra todos aí. Amigo Leandro, o Ercinho, da Fazenda Limeira, Fazenda que é pra Pote, com Edinho, com Adriano, galera toda reunida, curtindo o Paradão, mais áudio.
5: Boa tarde, Milton Bertelli.
0: Boa tarde.
5: Ô, furacão.
0: Isso, é nóis.
5: Um excelente final de semana pra você, pra toda sua família, pra todos os ouvintes. Eu gostaria, você toca pra mim. Você toca pra mim, Miltinho. Chico Rei Paraná, de lá pra cá, por favor.
0: Tá certo.
5: Quero oferecer pra Nilza, pra Ilma, e pra todos os amigos aqui do bairro, pra vocês. Fico
0: Obrigado.
5: Com Deus, Chiquinha Chicosa. Tchau, obrigado.
0: Valeu, Chiquinha. Abraço, boa tarde. Ótimo final de semana. Cascatinha, Ana. Concha de retalhos no Paradão.

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1: Você sabe como surgiu a expressão colocar a mão no fogo? Na Idade Média, para provar sua inocência, o acusado deveria caminhar segurando um ferro em brasa na frente de um juiz. As mãos eram protegidas apenas com pedaços de estopa, retiradas 3 dias depois. Se as mãos estivessem sem marcas, tudo bem. Mas se aparecesse uma queimadura, o que era comum, a pessoa era enforcada.
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3: Ô Vanderlei, um abração pra você, pra todos aí em Itapira. Obrigado pela audiência com o nosso Paradão Sertanejo. Ô Débora, ontem foi feriado, né?
4: Sim.
3: E a Renata, minha esposa, né? Com a Duda, minha filha. Foram bater perna por São Paulo.
4: Olha só.
3: Foram pro Brás ontem.
4: Certíssimo, é isso mesmo.
3: Aí foram de manhã pro Brás e não se contentaram. Pegaram o metrozão, foram pra Avenida Paulista.
4: Aí, ó.
3: Avenida Paulista, feriado e domingo fica fechado, apesar que esse final de semana não vai estar fechada, porque vai ter o evento da parada do orgulho LGBTQIA+, né? Então hoje, esse final de semana não tem, mas ontem foi feriado e elas foram pra lá, né? E anda pra cá, e anda pra lá, anda pra cá. Falei com elas agora pela manhã, ela falou assim: Mi, você não tem ideia a dor nas pernas que eu tô. 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

0: Rodeio Chico Rei Paraná, de lá pra cá, fechando o nosso Paradão Sertanejo. 1h55, a gente vai se despedindo, mas vou fazer o registro aqui do Vano Batista, que participou com a gente desse programa de rádio, a Sandrinha, lá em São Carlos também, Nora Ney, do sítio da Cata, em Cabo Verde, que a gente conhece, é o sítio do Grilo, da Dona Elisa, não é? Da Fernanda, do Renato, um abraço pra vocês aí no sítio da Cata, em Cabo Verde, viu? Sul de Minas Gerais, curtindo a nossa programação, tá? Um abração pra todos aí, minha amiga Nora Ney, pessoal aí também no sítio da Cata. Quem mais tá com a gente aqui? A Helena Bovolon de Quatá, também nessa reta final do nosso programa de rádio. 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Uma ótima tarde para você de sexta-feira, um excelente final de semana. Muito obrigado pela sua audiência e tchau.
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0: tarde gostosa de sexta-feira. Que tudo! Esquenta gostoso no fim de semana da DVC FM, a nossa rádio carinho, a nossa rádio amor, ou saudade de um piseiro? Misericórdia! O Lu mandou assim, Holanda, eu lembro, hein, quando você fazia o piseiro, Jesus, era só barões. Uai, é piseiro, uai? Vocês querem o quê? Ai, que tudo, como eu amo vocês. E aí, gente, como vocês estão? Nossa, que sexta-feira linda! O WhatsApp bombando, meu Deus, que coisa maravilhosa. Meu Deus, que gostoso, viu? Eu amo quando tá assim. Ô, Salsicha, tudo bem com você? Salsicha tá me ouvindo hoje, né, Salsicha? Hã? Deus ilumine sempre você, viu? Quem mais tá aqui juntinho comigo? Nossa, que linda, Nelson. O Nelson lá de Bitinga, né? Ele mandou uma foto aqui pra mim. Mostrando como ficou ontem, né, a igreja lá em Bitinga, por ser aí o Corpus Christi, né? Gente, olha quanta foto linda, maravilhosa. E ele quer ouvir Zé Neto e Cristiano quase todo dia. Sério, Nelson, esse problema, né? Quase todo dia. Quase na segunda, quase na terça. E assim vai, a vida de casada é nesse nível, né? Não pode reclamar, não. Não mesmo. O Cruz tá aqui juntinho comigo, Cruz. Eu senti sua falta ontem, Cruz. Eu falei palavra errada. O Cidinho apareceu. Só tu que não veio, Cruz. Mas hoje ele tá aqui. E aí já veio pedindo aquela martelada, né? Instante mágico com o Rick Renner. E daqui a pouquinho rola, porque moda boa. Vai que vai, né? Quem chega também é ele. Será que ele já destampou o litro? Ou será que ele já machucou também não sei quem? Vamos falar com ele. Adenilson da Fazenda dos Faveiros. Boa tarde, Dê.
1: Boa tarde, Lana Guedes. Boa tarde, boa tarde.
0: Você tá bom?
1: Santana dos Faveiros. Se esse tem meu GD da grita, uma pizza para a boca do Lito, vamos ficar um prequito. Ô, Lana, se der, toca
0: coitado
1: aí para
0: nós. Dos prequitos, hein?
1: João Carvalho, João e Maria, falou?
0: Falou.
1: Presta lá pro Dogrinha e pro Marcelo Medeiros.
0: Aí
1: Presta
0: sim, hein?
1: Cowboy pra você. Tudo de bom. DBC, FM, Rádio Carinho. Chama a dona Lana.
0: De amor, Adenilson, chama Adenilson, eita nós, hein? Adenilson da Fazenda dos Faveiros, daqui a pouquinho rola o modão dele aí, que é modão bom. Albinha Edivaldo, tudo bem, Bim?
2: Boa tarde,
0: tarde. Você tá bom?
2: É o Bim da TV de Gravinhos.
0: Você tá bom?
2: O Renan e Raí aí.
0: Renan e Raí.
2: Chorei no sinal.
0: Opa!
2: Com meu irmão.
0: A Yusa também gosta.
2: O Ney, que tá na escuteira também. E a todos conterrando meu lá. E a todos que tá curtindo a DBC FM aí.
0: Juntinhos.
2: Beleza?
0: Beleza.
2: Contigo?
0: Melhor agora, uai.
2: Beleza? Uma boa tarde aí.
0: Boa tarde pra você
2: FM,
0: também.
2: Carinho.
0: A nossa rádio amor. Bim, eu tô maravilhosa. Acabamos de chegar, né? 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Foi uma festa gostosa. 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E você, quer fazer festa? Então aumenta o volume, porque Juliano César vai meter o bandeirão aí. 12. Sexta-feira gostosa é aqui, hein? Até as 4. Aquela festa que você ama, muita moda boa. E o som? No 12, bebê.

gelinho, 2h18. São 14h18 na nossa Rádio Carinho, Rádio Amor. 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Aqui não chega mais, hein? Imagina eu, Eduardo Costa, 2h20.

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Mato Grosso e Matias, volte, amor.

Lúcio e Matias, Volte Amor. Eita, moda boa! 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É bom demais. Instante Mágico com Rick Renner, 2h39.

0: Renner, Instante Mágico. Instante
1: que eu te encontro.
0: Linda demais, hein? São 14 horas e 44 minutos. Olha que áudio gostoso que o Nizam me mandou aqui.
2: Boa tarde, Lana Guedes.
0: Tudo bem, Nizam?
2: Quem fala é Nizam. Eu queria dizer que eu sou fã número um
0: Rádio
2: DBC. Todos os programas são maravilhosos.
0: Que lindo.
2: Trabalho com caminhão na estrada, a gente ouve muitas rádios aí por esse Brasilzão inteiro.
0: Sim.
2: Mas em nenhuma a gente encontra esse calor humano que tem aqui na Rádio DBC.
0: É verdade.
2: E eu precisei me inventar pra te ouvir em qualquer lugar.
0: Sério?
2: Porque no rádio do caminhão a gente tem distâncias limitadas. Eu preciso comprar essa caixinha para ligar no aplicativo do celular e continuar ouvindo. E agora que eu estou te ouvindo em alto e bom som.
0: Olha,
2: e se possível, eu queria ouvir aí a música do Chico Rei Paraná. Tranque a porta e me beija.
0: Ai, que tudo! Uma ótima tarde para você. Nossa, Nilzan, que áudio gostoso, viu? Fiquei muito feliz mesmo. Que Deus ilumine sempre. Muito obrigada por esse carinho aí, tá? Quem mais tá juntinho comigo é o Carlão. Oi, Carlão.
3: Oi, Lana Guedes, boa tarde. Que é o Carlão, cidade dos Côncavos. Lana Guedes, tá chique nessa foto, hein?
0: Ah, foi tirada hoje,
3: manda
0: tá?
3: Uma moda bonita aqui do Milionários é rico aqui, pessoal aqui de Dois Côncavos.
0: É.
3: Sabe que a BBC aqui é forte.
0: Com certeza.
3: Todo mundo.
0: É nossa.
3: E a rádio, carinho.
0: A nossa rádio, amor. É lógico, a nossa casa, Dois Côncavos. É. Nós somos muito bem recebidos aí sempre. Quem mais tá juntinho aqui comigo é ele, Ronaldo. Quer ouvir Insana com Lobé? Você quer, Ronaldo? Sigolini. Ronaldo. O Luciano Mexerica tá aqui juntinho comigo também. Ô, Luciano Mexerica, você tá bom, moço? Ele quer ouvir hoje Filho do Dono com Flávio José. Eita, Lu, eu vou caçar aqui pra você, mas eu acredito que não tem Filho do Dono. Tem certeza que é esse nome? Eu vou caçar aqui pra você. Vou aqui pra você, tá bom? Já eu mando a solução aí pra você. É, nas ondas sonoras. Já toca aí no seu rádio. O Luiz tá aqui juntinho comigo também. O Luiz na Riviera tá indo pra Descalvado. Na melhor companhia, DBC FM, com a nossa Lana Guedes. A nossa musa. A musa se apelou, né, Lu? Não gosta, não. A musa não, né? Eu não sou tão linda assim. Eita, quem me dera. Na entrada eu tava dando a cerveja. Elias Maia de Morena, Nova Ceará, juntinho comigo, falou: Ana, minha linda, que Deus te abençoe sempre. Hoje ele quer ouvir um modão com Chitãozinho Chororó, caipira. E vai para todos que estão na escuta. É o meu amigão, o Elias Maia de Morena, Nova Ceará, sempre juntinho comigo. Oi, Zé.
4: Boa tarde, Lana.
0: Boa
4: Tudo
0: tarde.
4: Bem? Zé Carlos, o Parque Laranjeira de Araraquara.
0: Você tá bom?
4: Trabalhando hoje também, é o jeito, né?
0: É
4: amanhã
0: o jeito.
4: Vamos trabalhar também, com a graça de Deus.
0: Amém.
4: É isso aí, Lana. Ó, pagamento saiu na quarta, mas pagamento saiu mesmo do bolso. Mas tá bom, tá tudo pago. A bênção de Deus, do BC Rádio Carinho.
0: Ai, amor, ó, o nosso é esse, né? Que nós recebe, paga todo mundo. Quando chega fim de semana, ele tá sem dinheiro de novo. Não tem jeito. Ah, o importante é que tá tudo pago, como você disse, né? Quem tá aqui comigo também é o William. Tá mandando um abraço lá pro Agenor, pro Maranhão e Pará. O Dentinho da NASA também. Eles estão lá na barranca do Rio Mogi. Será que a tarde deles estão bonita? Tá boa? Tá gostosa? Deve tá, né? Tá na barranca do Rio. Deve tá numa pescaria boa.
5: Boa tarde, boa tarde, boa tarde, Ana Guedes. José Paulo, vim pra Laranjeira agora.
0: Tudo bem, meu amor?
5: Todos ouvindo. Uma presa abençoada sexta-feira. DBC Rádio Carinho.
0: A nossa rádio, amor. Zé Paulo, um beijo pra você. O Jefferson tá por cá, Jefferson Vieira. Um beijo pra você, tá bom? Muito obrigada aí pelo seu carinho, a companhia de sempre. E agora, pra ele, né? O Sigolini Ronaldo, que é um vinho insana com Lobé. 12h48. Eu volto já já, hein? Não sai daí.

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19: 3 horas, tô de volta.
20: Essa é a história de uma garota.
19: Conta.
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19: Eita.
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Bora, então. Vamos chamar os modão? Ô, Zoom, bora! Milionário José Rico, Velha Canoa, 3 e 4. Daqui a pouquinho sua participação, hein?

0: Chico Rei Paraná, com Eduardo Costa. Tranque a porta e me beija. Eita, 3:10. Que tarde gostosa de chegar mais, hein? Muito bom. O Deva também, né? Tinha pedido aí.
1: Ô, Lana, boa tarde.
0: Tarde.
1: Lana, Deus abençoe a sua tarde.
0: Pra nós todos.
1: Lana. Eu sou um ouvidor nato da DBC FM, desde 1992,
0: olha,
1: quando começou
0: boa.
1: A rádio, viu?
0: Tá vendo?
1: Deus abençoe, viu, Lana?
0: Amém,
1: essa
0: a nós todos.
1: A programação sua tá top.
0: Muito obrigada, Deva.
1: Eu queria ouvir uma música com o Chico Rei Paraná. É, pode ser qualquer uma que tiver encaixada aí na programação, Lana.
0: Pronto.
1: Manda para todos os ouvintes. Em especial para o Guedo, a Ana Lúcia, o Pica-Pau, o Amarelinho e a minha esposa Valmira, Sabia Reis, o Luiz, a todos da cidade de São Carlos, Ibaté e região.
0: Aí
1: Lana.
0: Sim, hein? Rádio Carinho, Rádio Amor, Deva. Tá vendo, ó? Tranquei aí, né? Chico Rei Paraná, tranque a porta e me beija. Quem queria também foi o William Russomano, né, William?
2: Oi, boa tarde.
0: Tarde.
2: Tudo bem?
0: Bem, você?
2: Tá linda nessa foto do perfil, hein?
0: Ah, obrigada, obrigada mesmo.
2: Essa música do Chico Rei Paraná. De Mineiros do Tietê. Foi
0: aí sim, tamo junto. William Russomano de Mineiros do Tietê, juntinho aqui comigo. Quem tá comigo também, gente, é o Pedrinho lá de Dois Córregos. Ele quer ouvir hoje Coração Quebrado com Chitãozinho e Chororó. Vai lá pro seu amigo querido Júlio e pra sua amiga Dora também e o Zé do Sítio da Prata. Ô, Pedrinho, beijão pra você. O Pedrinho arrasou comigo ontem. É, aqui no feriado ontem só deu Pedrinho, só deu Sítio da Prata ontem. Reginaldo Souza da Fazenda da Barra, um abraço pra você, beijão, viu? Que Deus ilumine sempre. Quem mais? O William também, né? Oi, William. Você tá bom, William? Boa tarde pra você também. Lupércio Filho de Brotas. Cidinho de São Manuel, você chegou, meu amor.
3: Boa tarde, minha querida.
0: Boa tarde, meu querido.
3: Acabei de chegar.
0: Acho bom, hein?
3: Acabei de chegar, tô te mandando um alôzinho. Já te acompanhei de manhã no mercado, penso que eu não acompanhei.
0: Hein? Ai, que tudo,
3: fiquei
0: Cidinho.
3: Fiquei te ouvindo, você no mercado.
0: Fico feliz, viu?
3: Você e a Juju, conversando com o pessoal no mercado.
0: Foi gostoso demais.
3: É, eu acompanho você, não sai do seu pé.
0: Eu amo tudo.
3: Beleza,
0: isso.
3: Beleza, meu locutor?
0: Beleza,
3: e essa foto linda?
0: Foi hoje.
3: Beijo, beijo, beijo pra você, mais um paquete.

0: Kelly e pra Juju de novo. E pra você, dois.
1: Muito obrigada.
0: Tchau, tchau.
1: Beijo, Cidinho. Um beijo. Bem gostoso pra você, viu? Muito obrigada pelo carinho. Cidinho, essa foto é de hoje, tá? Eu tô exatamente assim, eu tô com um boné, tô de preto, tô exatamente aí na foto. Hoje essa foto é verdade. Essa é verdade. Oi, Cleusa, uma ótima tarde pra você, minha maravilhosa. Oi, Donglinhas, Donglinhas chegou.
2: Tarde, boa tarde, minha querida Lana Guerra, tudo bem?
1: Tô bem, você?
2: Aí, milagre da foto com César e Paulinho. Manda pra todos os ouvintes, nossa amiga de News Fazenda Santana Saveira e nossa amiga Marcelo
1: tá por
2: Medeiro.
1: Aqui já.
2: E hoje pode dar o grito, apita o lugar do mas cobre grito. Falei mesmo, hein? Chama na bota tudo que dá história, morena.
1: Vocês são tudo mal acabado, Douglinha. Mas essa história de destampar a litra aí. Meu Deus do céu, que dó dos priquitos. Eita, nós. Oi, Almeni, maravilhosa. Chegou,
3: boa
1: meu bebê.
3: Boa tarde, Lana.
1: Boa
3: linda,
1: tarde,
3: maravilhosa,
1: meu amor.
3: Almeni, tudo bem com você, Lana?
1: Melhor agora.
3: Seu programa tá lindo, maravilhoso.
1: Obrigada, obrigada.
3: Tô aqui só curtindo. Um abraço, um beijo.
1: Um beijo pra você, Almeni.
3: Que Deus abençoe sempre.
1: Como é bom, né?
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1: A nossa rádio amor maravilhosa, Almeni. Ô, Almeni, que saudade de você, viu? Quem mais tá aqui juntinho comigo, a Fatiminha?
4: Boa tarde, minha linda. Que linda que você tá hoje de boné.
1: Você vê, hoje eu tô de boné.
4: Ontem não deu pra mim ouvir vocês. Onde eu fui, não dava pra ouvir, mas hoje eu tô na escuta.
1: Tamo junto.
4: Te amo, Rádio Carinho, Rádio
1: a
4: Amor.
1: A nossa Rádio Amor. Bora, então, ó, quem pediu aí o milagre da foto com César e Paulinho? Hã? Vamos de uma sequência de modão? Tem muleta de aroeira na sequência? Já

0: Jacó e Jacózinho, muleta de aroeira. 3h21. Oi, Sandrinha.
1: Oi, Lana. Boa tarde.
0: Boa tarde, meu amor.
1: Sandrinha do Jacobus. Toca pra nós. Talismã. Eu ofereço especialmente pra você e pra toda a galerinha que tá na escuta. Beijão, fica com Deus. 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
0: Rádio Amor.
1: E esse Lu aí, eu acho que eu conheço. Ah. Lu, filho da Dona Cida.
0: Sério?
1: Manda um abração pra eles lá.
0: Fica ô Lu, a Sandrinha tá te mandando um abraço. Obrigada pela moda, Sandrinha. Um beijo pra você. E vai pra todos que amam, né? Leandro e Leonardo, Talismã. E daqui a pouquinho eu estou de volta, hein? Não sai daí.

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0: Deveta, Ivete Sangalo, Química do Amor, 3:38. Você tá achando que locutor só fala? Locutor dança também, gente. Você acha o quê? Que eu fico parada dentro desse estúdio aqui? Fico nada, você tá doido? Eu aproveito cada segundo. Te juro por Deus, aqui não é meu trabalho. Porque é meu momento de distração, é um momento só meu. Vocês não têm noção. É um momento que eu ouço música no último, que eu ouço as melhores. É aquela rádio assim, ó, que você sintoniza, você não se arrepende de tirar. Nananani. Como eu amo, meu Deus do céu, sou apaixonada demais. Eu nem vou ficar falando muito dessa paixão, vai. Já vem outro e rouba de mim, ai, Deus me livre. Como eu amo demais. Amo muito, muito mesmo. Oi, Milton.
1: Olá, Naguez. E bom modão lascado pros meus amigos, que é o Marquinho. Ele é o...
2: 11 e 12.
1: Deus 7, né? Hã? Josué aqui na Madeireira.
0: Oi, Josué.
1: Tá bom?
0: Tudo bem?
1: Manda um modão do Ronaldo Viajão Cavalho
0: pra lá. Volta pra casa.
1: Tá bom demais.
0: Volta pra casa.
1: Manda rodagem. Deus abençoe. Tá bom, filha?
0: Tá bom, meu amor. Rádio Amor, eu toquei pra eles aí, ó, Volta Pra Casa com Ronaldo Viola e João Carvalho. Eita, nossa, esse povo tem um gosto bom. O Alfredo Barbosa também tá juntinho aqui comigo. Oi, Marcelo, você tá bom, Marcelo?
3: Tá bem, tá na barranca do rio, deve estar numa pescaria boa.
0: Ele tá me ouvindo lá, ó.
4: Boa tarde.
0: Boa tarde. Sextou, Marcelo, tá de folga, Marcelo, tá em casa hoje? Você tá em casa hoje? Tem, ó, tem gente que tá de folga, soltou a voz. Daqui a pouquinho eu vou colocar um áudio aqui no ar. Oi, Moacir.
5: Boa tarde, Leandro. Toca um, sou Moacir de Brotas, taxista. Manda uma de Jacó e Jacózinho pra nós.
0: Também toquei Jacó e Jacózinho. Eita, você vê, eu vou ouvindo aqui, já vou tacando, que às vezes não dá tempo de colocar o recado, mas a música vai. Toquei Muleta de Aroeira, tá? Com Jacó e Jacózinho. Oi, Lore. Você tá bom, Lore? Hã? Eles são lá pro Leandro, Naldo Dornelles. Cuidando do sítio, manda aí boiadeiro de palavra. É o Loro lá do Rancho Esperança. É que eu chamo você de Lore, tá? Lore, Lore. Oi, Noli, tudo bem? Ó, o Lore e o Noli. Dupla sertaneja. Ô, Noli, você tá com uma carinha, Noli, de quem vai tomar umas. Errei. Hã? Oi, Dirceu.
6: Boa tarde, Lana. Aqui é o Dirceu de Bocaina, curtindo seu programa.
0: Tudo bem?
6: É com barreirito vestido colado. Deve ser Rádio Carinho.
0: A nossa Rádio Amor. Oi, William.
7: Ô, Naguez, até o William de Boa Esperança do Sul. Tudo bem?
0: Tudo bem, você.
7: O mundo é Nini Renner. A música do Nini Renner, você tem uma aí pra mais?
0: Opa, toquei Nini Renner já também.
7: A turma do Inturno também, tá aqui, tá lá aqui. Patrocha nós aqui pro Agostinho. O Coca aqui, né?
0: Ô, oh, Tatão!
7: Tá bom?
0: Você tá bom?
7: Ô,
0: oh, Tatão!
7: E pra nosso amigo Didi também, que tá ouvindo vocês,
0: oh, Didi,
7: na DDC. E pra nosso amigo Tatão. E também. E pra nosso amigo. Pra todos nós que tá ouvindo vocês na DDC. Você tem uma. Aí você me espanhou falando no rádio aí.
0: Tá certo, William.
7: Tá bom?
0: Tá bom. Só
7: obrigado.
0: Isso? De nada.
7: Rádio Carinho.
0: Rádio Amor, você volta amanhã? Ah, pra ficar comigo? Você volta? Oi, Sandrinha.
8: Oi, Lena, também tava dançando.
0: Ai, foi bom, não foi, Sandrinha?
8: Sandrinha,
0: ô, Sandrinha, foi bom, né? Eu dancei aqui no estúdio também. Ah, menina, não fico parada não, hein? Ah, Gustavo, tá bom? O Francisco também tá aqui comigo hoje, o Louco Solitário também tá junto comigo. O Paraguai vai falar do Paraguai, falou das mulheres bonitas.
9: Boa tarde, Lana. Cheguei meio atrasado, mas cheguei.
0: Mas o importante chegar é mais, chegar,
9: uai. Se possível, manda aí com o Breno e Matheus, eu acho o Rio Negro Solimões. De uma Calgril. Vai pra todo mundo que tá na escuteira, é federado de brota, daqui a pouco é hora de tomar uma. Sextou, Lana. Essa foto tá top demais.
0: Tá bonita.
9: BBC, ó, de carinho.
0: Ai, de amor. Da onde você tira essas modas, Paraguai vai falar? Da onde? Agora, quem tá aqui juntinho comigo também, gente, é ele, o William Bonner, tá? Mais conhecido como William Bonner. Tô brincando, ele tem a voz do William Bonner. Ele fez curso juntinho comigo lá no Senac de locução. Ele também é um locutor formado. E olha essa voz. Eu fico tão feliz quando nossos amigos vêm participar conosco. É uma honra imensa, né, Damião? Boa tarde.
10: Boa tarde, Lana Guedes.
0: Ó, o William
10: Tudo
0: Bonner.
10: Bem? Mais uma vez, é um prazer estar falando contigo.
0: Olha a voz.
10: Ouvindo aí o teu programa. Gostaríamos de ouvir uma música com João Carreiro, Volta Pro Meu Coração. Oferecer aí para toda a família DBC, para aqueles que gostam de curtir uma boa música sertaneja.

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1: Você viu, gente? Eu nem falei nada, nem atrapalhei o áudio. Ó, já tô mandando aqui, Damião. Poxa, Lana, que vozeirão, hein? Leve ele pra DBC. Só vem, Damião, só vem. Olha aí, patrão, ó, a produção. Vocês ouviram a voz do homem, né? É, vai. A Martinha também tá aqui comigo, né, Martinho do Forró. E agora quem vem soltar a voz também é ele, Martinho Lobo.
2: Boa tarde, Lana Guedes, chega mais.
1: Chega mais, Lobo.
2: Tô ligadaço em você, sempre, sempre curtindo essa programação maravilhosa.
1: Obrigada.
2: Você é a The Best.

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0: ficar amor. Eita, nós. Ô, gente, vocês não têm noção do que eu faço nesse estúdio, não, tá? Vocês não têm, não. Eu vou colocar um pedacinho aqui. Ô, Sandrinha, vamos lá, Sandrinha, solta a voz.
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0: Até ela riu, ó.
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0: Vocês estão vendo o motivo por que eu dou muita risada aqui? Porque meus ouvintes são os melhores do mundo. Eu amo demais, paixão, viu? Não tem nem como não amar. Sabe o que, que eu amo também? Quando ele chega por lá pra fazer direito no pé do Eito, sabe a Reis?
2: Pra você poder ir embora, né?
0: Você me deixou tão sem graça no ar, fui embora dando risada de você.
2: Ah, então, você foi dando risada, não ficou sem graça.
0: Eu fiquei, você falou, se quiser ficar, eu vou embora.
2: Você não tem vergonha, você tem? Você é tímida, Lana. Você é tímida.
0: Não fico nem vermelha, sabe?
2: Não, é, então, eu sei. Ó, deixa eu mandar um abraço aqui, que o pessoal gosta de ouvir nós dois juntos, hein?
0: Aí sim, hein, ó, o povo tá gostando,
2: mandar
0: viu?
2: Mandar um abraço pro mineiro aí, ó, é o Ricardinho do Truquinho Maluco.
0: Ô, Ricardinho do Truquinho Maluco, meu Deus do céu,
2: Ricardinho
0: cara,
2: do Truquinho Maluco, Nenzão Bololô.
0: O Nenzão, oi, Nenzão.
2: Nenzão Bololô.
0: Bololô?
2: É, Nenzão Bololô e o Tuia do Piseiro.
0: Ó, o Tuia do Piseiro, nossa, moçada. A gente boa, só pelo sobrenome dos cabras aí, deu pra ver que são gente boa.
2: É, o trio Parada Dura. e as coisas, tudo em ordem?
0: Tá tudo em ordem, graças a Deus, dia maravilhoso hoje, hein? Dia de Blitz hoje, né?
2: É, no Jaú?
0: Foi no Jaú, foi uma festa deliciosa.
2: É, teve comes e bebes?
0: Então, não teve comes e bebes, mas assim, pro povo gastar lá, teve assim,
2: pessoal
0: promoção,
2: do Jaú,
0: hein?
2: Aí que tá DBC, vai aí, daqui do Jaú.
0: Não, assim, pra nós, eu, pras meninas, teve uma refeição especial.
2: Ah, não, porque senão, né?
0: Né, senão, né, não, mas a gente é bem tratada nesses lugares,
2: é.
0: Viu? Por isso que eu amo.
2: Lana, parece que foi ontem que eu falei, nossa, é sexta-feira, você vai trabalhar amanhã e já voltamos a sexta de novo, hein?
0: Você tá vendo? Sabia, eu tô tão perdida nesse tempo, pra mim hoje já era sábado.
2: Rapaz, mas pra mim tá passando depressa demais.
0: Tá passando depressa.
2: Hoje é sexta-feira de novo, meu.
0: Você vê, amanhã já é sábado.
2: Então, vai falar que amanhã você tá de folga de novo.
0: Amanhã eu tô de folga.
2: Não brinca.
0: Juro, mas domingão eu tô aqui na ativa, da meio-dia 27 até as 5h28.
2: Ah, então tá aí.
0: É, Valdir, tá vendo? Tá tão fácil assim.
2: Valdir de manhã e você à tarde?
0: Isso, e eu à tarde.
2: Ah, que legal, que legal.
0: Ele entra e eu... Ele, quer dizer, ele sai e eu entro.
2: Muito bem. O Valdir sai e você entra.
0: É, tipo isso.
2: Ah, que legal. Bonito isso de, né? Vai ser bonito de se ver. Um beijo então, um
0: beijo,
2: ótimo fim de semana.
0: Bom
2: até segunda-feira. Tchau, tchau.
0: Tchau, tchau. Beijão pra você. Bom, gente, é isso então, né? Tô ficando por aqui, Sabiá Reis já está por lá pra fazer a festa com você na Arena do Rodeio DVC. Eu tô indo embora, mas domingo, a partir do meio-dia, eu tô aqui juntinho com você pra gente fazer aquela festa gostosa, um domingo especial, tá bom? A última de hoje, João Carreiro, você volta pro meu coração? Fiquem bem, se cuidem, um ótimo fim de semana. Eu amo vocês. Fui, Brasil.

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4: Bom demais, bom absurdo. Estamos chegando a partir de agora aqui no Pé do Eito para fazer direito. Agradecendo o carinho e audiência desse interior paulista lindo, maravilhoso. Que ama, curte, conhece, entende modão. Até as 19 horas tem eu, Sabia Reis, o locutor da emoção, sempre com os grandes patrocinadores da máquina sonora. Sexta-feira, hein, Vi? Sextou, graças a Deus. 5 de junho, 2025. Estúdios DBCFM na cidade de Baté, marcando por aqui. 23 graus. Hoje é dia mundial do meio ambiente. Tá aí. Vamos que vamos, quer mandar um recadinho pro passarinho velho? Fala do 16-3307-1011 é o nosso Zap DBC. Lana Guerra já foi descansar, garoto, não chega mais, hein? Tá de volta domingão, a partir da meio de meia, daqui é domingão especial, né? Antes Valdir Zambarian, depois chega aí Lana Guedes. Estamos em frente à rodovia Washington Luiz. Aqui na Encanto do Planalto em Baté, agradecendo a todos de rádio ligado. Pessoal que tá na sua casa com aquele cafezinho da tarde, curtindo a DBC. Para você que está no trânsito da cidade aí no seu automóvel, para você que está no seu trabalho, para vocês que estão aí nos botecos da vida, nosso amigo botequeiro, hein, parceiro? O que mais tem?

0: com aquele outro ali, não, hein? Ah, tem que estão falando que vai querer ser, não, hein? Aí você não vai ter nenhum voto. Olha, mineiro, escolhe bem o prefeito, hein, filho? Se for o que eu tô pensando, olha, olha, né, Joaquim? Um abraço aí, Joaquimzinho! Um abraço pro ninja do carro passando, já dando um sinal de positivo. Vamos soltar o Piega,
1: meu Deus. Sabia Reis.
0: Oi.
1: O cowboy manga larga do rádio.
0: É nós do pé do oito. Chega junto. Rio Negro e Solimões. Boiadeiro, violino. Aô. E aí do carro. Um abraço aí do Palinho Verde.

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0: Chitãozinho Chororó, Evidências.

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Perna Branca e Chavantinho. O Silva Terra, moda linda demais, hein? 6 horas, 4 horas, 29 minutos. 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
1: Bom demais, Bombe Surdo, 4 horas e 32 minutos, 4 e 32 no Arena Diferenciado Boiadeiro. Vamos que vamos, do jeito que o povo gosta. Deixa eu mandar um abraço aqui de rádio ligado aqui. Fala aí, Adilson.
2: Ô, Sabiá.
1: Oi.
2: Ah, como é que tá, mano, velho?
1: Bom, graças a Deus.
2: Tudo na beleza.
1: Opa.
2: Viu?
1: É.
2: O Piruzal tá mandando um abraço aí, eu também.
1: Opa.
2: Um grande abraço. Bom trabalho pra você. E ele quer ouvir uma música do Monte Maraí.
3: Mas não é aquela não, Palmeiras.
2: Não,
1: qual que é?
2: Você sabe qual que é?
1: Não, eu não sei. Manda aí que eu não sei, ué. Eu ia tocar Mercedita. Se não é Mercedita, pergunto qual que é aí, Adilson. Alô, meu amigo Adilson, chapéu de couro. Um abraço aí, meu amigo Piruzão aí. Francaninho, ó, até hoje o Francan tá de chapéuzinho hoje, ó. Tá com a barba branca, vai trabalhar com Papai Noel no shopping esse fim de ano. Aê, moçada bruta. Um abraço, Francan. Meu grande amigo Francano, meu amigo Adilson. Vamos que vamos, Giovanni Marques.
4: Ô, Sabiá.
1: Oi.
4: Estamos aqui no Guarapé das Pedrinhas aqui. Que
1: Opa.
4: Do do Márcio.
1: Chique.
4: Tá aí o Alessandro, o seu Edson, o Mauro, o Luizão. E o Nardão quer comprar um rancho aqui, hein?
1: É.
4: Rádio Carinho, Rádio Amor. Um abraço, meu amigo.
1: Aô, um abraço aí a todos aí na Guarapé das Pedrinhas, Giovanni Marques, todos os boiadeiros aí. Grande abraço, meu amigo. Vamos que vamos, deixa eu mandar um abraço também. Olha o Nardão aqui, ó.
5: Boa tarde, patrão. Chique maravilha, churro. Sorte um tchão aí pra nós. Sextou.
1: Tá chegando, ô Nardão. Tá chegando, hein, Nardão. Ô Nardão, o Sapão, eu tava em dúvida se ia fazer porco a Paraguai, se ia fazer a passarinho. Eu vou falar um negócio pro Zé, hein. Graças a Deus, hein? Ei, a gente não sabe nem o que faz. Um abraço, Nardão! Aê, boiadeiro! Um abraço também lá pro Tatu, hein, Tatu? Bicho pega, hein, Tatu? Vou falar um negócio pra você, hein, Tatu? Fala, Cabinho!
6: Sabiá, querido!
1: Oi!
6: Estamos aqui no rancho do Neto Pico, eu e o Jaizinho, o Zé do Poli.
1: É.
6: E o Neto disse que daqui a pouco vai vir aqui pra jantar.
1: É?
6: Toca uma panóia, quebra do tabu com o Tião Carreiro Pardinho. Fazendo favor, meu amigo do coração. Um beijo, um abraço.
1: Outro. Um abraço aí, alô Jercinho. Alô Zé do Fole, grande Jercinho, Zé do Fole. Um abraço pro Neto Piccolo, que fez aniversário essa semana, né, Carlos Alberto? Você nem mandou os parabéns pro Neto Piccolo, hein? Hein, Carlos Alberto Cabinho? Grande abraço aí a todos aí, viu? Aê, moçada arrumada. Aí na audiência também, vamos que vamos. Deixa eu mandar um abraço de rádio ligado por aqui, meu amigo Chicão. Alô, Chicão, adestrador de cães. Grande Chicão, pai do João Pedro, filho da dona Tereza. Tá aí na audiência também, vamos que vamos. Ah, o Marcelinho mandou aqui na hora da
7: Nossa, a gente só pelo sobrenome.
1: Olha, estampou uma.
8: Vai, cowboy. É. Agora sim. Já tava bom com a Lana Guedes. Agora com o Sabiá vai ficar melhor ainda.
1: Chique na traia. Marcelinho tá de forga. Já gelando encanamento, Angela Lopes. Boa tarde, Sabiá Reis. Aqui é a Angela, topa pra mim, Rio Negro Solimões, com Jefferson Moraes. Oferecer para todos os ouvintes, para você e família, a minha família de Jaú, pro meu namorado Paulinho Boiadeiro, um abraço, abraço eu. Já toquei uma do Rio Negro aqui, mas tá aí. Outra aqui, Fátima.
9: Boa tarde, Sabiá.
1: Oi.
9: A Fátima de Araraquara, esposa do Madá.
1: Do Madá.
9: Por favor, manda pra gente a música Flores e Vinhos, do Gustavo Lima.
1: Certo.
9: Eu quero oferecer pro Madá, meu marido.
1: Alô, Madá.
9: Pra minha filha Lidiane.
1: É,
9: e pra minha mãe, dona Elza, que está com 90 anos. Ouve vocês o dia todo.
1: Que gostoso.
9: BBC,
1: parabéns.
9: Rádio Carinho.
1: Rádio Amor, parabéns à mamãe aí, hein? E curtindo a BBC, hein, Fátima? Alô, Madá, outra aqui.
10: Boa tarde, Sabia. Aqui é Vestidas de Choró, Alma Ferida, por favor. Manda pro Jona Caltan, mãe dele Lude, minha mãe Donice, meu sobrinho Arthurzinho, Lídia Lorecete, Rosana Giroto, Martinelli, Lília, todo cedo da Rádio Carinho, Rádio Amor, nada Santa Rita Passa Quatro.
1: Eu que agradeço a audiência, boiadeiro, já toquei uma do Chitãozinho também, fala Pé de Gato pro Zé com nós.
11: Ô, Sabiá Reis.
1: Oi.
11: Boa tarde, é o Pé de Gato de Araraquara.
1: Chique na trai,
11: Sabiá você. Reis, manda um modão aí especialmente pra Japa de Jaboticabal.
1: Certo.
11: Que tá completando mais um ano.
1: Opa,
11: hoje. Gostaria
1: que
11: de dizer pra ela que ela é uma pessoa muito importante, é a mulher da minha vida.
1: Aí eu dou valor,
11: muito.
1: Hein?
11: E dedico esse modão aí especialmente pra ela.
1: Certo.
11: Tá joia? TKS, tá joia, meu irmão. Obrigado.
1: Valeu. Obrigado, pé de gato lá de Araraquara. A namorada Japa de Jaboticabal. Parabéns, Japa. Que Deus e Nossa Senhora Aparecida abençoe, dê muita saúde, paz e alegria na estrada da vida. Um abraço pra Maria da Vila Prado, alô Maria. Um abraço aí, grande Maria Vila Prado, cigano de Bocã e na terra do Curtume, alô cigano. Aquele abraço, boiadeiro. Outro aqui.
0: Sabiaca, você tá bom, moço?
1: Bom.
0: Aqui é o Tchão Carreiro.
1: Chique.
0: Adivinha o que nós tá fazendo? Eu, Marquinho Opala e Pico Inchada Cega.
1: É.
0: Tá comendo uma pão de peito aqui.
1: Eu vi na hora no saquinho aí.
0: Gelando os encanamentos.
1: Eu vi na hora.
0: Toca aquela moda pra nós, Sabiaca. Sextou.
1: Sextou. Um abraço. Só no para tudo ali, hein? Olha o que eu vi aí no saquinho aí, ô Tião Carreiro. Eu já vi que era pão de peito. Aí eu dou valor, hein? O Marquinho Opala e o Tico aí. Chá nas canções do Pega.
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0: Às vezes é preciso chorar. 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

0: No pé do eito pra fazer direito. Agradecendo o carinho e audiência desse interior paulista lindo, maravilhoso, que ama, curte, conhece o modão. É sexta-feira, 5 de junho, com os grandes patrocinadores. 35 anos. Sertanejo Classe A.
1: Sabiá Reis.
0: Aê?
1: O cowboy manga larga do rádio.
0: Ó o toquinho, ó. Será que alguém conhece a moda? Quem não conhece, hein?

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0: 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Um abraço, os Bota Branca aí. Cabocleia da Bruxa. Chamando um abraço pro meu amigo Vermizão do Móveis Planejado, Bruxinho. Alô, Vermizão, o Bruxito tá no escritório dele e curtindo a DBC. Um abraço pro filhão, um abraço pra mamãe aí do meu amigo Valmir, né, Bruxo? Mandar um abraço também aqui de Radigado, o Carlos Alberto falou, sabia, o povo não deixa eu em paz. Tô aqui pescando, o pessoal da Bela Vista falou, você tá aí pescando? Eu também tô. Abraço, pessoal da Bela Vista, o Bigode, o Henrique, alô Henrique, o Volante, o Dudu, toda a galera aí no Bela Vista, né, Carlos Alberto? A tua tá apartada, vai ouvindo aí. Já tá apartada aqui, meu parceiro. Deixa eu mandar um abraço também pro Israel de Oliveira, alô Israel, Misso Catuzá, ligadinho, Didi Baixinho, o Der da... Alô, alô, o Mi tá se mandando aqui pra mim. É o Mi do Sucatas e Usado Santa Feliz. Um abraço de Didi Baixinho. Um abraço pro Israel de Oliveira. Um abraço aí, vamos que vamos, ajeitando o pega, fi. Mandar um abraço também aqui, o Cipriano, prozeia, Cipriano.
1: Boa tarde, Sabiá.
0: Boa tarde.
1: Meu companheiro, Deus que abençoa aí.
0: Amém a nós todos, meu parceiro.
1: Fica com Deus, um abraço,
0: irmão. Puto, você. Obrigado, grande Cipriano. Um abraço também, excelente fim de semana. Outro aqui.
2: Boa tarde, Sabiá.
0: Oi.
2: Ontem eu não tava em casa, não escutei, mas hoje eu tô na escuta.
0: Aí eu dou valor, ô, Fátima.
2: Sempre no capricho.
0: Aí eu dou valor, Fátima.
2: Na tua família, Rádio Carinho, Rádio Amor.
0: Obrigado. Alô, Luizinho, lá do Laticínios Bonura. Abraço pra todos do bairro do Rafael. Pode ou não pode? Você já tá aí mesmo, né, Luizinho? Agora pode, né, Luizinho? Um abraço, meu amigo Luizinho, lá no Laticínios Bonura. Tá na audiência também, deixa eu mandar um abraço pro Pablo do Gesso. Tá no Pega, grande Pablo Cleus, em Santa Rita do Passa Quatro. A Cris do Boa Vista mandando pra mãe Marina Fátima Silene, Juca Cowboy. Outro aqui também, fala aí, Ninja, prozeio com nós, é o Pedra 90.
3: Me arrei, meu querido, me curo, Pedra 90.
0: É.
3: 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Eric, Henrique, Triste, Bira, Xandão, Velhão e o danado do Rony Peters.
0: Um abraço aí, Pedra 90. Vamos lá, Pedra 90. É, o Sapão chamou, vamos lá. Outra aqui. Alô, Marlon.
4: Sextou.
0: Sextou.
4: Bora que bora, parceiro.
0: Vamos que vamos.
4: É só modão.
0: Modão, meu amigo Marlon. Alô, Marlon, alô, Nancy. Pessoal da Três Marias, meu amigo Marlon, alô, Nancy. Pessoal aí que entrega verdura no Já O Serve, a rede inteira do Já O Serve. O Marlon, Nancy, um abraço pra vocês. Outra aqui.
5: Alô, Sabiá.
0: Oi.
5: A primeira vez que eu ligo aí na DCFM.
0: Chega na trás,
5: parceiro. São Xuxa de Américo brasileiro.
0: Alô, Xuxa de Américo.
5: Alô, caboclo. Manda um calmodão pra mim aí. Beleza? Alô, tchau, tchau. Boa tarde.
0: Boa tarde, Xuxa de Américo. Outra aqui.
6: Ô, Sabiá, você tá ajeitado no meio dessa vaiarada aí hoje, hein?
0: É.
6: É João Ricardo aqui do Imbaré.
0: Alô, Ricardo Imbaré.
6: Programa, Deus abençoe aí.
0: Amém, nós dois, Ricardo.
6: Ouvinte, tudo nós.
0: Opa.
6: E, ó, manda uma do Tião Carreiro pra nós. Qualquer uma que tiver na agulha.
0: Certo.
6: Ofereço pra Dona Paula, João Davi e Maria Júlia. Tchau.
0: Obrigado. Eu que agradeço a audiência, boiadeiro. Paraguai também. Alô, Paraguai. Tô aqui no Bar da Tati, na escuteira. Obrigado, Paraguai. Todos no Bar da Tarde, gelando encanamento. Tio Sassá, Mexerica na escuteira sempre. Abraço, Mexerica! Bom demais, o Noli na audiência, grande Noli.

0: você tá meio inchado, hein, Nole? Quase que não coube na foto, hein, Nole? Haja coração.
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0: Mococa e Moraci, Casa de Pedra. 5 horas, 10 minutos.

0: Abraço, Pablo do Gesso. Passando aí, ó, com a combosa dele, grande Pablo. Chegue na praia. Oi, joga lá, joga lá, joga lá. Depois eu vou lá ver. 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Um abraço, Pablo do Gesso, um abraço pro Ninja que trabalha com o Pablo do Gesso. Passou aqui com a sua combosa, né, Pablo? 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Curradinho ligado, só faltou a cerveja, Maurício! Aê, cabocrinho, velho, falar de respeitar.
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Carvalho, carro de boi. 5:31 aqui na Arena, hein? Moda linda. 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

0: O que vamos, boiadeiro? Haja coração, meu parceiro. Deixa eu mandar um abraço aqui. Aqui foi falado, Osmarzinho de Torrinha, fala aí, ninja.
1: Tarde, Sabiá, sextou, hein?
0: Graças a Deus.
1: Manda uma alusão aí pro parceiro nosso aí que trabalha na Heiser.
0: É.
1: Unidade Paraíso.
0: Certo.
1: Paulinho. É. Paulinho, Zóio de Sucuri.
0: Zóio de Sucuri.
1: Mais conhecido como Bitoquinha. Bunda de Insá.
0: Tá certinho.
1: Tchau, obrigado.
0: Ó, Zóio de Sucuri, Bunda de Insá. Ô, barriguinha, é Gilmar Assis. Que barriguinha o quê, parceiro?
2: Ai, nessa época que os boiadeiros de verdade, hein? Asa branca, hein, ninja? Você tá doido, hein? Aí, e o pelo do podre, hein?
0: É, é bom aí, demais.
2: Não, mesmo, pra sobrar, hein? Gilmar Assis no pé do eito, que ninja, na escuteira.
0: É isso, sim.
2: Daqui a pouco, se Deus quiser, em Borborema, eu e o
0: Olha aí! Bom demais! Se eu tiver no ar aqui, manda alô pra mim, ô Gilmar Assis! Um abraço, grande Gilmar Assis e o Diguinho pra Borborema daqui a pouco! É, viu? Eu sou da época do Zé, do Asa Branca, Zé do Prado. Asa Branca uma vez tá no rodeio Novo Horizonte lá e pulou do helicóptero e caiu de boca, vi. Tá tão chumbado! Um abraço, meu amigo Gilmar Assis! É bom demais, outra aqui, fala aí, Mi!
3: Boa tarde, meu parceiro.
0: Boa tarde.
3: Daqui a pouco tem que começar a beber de novo. Ah. Tem visita hoje.
0: É.
3: Vai vir aquele baixinho pra cá.
0: Olha!
3: Miquinha. Você acha que nós não vai beber hoje?
0: Eu acho que não.
3: Um abraço. Bom trabalho.
0: Obrigado. Alô, Mi! O Miquinha falou pra mim que parou de beber, Mi! Ele falou que agora ele mudou de religião, não bebe mais, ele não faz mais nada, ele não bebe, não fuma e não foge. Alô, meu amigo Mi, alô, Pretinha! Daqui a pouco o Miquinha lá no União, aquele abraço. Gente boa também na audiência, Roy Roy Cowboy. Deixa eu mandar um abraço também aqui de Rádio Ligado, Vanderlei.
4: Boa tarde, Sabiá.
0: Tarde.
4: Tudo certo, irmão?
0: Bom, graças a Deus.
4: De Torrinha. Ô, Sabiá, eu queria escutar hoje o César e Paulinho.
0: É.
4: Eu não sei direito o nome da música lá, meu irmão.
0: É.
4: É, acho que é Olha Lá o Meu Pai.
0: É.
4: Manda aqui pra nós, em Torrinho.
0: Certo.
4: Valeu, irmão.
0: Opa.
4: Bom final de semana pra nós aí.
0: Pra nós todos, boiadeiro. Um abraço pra você e tá de rá ligado, antenado com a gente. Cidão Bombeiro, fala Cidão.
5: Ô, nego velho, Sabiá. Esse é o Sabiá do peito amarelo.
0: É nóis.
5: Do peito amarelo. E manda uma modão aí. Ó, do Eli Silva e Zé Goiano.
0: Certo.
5: Se puder, se tiver na Goia. Se não, nego velho, um abraço. Deve ser. É o quê?
0: Rádio Carinho, Rádio Amor. Ô, se não, Bombeiro, vou apartar uma delícia. Segura aí que nós já apartamos ela aqui, viu, ninja? Pode deixar, agradecido ao Bombeiro. Tô meio atrasado no zap hoje, hein? Olha, aqui mandou 500 árdio. Vamos ver um aqui.
6: Ah, meu netinho tá fazendo 21 aninhos hoje, o Nicolas.
0: Nicolas.
6: Cauã Pedro. Manda um feliz aniversário pra ele. Saúde pra ele.
0: Alô, Nicolas! E Tioninho, parabéns, Nicolas! Neto da Dona Iracema, parabéns, Nicolas, que Deus nosso Aparecido abençoe, dê muita saúde, paz, alegria na estrada da vida. Obrigado, eu, Pablo. Nem peguei o negócio lá ainda, Pablo, nem vi o que era. Ô, Morto em Ribeirão Bonito, obrigado, Morto. Manda um abraço também. Boa tarde, Sabiá, Milão e o Verinha tá por aqui, Pedreiro, pediu se der pra tocar pra eles, Riozinho, amigo Lourenço Dorival. Então, Beldo já aqui. Obrigado, minha amiga Dri, lá no Bar do Preto. Alô, pessoal do Bar do Preto. Um abraço aí, meu amigo Milão, meu amigo Veraldinho. A todos vocês aí, gelando encanamento. Fala pra Ibrahim.
7: Ibrahim de Araraquara na escuta, hein, queridão?
0: Você tá bando,
7: filho. Aí, é peão de rodeio aí, Chitãozinho Chororó, beleza? Manda aqui pra galera da Desossa Central, aqui no centro de Araraquara. Tô na
0: certo.
7: Escuta aí. Beleza? Tamo junto aí, DBC Rádio Carim.
0: Rádio Amor, eu que agradeço.
8: E aí, cowboy, beleza? Tá bom? Ô, Sabiá, eu ouvi na rádio aqui, eu sei que lembrei. Aquela cesta lá que a gente convidou que tá pegando, meu tio ganhou, né?
0: Ô, um abraço, meu amigo David da Automação, grande meu amigo David. Vou mandar pra Ruth aqui, ô, Ruth, não esquece do negócio aí, Ruth. Ó, eu vou falar, se é mandar, já mando pra você aqui, viu? Tá certo? Vamos soltar o pé, filho. Não, nós não saímos do lugar aqui hoje. Essa vai pro Carlos Alberto e todo o pessoal lá do pé do Eita, hein, filho? Chega, Ju! DBC FM no sistema bruto e diferenciado pra quem gosta de modão na veia. Vem comigo, Tião Carreiro e Pardinho. Moda bruta demais!

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1: 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Ô, Ruth, dá uma olhada no celular aí, Rutinha. 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
1: Alô, meus amigos no pé do eita, moçada bruta, Milão, Veraldinho, Adriana, Pretinho.

0: Bandeira da Veia, Lourenço e Lorival. Bom demais, manda um abraço lá pro Lucas, da Pai de Américo. Alô, Lucas, tá ele, a esposa e o filho lá. Lá no rancho, peixe vivo, lá no Mugim, né? Alô, pessoal, aí no rancho, peixe vivo, condomínio peixe vivo, Lucas. A esposa e o filho mandou pro Ticão, Francisquinha e Américo também, aquele abraço. Vamos que vamos, ajeitando pega, boiadeiro. Deixa eu mandar um abraço aqui também de rádio ligado aqui. André Michelotto de Torrinha, obrigado, André. Boa tarde, Sabiá. Amigo locutor que faz nossas tardes mais felizes. Grande abraço. Obrigado, Ana Sanches. Lá na audiência, Ana Sanches também, meu muito obrigado. Deixa eu mandar um abraço aqui também de rádio ligado. Cadê o... Sumiu aqui. O Alex Brassi, fala aí.
1: Aô, passarinho, aô. Falado. Cowboy da DBC, é o Alex Brasil finalizando as entregas. Soltou a porteira, vem, cowboy, manda a moda pra nós aí.
0: Um abraço aí, Nis. Alex Brasil do Tiquinho, meu amigo Alex Brasil do Tiquinho. Bom demais. Chique na traia, manda um abraço pro Luiz também, tomando uma Cristal, a primeira seladinha do Brasil. Alô, seu Ronaldo Piovesan, quer ouvir a oração também? Alô, seu Ronaldo. Um abraço.

0: o meu compadre e minha comadre, aí do outro lado do rádio. A nossa tarde de sexta-feira, 5 de junho de 2026, está indo embora. E com ela chega a nossa noite. E com a noite, a nossa hora santa, hora sagrada. Pra gente parar um minutinho, elevar o pensamento às alturas e agradecer a Deus, o nosso arquiteto do mundo. Agradecer a nossa mãe, a nossa padroeira, a nossa rainha chefe, Senhora Aparecida, de Aparecida do Norte, a nossa mãe da Sala dos Milagres, por mais um dia que nos oferece, por mais um dia em que nos concede a graça de abrirmos os olhos e viver. Fica agora no nosso momento de fé, nosso momento da Ave Maria. Daqui a pouquinho tem muito, muito mais.
1: Pai nosso que estás no céu, santificado seja o teu nome. Venha o teu reino. Seja feita a tua vontade, assim na terra como no céu. Dá-nos hoje o pão nosso de cada dia. Perdoa as nossas dívidas, assim como perdoamos aos nossos devedores. E não nos deixe cair em tentação, mas livra-nos do mal. Porque teu é o reino, o poder e a glória para sempre.

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pé doito pra fazer direito. Agradecendo o carinho e audiência desse interior paulista lindo, maravilhoso, que ama, curte, conhece, entende modão, vem comigo. Sexta-feira com os grandes patrocinadores. Sim,

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1: É nós do Pé do It, chega junto. Quando tem, tem. Eles, Silvio Zagoiano, se dão bombeiro.

0: Bom demais, bom dia, senhor. 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Deixa eu mandar um abraço de rádio ligado, Zetinho foi a seca.
1: Boa tarde.
0: Boa tarde, Zetinho. Boa tarde, Zetinho foi a seca. Outra aqui, fala, Ninja, proseia aí.
2: Ô, Sabiá,
0: oi.
2: Boa noite.
0: Boa
2: o
0: noite.
2: Roberto Costa do Cid Rincão.
0: Xiii.
2: O modão tá acelerando com os dois pés nos modão ajeitado aí.
0: Aí, sim, Robertão. Tamo junto.
2: Vamos dar uns 300 aqui no sertão.
0: Aí,
2: tomando
0: sim.
2: Tomando uma pra tirar a poeira garganta e esquentar o peito. Sertaneja.
0: Aí, sim, boiadeiro. Obrigado, outra aqui.
3: Fala aí, Sabiá Reis. Queria oferecer uma música pro meu pai, Eduardo.
0: Ele
3: tá aí no ranchinho, só na escuteira.
0: É, o pai Eduardo tá no rancho.
3: A música é o Velho Pianga, Ronaldo Viola Filho.
0: Certinho, boiadeiro. Obrigado, Davi, pela audiência. O Davizinho tá de rádio ligado, outra aqui.
4: Boa tarde, Sabiá.
0: Ô, menino.
4: E tudo bem com você?
0: Bom, graças a Deus.
4: Que lindo que tá o programa.
0: Obrigado,
4: parabéns,
0: menino.
4: Tá maravilhoso.
0: Obrigado.
4: Tudo de bom pra você.
0: Obrigado, menino.
4: Uma noite abençoada.
0: Amém a nós todos.
4: Abraço.
0: Outro pro seu menino.
4: Rádio Carinho.
0: Rádio Amor ao menino. Alô, David. Dá uma olhada no teu celular aí, David, da automação. Alex Brasil, não pega outro aqui. Sabiá, boa tarde. É o Leandro Vicente de Torrinha, programa 10, hein? Tudo de bom, obrigado aí. Leandro Vicente, alô povo de Torrinha. Um abraço pra vocês, Abílio Banzato. Tiagão Santa Felício, pai da Gigi. Alô, Tiagão, tudo em ordem, tudo ok, Tiagão. Manda um abraço pro Joninha do Mel, o mais doce de Baté, né, Joninha? Um abraço, boiadeiro errante. Tá lá na audiência também. Outro aqui, meu amigo Marcelo Luque, manda alô pra nós aqui no Bar do Marião, Sabiá Reis. Alô, Marcelo Luque, o pessoal gelando encanamento aí no Bar do Marião, né, Marcelão? Vamos que vamos, sorte pega que aqui não para, Chico Rei Paraná. Alma transparente.
5: É muita música.

0: 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Vamos de moda, pedir de ouvinte por aqui, hein? Chegando junto comigo, meu e meu pai, César e Paulinho, 6 horas 21 minutos.
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0: e já adiçou. Coração idiota. 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Vamos que vamos, 6:35. Deixa eu mandar um abraço aqui de rádio ligado, antenado com a gente aqui. Fala aí, Ninja, pra você com nós aí.
1: Sabiá Reis, boa noite.
0: Boa noite.
1: Ei, Sabiá, programa maravilhoso. Só manda boa aí, hein?
0: Obrigado.
1: Ei, Sabiá, é o Roberto Cowboy aqui de Boa Esperança do Sul.
0: Alô, Boa Esperança, Roberto Cowboy.
1: Boa noite, é abençoada.
0: Pra nós todos.
1: Um abraço pra todos vocês da DBC.
0: Obrigado, Ninja.
1: Rádio Carinho, Rádio Amor.
0: Eu que agradeço a audiência, Roberto Cowboy. Obrigado, Boa Esperança, pela audiência na DBC. Alfredo Barbosa por aqui também, no pé do oito. O Tercato, fala Tercato.
2: Ô, passarinho, boa noite, boa noite. Ô, Sabiá, caramba.
0: É passarinho, Tercato.
2: Tá aqui na...
0: É.
2: Tercato tá aqui na chácara do Hamilton.
0: É.
2: Comeu um torresminho frito por aqui.
0: Haja coração, hein?
2: E tomar uma coca, né? É. A água, o passarinho não bebe, nós não bebe, né? Tá bom?
0: Opa!
2: E o Thiago tá aqui, que...
0: Tiagão!
2: Lá de Ourinhos. Lá da divisa do Paraná. Fazendo uma visita pra gente aqui. Um abraço.
0: Obrigado, eu.
2: Bom final de sexta, um bom final de semana.
0: Pra nós todos, boiadeiro. Um abraço aí, Tercato. Zé Valente e Ribeirão Bonito, juntos, só modão, parabéns. Obrigado, Zé. Manda um abraço pra Celino Rogério da linda Botucatu também, meu. Muito obrigado aí, todos de Botucatu. Sabiá, o Dudu Zavaga, estou com o Rá ligadinho, coladinho aqui, com a orelha aqui. Programação ótima, quero ouvir a música Zé Paulinho, eu e o meu pai. Opa, toquei essa moda, ofereço pra todos os ouvintes. Tá aí, eu não tinha nem visto, hein, Dudu Zavagre. Foi pedido de outro ouvinte aí, mas tá aí, foi pra você então também, o Dudu Zavagre. Dirceu Matoso por aqui, Gustavinho na audiência, meu, muito obrigado, Gustavinho. Tudo em ordem, tudo ok também. O Miquinha já... Manda um abraço pro Sirvão na audiência. Magrão, da pousada do Magrão. Nosso grande amigo Magrão também, lá da pousada do Magrão. O homem não falha nunca, é gente boa demais. É reta final!

0: Velho Pianga, Rolando Viola e João Carvalho, mandar um abraço aqui pro Valdecir, mandando pra noiva Érica, amada querida do Valdecir Santa Felícia. Manda um abraço pro Lupercio, filho da linda cidade de Brotas, uma excelente noite, hein? Outra aqui, a Sandrinha do Jacobucci, também no pé do Eita. Alô, Sandrinha! Obrigado eu aí, o Dudu Zavagra, tudo em ordem, tudo ok, graças a Deus, né, boiadeiro? Manda um abraço pro Arnaldo Pedroso também, boa noite, olha aí o Barriga de Mingual, Neto Caçula. Ó, parabéns, Arnaldo Pedroso, netinho aí. Fátima de Dumont foi que ia pedir aí, né, a música e acabou tocando, né? Aí eu dou valor, né, Fátima? Caio Generoso por aqui na audiência, obrigado. Pablo do Gesso, eu peguei lá, viu, Pablo? Peguei lá, viu? Os cartões aí, viu? Manda um abraço pra Marta Silva na audiência. Alô, Marta Silva! E mandar também aqui, sabia? Aqui é do Bar do Maico, Água Vermelha, Valdir Santa Ana. Um abraço, Valdir Santa Ana, do Bar do Maico. Um abraço pra vocês, o Pezão na audiência também. E daqui a pouquinho, Voz do Brasil, logo em seguida, Marcelo Renato chega com tudo. Até uma da manhã no Emoções, meu Marcelão. O campo por aqui, agradecendo você de perto e de longe, aos amigos patrocinadores. Fica aqui um abraço e um beijo carinhoso deste locutor da emoção.
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0: Essa vai pro Moreno, do Moreno Langeriça do Whisky. Alô, Moreno. Tá lá no, na chácara dele, descalvado, grande Moreno Langeriça. Sensualidade e prazer, é Moreno Langeriça, né, Moreno? Um abraço, mulher de errando.

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0: movimentaram o país no dia de hoje. Olá, boa noite.
1: Boa noite para você que nos acompanha em todo o país.
0: Sexta-feira, 5 de junho de 2026.
1: Vamos ao destaque do dia. Bom condutor ganha incentivo na hora de renovar a carteira.
0: Agora é lei. Motoristas que não cometeram infrações terão a CNH renovada de forma automática. Gabriela Noronha.
2: Cerca de 2 milhões de motoristas já foram beneficiados desde a publicação das novas regras, em dezembro do ano passado.
1: Você vai ouvir também Mac Idiomas.
0: Já está no ar plataforma digital para ajudar o cidadão a aprender inglês e espanhol de graça.
1: Presidente Lula destaca que saber outro idioma amplia oportunidades e abre novas portas na vida das pessoas.
3: O governo está fazendo, utilizando a tecnologia para criar oportunidade de vocês poderem aprender coisas que a gente não conseguia há muito tempo atrás.
0: E ainda, bloqueio voluntário e simultâneo de todas as casas de apostas autorizadas do Brasil.
1: Mais de 574 mil pessoas já usaram a plataforma que permite a autoexclusão de bets. Márcia Fernandes.
4: Cerca de 40% apontaram a perda de controle sobre jogos e afirmaram que os impactos na saúde mental foram o principal motivo para a autoexclusão.
0: Hoje, na apresentação da Voz do Brasil, eu, Luciana Vasconcelos e Luciano Seixas.
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0: Bons condutores vão ter renovação automática da Carteira Nacional de Habilitação.
1: É o que prevê lei sancionada hoje pelo presidente Lula.
0: A medida integra o programa CNH do Brasil, que facilita e deixa mais em conta o acesso à primeira carteira de motorista.
2: A lei sancionada nesta sexta-feira institui o programa CNH do Brasil e permite a renovação automática da Carteira Nacional de Habilitação para os motoristas que estejam cadastrados no Registro Nacional Positivo de Condutores e que não tenham infrações de trânsito nos últimos 12 meses. A nova legislação é resultado de uma medida provisória encaminhada pelo governo do Brasil ao Congresso Nacional em dezembro do ano passado. Segundo o Ministério dos Transportes, cerca de 2 milhões de motoristas já foram beneficiados desde a publicação das novas regras. Entre os beneficiados está Andrei Abreu, morador de Santa Catarina, que conta que em 20 minutos teve o documento renovado.
5: Então eu só precisei fazer a consulta e lá só atestar mesmo a efetivação. E foi tranquilo, foi bem rápido, questão de 20 minutos mesmo. Porque se a gente anda corretamente, não tem multas. E o sistema, ele busca uma forma de desburocratizar, viabilizar a rapidez na renovação. Fica bem mais tranquilo e mais pessoas podem, de fato, se animar para poder tirar uma CNH.
2: Além da renovação, o programa CNH do Brasil também facilita o acesso à primeira habilitação nas categorias A, destinada a motocicletas, e B, voltada a veículos de passeio. Com a nova lei, os candidatos podem escolher como preferem se preparar para tirar a CNH, se por meio do conteúdo teórico gratuito disponível na plataforma digital, se em uma autoescola tradicional ou combinando as duas opções. Com as mudanças, o Brasil bateu recorde de novos condutores habilitados no país este ano. De acordo com o Ministério dos Transportes, mais de 1.141.000 CNHs foram expedidas entre janeiro e maio. O presidente Lula também destacou o impacto direto das medidas no orçamento das famílias brasileiras.
3: Uma carta custava R$ 3.000, R$ 3.500, tem gente que pagava até R$ 4.000. Agora não, agora o cara gasta R$ 670, R$ 500, já está com a sua carta pronta. Uma coisa importante, nós temos 60 milhões de pessoas usando o aplicativo. 60 milhões de pessoas. É uma população, sabe, o dobro da população argentina utilizando o aplicativo. Bom, isso tudo, para mim dizer ao pessoal que está tirando carta, tire sua carta, porque tirar carta é ter um instrumento de trabalho na mão para que você seja seguro. Portanto, utilize o novo modelo, um novo sistema de tirar carta e seja o motorista legalizado, tanto de moto quanto de carro, se tiver.
2: Os números mostram ainda um crescimento expressivo na procura pelo documento. O total de requerimentos para a emissão da CNH ultrapassou 7 milhões, volume 7 vezes maior que o observado antes da edição da medida provisória. Desse total, mais de 6 milhões de solicitações.

0: ferramenta pode ajudar quem precisa enfrentar o vício.
1: Uma busca por dinheiro que resultou em mais dívidas. Essa é a realidade de muitas famílias brasileiras. Nossa equipe conversou com uma mulher que prefere não se identificar. Ela conta que durante uma depressão e precisando de mais recursos, começou a jogar em cassinos online. O hábito virou vício e ela passou a gastar todo o salário e o dinheiro de outras pessoas nas apostas.
2: O jogo meio que foi assim, uma válvula de escape. Aí foi evoluindo até chegar num ponto de eu gastar dinheiro que não era meu, o salário entrava, eu gastava tudo e aqui em casa começou a ficar muito complicado e foi assim, até ter que tomar medidas drásticas.
1: Para evitar que mais pessoas se viciem e se endividem por causa dos jogos de apostas online, o governo federal lançou uma plataforma de autoexclusão das bets. Com a ferramenta, o usuário indica seu CPF e com isso bloqueia de forma voluntária e simultânea o acesso a todas as casas de apostas autorizadas no Brasil, com uma única solicitação. É o que explica Daniele Cardoso, secretária de Prêmios e Apostas do Ministério da Fazenda.
3: Quando esse cidadão procurar uma determinada casa de aposta, ele vai estar bloqueado. Essa casa de aposta busca aqui para saber se esse CPF pode ou não apostar, e aí a gente dá informação dizendo não, porque ele se auto-excluiu. Quando a gente pensou nessa plataforma, a gente pensou não só nesse mecanismo de auto-exclusão centralizada, mas também ali um concentrador de informações em relação ao jogo responsável.
1: Dados do Ministério da Fazenda apontam que só no ano passado, mais de 25 milhões de brasileiros fizeram apostas em jogos online. Diante desse cenário, a plataforma de autoexclusão é uma das estratégias do governo para evitar o vício e o endividamento das famílias. Além do bloqueio, a autoexclusão impede novos cadastros e suspende o envio de publicidade sobre o assunto. Desde que a plataforma foi lançada no final do ano passado, mais de 574 mil pessoas já solicitaram a exclusão dos CPFs para o uso de bets. Do total de cadastrados, cerca de 40% apontaram a perda de controle sobre jogos e afirmaram que os impactos na saúde mental foram o principal motivo para a autoexclusão. Para a mulher que conversamos no início dessa reportagem, é importante existir uma plataforma que possibilite a exclusão do CPF nas casas de aposta.
2: Vocês já viram várias coisas, né, muito graves acontecendo com essas pessoas, então eu acho que é importante sim para ajudar muita gente para não entrar nisso, porque é difícil.
1: Além de bloquear o CPF da pessoa para o uso de bets, a plataforma de autoexclusão também reúne orientações e links com informações de onde encontrar atendimento especializado no Sistema Único de Saúde. Pessoas que identificarem prejuízos relacionados às apostas podem buscar apoio nas unidades básicas de saúde e nos centros de atenção psicossocial presentes em todas as regiões do país. Para quem sofreu com as apostas, a ajuda psicológica é fundamental.
2: É um vício muito perigoso. Então, quando eu decidi, eu vou parar, eu começava a pensar em tudo que eu passei. Aí eu fui atrás para procurar psicólogo especializado no assunto. E a partir desse momento, a perspectiva foi voltando.
1: Para acessar a plataforma e fazer a autoexclusão, basta procurar no seu buscador a frase autoexclusão, Ministério da Fazenda, e clicar no link. O endereço vai te direcionar para a plataforma dentro do site gov.br. Reportagem, Márcia Fernandes.
4: Inglês e espanhol na palma da mão e sem custo.
0: Você já pode se inscrever no aplicativo Mac Idiomas, que oferece aulas dos dois idiomas, do nível básico ao avançado.
4: A ferramenta também conta com recursos de inteligência artificial para apoio aos estudos.
5: A plataforma Mac Idiomas, iniciativa gratuita do governo do Brasil para o ensino de inglês e espanhol, começou a funcionar no início deste mês de junho. O aplicativo oferece cursos do nível básico ao avançado, estruturados em 4 a 6 módulos, cada um com 10 a 15 aulas, permitindo que estudantes e demais interessados aprendam novos idiomas sem sair de casa. O presidente Luiz Inácio Goiás, Lula da Silva, destaca que aprender e falar outros idiomas amplia oportunidades e abre novas portas na vida das pessoas.
6: O governo está fazendo, utilizando a tecnologia para criar oportunidade de vocês poderem aprender coisas que a gente não conseguia há muito tempo atrás. É muito importante. Você não vai pagar nada, é o governo que vai arcar com os custos desse programa. O que o Ministério da Educação está fazendo é abrir

0: não uma janela, escancarar uma porta muito grande para que você tenha acesso às coisas que você precisa ter.
1: Entre as funcionalidades disponíveis no aplicativo estão a integração com a conta gov.br, teste de proficiência, trilhas de aprendizagem com aulas e atividades de reforço, avaliações ao final de cada módulo, sistema de conquistas e ferramentas de prática oral. A plataforma também conta com agentes de inteligência artificial para apoio aos estudos, esclarecimento de dúvidas e conversação nos idiomas. O acesso pode ser feito pelo portal macidiomas.mec.gov.br ou pelo aplicativo Mac Idiomas. Reportagem Thaísa Vitória.
2: E a plataforma Mac Livros, uma biblioteca digital, já alcançou a marca de 862 mil usuários.
3: Desde abril, quando a ferramenta foi lançada, já foram acessadas 468 mil obras, uma média de 3.400 livros por dia.
2: Somado todo o tempo de leitura dos usuários na plataforma, chega-se a 269 mil horas, o equivalente a cerca de 30 anos de leitura sem parar.
3: O livro mais lido é A Cabeça do Santo, da jornalista e escritora brasileira Socorro Acioli, e conta a história de um jovem que descobre possuir o dom de ouvir as preces de mulheres para Santo Antônio.
2: Completam as cinco obras mais lidas, Crime e Castigo e Noites Brancas, de Dostoiévski, e também A Vegetariana e Sem Despedidas, de Han Kang.
3: Para ter acesso às obras, basta acessar o site do Mac Livros ou o aplicativo e fazer o login com a conta do gov.br.
2: É por meio da conta gov.br que o cidadão tem acesso a mais de 4.600 serviços públicos.
3: E quem perdia o acesso à conta precisava aguardar até 3 dias até ter o problema resolvido.
2: Para facilitar a vida do cidadão, o governo do Brasil lançou uma ferramenta que recupera o acesso ao gov.br de forma rápida e simples.
4: Meu INSS, meu SUS Digital, Enem Fies, Carteira de Trabalho Digital e Carteira Digital de Trânsito são alguns dos serviços mais demandados na plataforma gov.br. Atualmente, são mais de 176 milhões de usuários. Para facilitar a vida de quem precisa recuperar o acesso à conta, em caso de perda ou troca do celular, por exemplo, o governo do Brasil desenvolveu uma ferramenta que simplifica esse processo. É o que explica o diretor do Departamento de Identidade Digital, Hudson Vinícius Mesquita.
5: Então isso traz autonomia para o cidadão, muito mais rápido de fazer, não precisa envolver a central de atendimento. A expectativa é que mais pessoas possam habilitar, se sentir confortáveis a utilizar essa camada de segurança.
4: O primeiro passo é atualizar o aplicativo do GovBR para ter acesso à opção de recuperação com e-mail. Na verificação em duas etapas, clicar na opção Estou com dificuldade para gerar código e seguir os passos. Será preciso fazer um reconhecimento facial para concluir o processo. Para o secretário de Governo Digital, Rogério Mascarenhas, além de facilitar a vida do cidadão, a ferramenta traz mais segurança.
6: Então a gente sempre está buscando que a segurança esteja em primeiro lugar, a gente está colocando a possibilidade de utilizar um e-mail que a pessoa cadastre para que ela possa fazer essa recuperação da conta sem qualquer procedimento administrativo, ou seja, ela mesma consegue fazer isso. A partir de um reconhecimento facial, ela já consegue fazer a recuperação da sua conta.
4: O passo a passo da ferramenta está disponível na internet em acesso.gov.br. Depois é só clicar na aba Ajuda. Reportagem Nazi Brum.
3: Você já ouviu falar em phishing, uma palavra em inglês que se refere à pescaria?
2: O termo é usado para sites, e-mails ou mensagens falsos usados para recolher dados de quem usa a internet.
3: Esse e outros termos ligados ao mundo digital podem ser compreendidos por qualquer pessoa por meio de vídeos ou até mesmo histórias em quadrinhos.
2: Conhecer cada vez mais sobre o ambiente digital pode evitar golpes. Saiba mais na reportagem de Cleide Lopes.
7: Há 2 anos, a gaúcha Gisele Heligda recebeu uma ligação de um suposto atendente do Banco Digital, onde ela tinha conta. Do outro lado da linha, a informação era de que o cartão dela havia sido clonado. Assustada, ela seguiu as orientações do falso funcionário, forneceu dados pessoais e fez até reconhecimento facial. Ela não sabia, mas estava caindo em um golpe digital.
8: Fiz o reconhecimento facial e quando eu terminei o reconhecimento facial, a minha conta foi zerada. Era o valor que eu tinha para pagar o meu aluguel, a minha água, a minha luz.
7: Mensagens falsas, links suspeitos, roubo de senhas e tentativas de fraude estão entre os principais riscos para quem usa a internet. Por isso, o governo do Brasil aposta em mais uma estratégia: conscientizar a população por meio de vídeos, cartilhas e materiais educativos sobre os perigos e as armadilhas usadas por criminosos virtuais. Entre os lançamentos está a revista em quadrinhos, Phishing e Golpes Cibernéticos. Com linguagem simples e acessível, a publicação mostra como os golpistas agem e orienta sobre formas de proteção. Também foram lançados vídeos voltados especialmente para idosos e conteúdos com dicas de acesso seguro aos serviços do gov.br. Como explica o secretário do Governo Digital do Ministério de Gestão e Inovação em Serviços Públicos, Rogério Mascarenhas.
9: Levar a população de uma forma simples, através de vídeos, né, que estão disponíveis lá na nossa página do gov.br/PPSI, né, que é o Programa de Privacidade e Segurança da Informação. Vídeos que auxiliem as pessoas com pequenos cuidados e também as preocupações que a gente tem que ter aí em relação a essa forma de ataque, né, ou de abordagem que esses criminosos acabam fazendo na população.
7: O jornalista Felipe Camelo também já caiu em golpes virtuais. Seduzido por promoções imperdíveis na internet, fez compras de produtos que nunca chegaram.
10: Hoje a gente tem que ficar muito atento por promoções muito atraentes. Então você pega aquele produto, pega aquela loja, põe na internet, aí você vai ver o tanto de reclamações, aí por ali você já pode tirar um parâmetro se é golpe, se não é.
7: O especialista em tecnologia da informação, Marlo Prudente, explica que os principais cuidados: desconfiar de mensagens urgentes e procurar sempre os canais oficiais.
11: Se você recebe qualquer mensagem com esse senso de urgência, desconfie. Às vezes você recebe por WhatsApp ou qualquer outro meio não oficial. Sai dali, vai no aplicativo do gov.br, vai no aplicativo do banco, porque tudo é digital. Então, se acontecer qualquer coisa desse tipo, você vai receber uma notificação do próprio aplicativo oficial do governo, do banco, ou qualquer outro que seja.
7: Segundo o governo federal, o Brasil é hoje referência em serviços digitais. São mais de 4.600 oferecidos por cerca de 250 órgãos públicos na plataforma gov.br. Reportagem Cleide Lopes.
3: Só reforçando, o material está disponível no site gov.br/governo-digital, na aba Privacidade e Segurança.
2: E atenção, pescadores! O Ministério da Pesca e Aquicultura alerta sobre tentativas de golpe relacionadas ao Registro Geral da Atividade Pesqueira.
3: Segundo relatos dos próprios usuários do sistema Pesque Brasil, alguns estão recebendo mensagens falsas via aplicativo WhatsApp.
2: Os golpistas fazem o print da tela da consulta pública da licença e adulteram o documento.
3: Assim, quem está com a licença ativa é levado a acreditar que o documento está suspenso ou cancelado. Aí os golpistas solicitam pagamento para que a situação seja normalizada.
2: O Ministério ressalta que não cobra nenhum tipo de taxa para regularização da profissão.
3: Em caso de dúvida, procure informações apenas pelos canais oficiais. Pelo WhatsApp, no número código 61, telefone 3276-5073.
2: Mais informações do Ministério da Pesca no endereço gov.br/MPA.
3: Muitas mulheres, a independência financeira é um dos fatores cruciais para romper com ciclos de violência doméstica.
2: Agora, mulheres empreendedoras do setor do turismo em situação de vulnerabilidade terão acesso a condições especiais de crédito pelo novo Fundo Geral de Turismo.
3: A portaria prevê que beneficiárias solicitem suspensão temporária dos pagamentos por até 6 meses e também estabelece ampliação dos prazos de carência.
2: Durante o Fórum Internacional de Mulheres no Turismo em João Pessoa, o ministro do Turismo, Gustavo Feliciano, ressaltou que a medida busca criar uma rede de segurança para que mulheres vítimas de violência mantenham seus negócios.
12: Alguma mulher que for vítima ou tiver alguma dificuldade no enfrentamento de violência, ela vai ter uma carência maior de 180 dias nos prazos do FUGETUR, podendo dar uma mobilidade e uma tranquilidade maior para passar por esse problema de enfrentamento que ela foi vítima de violência e depois voltar a arcar com as parcelas do financiamento.
3: A solidariedade que salva vidas levou o Brasil a um resultado histórico.
2: No ano passado, foram realizados 31 mil transplantes de órgãos, o maior número já registrado no país.
3: E por trás de cada cirurgia está uma complexa rede de equipes e logística com um único objetivo: salvar vidas.
13: A espera pode durar meses, às vezes anos. Para Elisângela Alves, de Brasília, a segunda chance chegou graças a um gesto de amor da própria família.
14: O rim já estava bastante comprometido e o médico disse que o próximo passo seria começar a busca na família sobre quem poderia estar doando o órgão, né? E no futuro próximo eu entraria em uma hemodiálise.
13: Elisângela convivia com a insuficiência renal e dependia de tratamento constante, até que veio a compatibilidade e o transplante de um novo rim, doado pela irmã Márcia Alves.
15: Quando ela falou, preciso de um rim, eu falei, eu te dou um. E a gente brincando e tudo, e realmente deu tudo certo, graças a Deus, fizemos os exames, né, tem a compatibilidade, então podemos fazer a cirurgia. Estava super tranquila e segura em relação à minha decisão, correu tudo bem.
13: Hoje, recuperada, a Elisângela segue uma vida normal. Histórias como a dela ajudam a explicar um resultado histórico. O Brasil bateu recorde de transplantes em 2025. Foram 31 mil procedimentos realizados em todo o país, o maior número já registrado. Entre os procedimentos mais realizados estão os transplantes de córnea, rim, medula óssea, fígado e coração. A estrutura envolve hospitais, equipes médicas, centrais de transplante e logística aérea. No ano passado, foram realizados 4.808 voos para o transporte de órgãos e equipes, em parceria com companhias aéreas e a Força Aérea Brasileira. O governo do Brasil investiu R$1,5 bilhão de reais no Sistema Nacional de Transplantes, recursos que ajudam a ampliar equipes, acelerar diagnósticos e reduzir o tempo de espera de quem depende de uma nova chance. Uma estrutura complexa e que faz do Brasil um líder em transplantes na rede pública, destaca Patrícia dos Santos, coordenadora-geral do Sistema Nacional de Transplantes do Ministério da Saúde.
16: Demonstra o compromisso do Ministério da Saúde em fortalecer uma das maiores políticas públicas de transplantes do mundo. Esse financiamento é o que permite ampliar o acesso, reduzir as desigualdades regionais, qualificar os serviços e garantir que mais brasileiros tenham a chance de receber um transplante com segurança gratuitamente pelo SUS.
13: Mas apesar dos avanços, ainda existe um desafio importante. Hoje, cerca de 45% das famílias brasileiras ainda recusam a doação de órgãos, segundo dados do Ministério da Saúde. Pela legislação brasileira, a doação só ocorre com autorização dos parentes. Para quem aguarda na fila, a possibilidade de um transplante depende desse consentimento, explica o nefrologista Dr. Geraldo Freitas.
17: Falar da intenção de ser doador, caso isso aconteça, isso é importante, porque é imprevisível quando a situação de morte você fala que vai acontecer. Se estiver conversado com a família, a probabilidade de a gente efetivar um doador é muito maior do que se isso não tivesse sido comentado em nenhum momento.
13: O Sistema Único de Saúde responde por cerca de 86% dos transplantes realizados no país. O atendimento inclui exames, cirurgia, acompanhamento médico e medicamentos, tudo de forma gratuita. Reportagem Pablo Mundim.
2: E essas foram as notícias do governo do Brasil.
3: Uma realização da Secretaria de Comunicação Social da Presidência da República.
2: Com produção da empresa Brasil de Comunicação.
3: Fique agora com as notícias do Poder Judiciário e do Congresso Nacional. Uma boa noite e um bom fim de semana.
2: A gente volta na segunda-feira. Boa noite para você.

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2: No Dia Mundial do Meio Ambiente, a STF relembra decisões que fortaleceram a proteção ambiental no Brasil.
3: Supremo começa a julgar recurso apresentado pelo ex-deputado Roberto Jefferson.
2: TSE divulga distribuição do Fundo Especial de Financiamento de Campanha para as eleições 2026.
3: Boa noite, eu sou Marcela Luiza.
2: E eu sou Walter Lima.
3: Hoje, 5 de junho, é o Dia Mundial do Meio Ambiente.
2: E para celebrar a data, o Supremo Tribunal Federal relembra algumas decisões que consolidaram a proteção ambiental como um direito fundamental previsto em nossa Constituição. Marta Ferreira.
4: Neste Dia Mundial do Meio Ambiente, algumas das principais decisões da Corte merecem destaque. Em relação ao Fundo Clima, em 2022, o STF determinou a retomada do funcionamento do Fundo Nacional sobre a Mudança do Clima, mecanismo do governo federal criado para financiar projetos de enfrentamento às mudanças climáticas. Em relação às queimadas e ao desmatamento na Amazônia e no Pantanal, a Corte reconheceu falhas estruturais na execução de políticas de enfrentamento das queimadas e determinou a elaboração e a implementação de planos de combate a incêndios e desmatamento e o fortalecimento de órgãos de fiscalização e a coordenação entre a União e os estados da Amazônia e do Pantanal.
3: O Supremo Tribunal Federal começou a julgar nesta sexta-feira um recurso apresentado pelo ex-deputado Roberto Jefferson contra uma multa de R$ 452 mil ligada à condenação dele em 2024.
2: O julgamento ocorre no plenário virtual e está previsto para terminar em 15 de junho. Pablo Lemos.
5: O ex-deputado Roberto Jefferson foi condenado a pagar a multa em um processo no qual foi sentenciado a 9 anos de prisão por calúnia, homofobia e por incitação à prática dos crimes de abolição do Estado Democrático de Direito e de dano qualificado. A defesa recorreu alegando que ele não tem condições financeiras de arcar com o valor. Mas o relator do caso no Supremo Tribunal Federal, ministro Alexandre de Moraes, rejeitou o pedido. Ele destacou que o valor de mais de R$ 452 mil pode ser parcelado em 18 vezes, como condição para a progressão de regime.
3: O Tribunal Superior Eleitoral divulgou os valores do Fundo Especial de Financiamento de Campanha, destinados aos partidos políticos para as eleições gerais de 2026.
2: Ao todo, R$ 4,9 bilhões vão ser distribuídos entre 30 partidos, de acordo com os critérios estabelecidos na legislação eleitoral, considerando a representatividade das legendas no Congresso Nacional. Fábio Ruas.
6: PL vai receber o maior valor, R$ 881 milhões e 700 mil. Em seguida, o PT, com R$ 615 milhões e 400 mil. E depois o União, com algo em torno de R$ 526 milhões e 200 mil. Juntas, as três legendas concentram quase 40% do montante distribuído pelo Fundo Eleitoral, que é custeado pela União em ano eleitoral. O objetivo do fundo é financiar campanhas de candidatas e candidatos.
3: Justiça Federal paralisa licenciamento de terminal de gás natural liquefeito em Barcarena, Pará.
2: A ação atende a pedido do Ministério Público Federal, Sabrine Menezes.
7: A decisão paralisou o avanço do licenciamento ambiental e a implantação do terminal de gás natural liquefeito de Barcarena, no Pará. A decisão reconheceu argumentos do MPF e o risco de danos irreversíveis aos modos de vida das comunidades tradicionais e ao meio ambiente, caso o projeto avançasse sem os estudos adequados. Na sentença, a Justiça estabelece diversas obrigações ao governo do Pará, à Termogás e ao INCRA, como a proibição de emissão de licenças e a suspensão de atividades ligadas ao empreendimento, sob pena de multa diária de R$ 50 mil em caso de descumprimento.
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3: Uma boa noite.
2: Bom fim de semana e até segunda-feira.

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1: Eu sou Paula Groba.
2: E eu sou Humberto Pinheiro.
1: E estes são os destaques de hoje do Jornal do Senado, que começa agora.
2: Proposta garante proteção total a fundos de previdência afetados pelo Banco Master.
1: A autonomia do Banco Central com orçamento próprio está na pauta da Comissão de Constituição e Justiça.
2: Tarifaço. Senadora pede diálogo com os Estados Unidos para proteger exportações do Brasil.
1: Boa noite.
2: Boa noite.
1: Um projeto apresentado no Senado quer evitar prejuízos a aposentados e pensionistas de estados e municípios que investiram recursos no Banco Master.
2: A proposta amplia a cobertura do Fundo Garantidor de Créditos para assegurar a devolução integral dos valores aplicados. Repórter Marcela Cunha.
3: A proposta foi apresentada pelo senador Renan Calheiros, do MDB de Alagoas. Na prática, o projeto obriga o FGC, uma espécie de seguro dos bancos, a garantir a devolução integral dos recursos que tenham sido aplicados no Banco Master. Hoje, essa garantia tem limite de até R$ 250 mil reais por CPF ou CNPJ, por instituição ou conglomerado financeiro, e é financiada pelos próprios bancos. Segundo Renan, a medida quer evitar que aposentados e pensionistas sejam prejudicados por essas aplicações.
4: O meu projeto, ele parte de um princípio claro. Não é justo que o segurado beneficiário do regime previdenciário arque com prejuízos decorrentes de eventuais irregularidades ou má gestão ou roubalheira mesmo por parte de instituições financeiras.
3: Críticos da proposta afirmam que a cobertura integral pode transferir para o sistema bancário o prejuízo de aplicações de risco feitas por gestores públicos. Na justificativa do projeto, Renan Calheiros defende que a medida não impede a investigação de gestores públicos que tenham agido com dolo ou má fé e evita que fundos de previdência arquem com o prejuízo.
1: Escola, profissão e menos violência. Essa é a equação defendida por parlamentares que querem expandir a educação profissional e tecnológica no Brasil.
2: A avaliação é que a formação técnica abre portas para o emprego e afasta jovens da criminalidade. Repórter Lana Dias.
5: De acordo com o Anuário Brasileiro de Segurança Pública, em 2024, mais de 72 mil adolescentes foram apreendidos por cometerem atos infracionais, que é o crime ou contravenção penal praticados por menores de 18 anos. O fortalecimento da educação e da profissionalização de jovens se mostra fundamental na prevenção desse índice, que já vem diminuindo em relação aos anos anteriores. Para o senador astronauta Marcos Pontes, do PL de São Paulo, presidente da Frente Parlamentar em favor da educação profissional e tecnológica, a inserção de adolescentes nessa modalidade de ensino pode melhorar a qualidade de vida e ainda contribuir com a mão de obra qualificada no país.
6: Pois você transforma em cidadãos produtivos para o país, que vão ser felizes, ter suas famílias, ter sucesso na vida. Então, o ensino profissionalizante, ele é muito mais do que o objetivo só do lado corporativo, do lado executivo, do lado das empresas, mas muito também do lado social.
5: Ele ainda afirmou que a ampliação da educação profissional depende de esforços conjuntos entre os setores público e privado.
6: Não são só os estados e os municípios, tem que ser um conjunto em parceria com as empresas. Um dos problemas, que é muito claro, em se ver, é a participação maior necessária das empresas dentro das escolas e as escolas recepcionarem melhor as empresas. As empresas sabem qual é a necessidade.
5: A Frente Parlamentar, em atividade desde 2025, busca aprimorar a legislação, fiscalizar políticas públicas e ampliar o investimento em educação profissional e tecnológica no Brasil.
1: E a Comissão de Constituição e Justiça pode votar na próxima reunião a proposta de emenda à Constituição que busca assegurar orçamento próprio e autonomia operacional ao Banco Central.
2: A PEC está sendo discutida há 2 anos na CCJ. As informações com o repórter Bruno Lourenço.
7: A proposta que busca assegurar ao Banco Central autonomia técnica, administrativa, orçamentária e financeira foi apresentada em 2023 pelo senador Vanderlan Cardoso, do PSD de Goiás. Passou por uma audiência pública e foi assunto em sabatinas de diretores e presidentes do BC desde então. O relator, senador Plínio Valério, do PSDB do Amazonas, acredita que a proposta proposta já está madura e defende a urgência da matéria para dar condições do banco defender o real, o sistema financeiro e manter o PIX livre de pressões.
8: Do grosso modo, o PIX é do Banco Central. Não pode emprestar, não pode ceder, não pode vender, não pode fazer nada. É do Banco Central. E mais, não pode cobrar taxa de pessoa física. Isso é a garantia que todo brasileiro quer.
7: A proposta retira o Banco Central de vinculação a ministério ou a qualquer órgão ou sistema da administração pública e de tutela ou subordinação hierárquica.
1: Somente 10% das ações do Programa de Proteção e Promoção da Saúde Menstrual voltado a mulheres e meninas de baixa renda foram executados até hoje.
2: A política pública é fruto de legislação aprovada pelo Congresso, mas enfrenta obstáculos com a falta de orçamento. Repórter Marcela Diniz.
9: Criado por lei em 2021, o Programa de Proteção e Promoção da Saúde Menstrual tem entre suas ações principais a oferta gratuita de absorventes e outros itens de higiene para pessoas em situação de rua ou extrema vulnerabilidade, privadas de liberdade e estudantes de baixa renda da rede pública. No Senado, a proposta teve como relatora Zenaide Maia, do PSD do Rio Grande do Norte.
10: A Unicef, antes da pandemia, já mostrava que 4 milhões não tinham acesso a itens mínimos de cuidados menstruais. Um assunto que não era muito falado.
9: Mas somente 10% das ações do programa foram executadas até agora. Diagnóstico feito durante a audiência de conciliação entre União, Ministérios e a ONG Crioula, que desde 2022, por meio de ação civil pública, vem cobrando a efetiva implementação da política. Juliana Martins, representante da ONG, espera que o programa seja aprimorado com urgência e que o Parlamento fortaleça a fiscalização e o orçamento das ações de saúde menstrual.
11: O Parlamento tem um papel fundamental, em especial quando a gente pensa em qual é o orçamento destinado, né, para reduzir as barreiras com relação ao acesso.
9: Entre as falhas detectadas no programa de saúde menstrual estão barreiras digitais que dificultam o acesso de pessoas em situação de vulnerabilidade, falta de transparência no orçamento e de articulação entre os ministérios envolvidos.
1: O senador Hermes Klan, do PL de Santa Catarina, defendeu que os programas sociais sejam uma porta de saída da pobreza, com foco na geração de empregos, no empreendedorismo e na qualificação profissional.
2: Segundo ele, mais de 112 mil famílias catarinenses deixaram o Bolsa Família entre 2023 e 2026 após aumentarem a renda, o que, na sua avaliação, demonstra que desenvolvimento econômico e inclusão social podem avançar juntos.
12: Mais importante do que o número de pessoas que ingressam em programas sociais é o número de pessoas que conseguem sair deles por terem conquistado autonomia econômica. O emprego, a renda e a oportunidade continuam sendo instrumentos mais eficazes de transformação social.
1: E a senadora Tereza Cristina, do PP de Mato Grosso do Sul, alertou para os possíveis impactos da investigação comercial aberta pelos Estados Unidos. Ela destacou que produtos como suco de laranja, café e carnes estão fora das tarifas, mas setores como máquinas, madeira e etanol ainda podem ser afetados.
2: A parlamentar defendeu a continuidade das negociações para evitar prejuízos às exportações brasileiras com o aumento das tarifas.
13: Essa investigação ela está sobre 76 países, não é só o Brasil, para esclarecer. Então, eu acho que agora é continuar negociando para ver se a gente consegue estancar, vamos dizer, essas tarifas de 25%, porque inviabilizam realmente aqueles segmentos, aqueles setores que serão tarifados com 25%.
2: Com edição de Paulo Groba e trabalhos técnicos de Eliseu Caires, o Jornal do Senado fica por aqui. Acompanhe agora as notícias do Tribunal de Contas da União e da Câmara dos Deputados. Boa noite.
1: Boa noite e um bom fim de semana.
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15: O Tribunal de Contas da União fez auditoria para avaliar se as regras do Bolsa Família estão sendo cumpridas e como está o acompanhamento do programa. A fiscalização também verificou programas de transferência de renda implementados por estados e municípios. Em todo o país, foram encontradas quase 230 ações com propostas semelhantes ao Bolsa Família. Um dos maiores problemas está na falta de integração de dados com o CAD único. O ministro relator do processo no TCU, Jorge Oliveira, explicou as consequências desse tipo de falha.
16: Na prática, isso significa que os entes federativos frequentemente não conseguem saber de maneira integrada quem está recebendo benefícios, quanto está recebendo e se há acúmulo indevido ou ausência de proteção social.
15: Somente em 2025, cerca de 890 mil famílias habilitadas aguardavam aprovação para entrar no Bolsa Família. Saiba mais em tcu.gov.br.
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17: Proposta cria estratégia nacional para enfrentar impactos do vício em jogos.
18: Comissão proíbe posse de armas para quem estiver sob medida protetiva.
17: Dependentes de vítimas de violência terão prioridade na matrícula escolar.
18: Projeto de lei aumenta a punição para o crime de ultraje a culto religioso.
17: Boa noite. Proposta aumenta a pena para o crime de ultraje a culto religioso e impede que manifestações de fé em cerimônias sejam enquadradas como crime de preconceito. A repórter Daniele Lessa explica as medidas.
19: A Comissão de Constituição e Justiça da Câmara dos Deputados aprovou o projeto que aumenta a punição para o crime de ultraje a culto religioso e para o impedimento ou perturbação de atos religiosos. O texto aprovado foi a versão elaborada pelo relator, deputado pastor Marco Feliciano, do PL de São Paulo. Hoje, o Código Penal prevê pena de detenção de 1 mês a 1 ano para quem zombar de alguém por motivo de crença, impedir cerimônia religiosa ou vilipendiar ato ou objeto de culto. Com a proposta aprovada na CCJ, a pena passa a ser de reclusão de 2 a 4 anos, além de multa. O texto também estabelece que, se houver emprego de violência, a pena será aumentada em 2/3. Outra mudança altera a lei que trata dos crimes de preconceito. O novo texto deixa claro que não constitui crime a manifestação de crenças, sermões, pregações, culto, ensino ou orientação religiosa realizados em atividades de caráter religioso ou litúrgico, mesmo que transmitidos pela internet ou por outros meios de comunicação, como explica o relator, pastor Marco Feliciano.
20: Por exemplo, se um pastor ou um padre ou uma pessoa que é espiritualista estiver no exercício da sua fé, no exercício da sua função, e ela criticar uma outra religião, isso seria intolerância religiosa? É claro que não, porque a maioria das religiões praticam aquilo que nós chamamos de proselitismo, ou seja, eles tentam converter as pessoas. E no mundo em que nós vivemos hoje, do politicamente correto sendo impregnado na mente das pessoas, muitas pessoas, tanto padres como pastores e outros entes de religiões espiritualistas, estão sendo punidas, processadas por intolerância religiosa, quando, na verdade, eles estão apenas praticando a sua fé.
19: A proposta que aumenta a pena para o crime de ultraje a culto religioso impede que manifestações de fé em cerimônias sejam enquadradas como crime de preconceito, ainda precisa ser analisada pelo plenário da Câmara. Se aprovada, seguirá para o Senado. Da Rádio Câmara de Brasília, Daniele Lessa.
14: Educação.
18: Câmara aprova projeto que garante prioridade na matrícula escolar para dependentes de mulheres vítimas de violência doméstica. A repórter Sofia Peçanha tem os detalhes.
21: A Câmara dos Deputados aprovou o projeto que dá prioridade na matrícula escolar para dependentes de mulheres vítimas de violência doméstica em escolas próximas de sua nova residência. A proposta, apresentada pelo deputado Rômulo Gouveia, altera a Lei Maria da Penha. A medida assegura prioridade à mulher em situação de violência doméstica e familiar para matricular ou transferir seus dependentes para a instituição de ensino mais próxima de seu domicílio, seja pública ou particular. Para ter direito à prioridade, a mulher deverá apresentar documentos que comprovem o registro de ocorrência policial ou processo judicial relacionado à violência doméstica. O texto aprovado também permite que o juiz determine, como medida protetiva de urgência, a matrícula ou transferência do aluno, mesmo que não haja vaga na instituição mais próxima do novo domicílio. Além disso, o juiz determinará a devida comunicação ao conselho tutelar competente para acompanhamento. Segundo a justificativa, a interrupção da trajetória escolar resulta em imenso prejuízo para as famílias, já submetidas a pesado trauma psicológico e social, como explica o parecer da deputada Laura Carneiro, do PSD do Rio de Janeiro, lido na Comissão de Constituição e Justiça, pelo deputado Helder Salomão, do PT do Espírito Santo.
0: Tal medida protege ainda mais a mulher vítima de violência doméstica e seus dependentes, garantindo-lhe o direito fundamental à educação em meio a um contexto tão difícil de afastamento do lar em razão da violência doméstica.
21: O projeto que garante à mulher vítima de violência doméstica prioridade para matricular filhos ou dependentes em escolas próximas de sua nova residência segue para análise do Senado. Da Rádio Câmara de Brasília, Sofia Pessan.
4: Comissões.
17: Avança na Câmara o projeto que cria uma estratégia nacional para enfrentar os impactos do vício em jogos.
18: A proposta já foi aprovada em todas as comissões temáticas da Câmara e está pronta para ser incluída na pauta de votação do plenário. A reportagem é de Maria Neves.
19: A Comissão de Saúde da Câmara aprovou o projeto do deputado Rui Carneiro, do Podemos da Paraíba, que institui uma estratégia nacional para cuidar de pessoas afetadas pelo vício em jogos e apostas, principalmente por meio da internet. O texto aprovado prevê uma rede de apoio formada por diferentes áreas do governo para enfrentar os impactos sociais e de saúde decorrentes do vício em apostas. De acordo com a relatora, a deputada Jandira Fegali, do PCdoB do Rio de Janeiro, devido à facilidade de acesso por meio do celular, a compulsão por jogos atinge uma parcela cada vez maior da população. Segundo a parlamentar, os mais afetados ainda são os homens, mas o problema já começa a atingir também mulheres e adolescentes.
22: E o que a gente vê é que em torno de entre 2% e 10% da população já começam a ter sintomatologia da dependência. Então é preciso que a gente institua uma política de prevenção, campanhas educativas, ao mesmo tempo de acolhimento, de assistência individualizada e confidencial. O Ministério da Saúde já faz hoje, já instituiu o teleatendimento gratuito, mas nós estamos estendendo todo esse tratamento, não só ao SUS, mas também ao Sistema de Assistência Social e à Rede de Atenção Psicossocial.
19: Dentre as ações previstas na proposta, constam acompanhamento médico e psicossocial para os indivíduos e seus familiares. A medida prevê ainda a criação de grupos de apoio baseados na experiência, a realização de campanhas e a publicação de materiais didáticos, com foco especial na proteção de crianças e adolescentes e a cooperação com operadoras de apostas para detectar comportamentos de risco. Jandira Fegali defende também a limitação das propagandas de sites de apostas e o aumento da taxação das empresas de jogos online, conhecidas como bets. A deputada ressalta que, como a sede da maioria dessas empresas fica no exterior, o dinheiro também sai do país, o que retira recursos, inclusive, das políticas de atenção a pessoas que desenvolvem compulsão por jogos. A relatora lembrou que, recentemente, o país aumentou a taxação das bets, que era de 12% e vai chegar a 18%, mas, para ela, ainda é pouco. Segundo afirma, há países que cobram até 40% de imposto dessas empresas. Da Rádio Câmara de Brasília, Maria Neves.
17: O projeto que institui uma estratégia nacional para cuidar de pessoas afetadas pelo vício em jogos e apostas também já foi aprovado pelas Comissões de Finanças e Tributação e de Constituição e Justiça. O texto segue para análise no plenário da Câmara.
4: Saúde.
18: Comissão aprova projeto que prevê expansão da telemedicina nos municípios. A repórter Júlia Lopes nos conta os passos para a adoção da medida.
23: As teleconsultas têm se tornado uma alternativa para ampliar o acesso aos serviços do Sistema Único de Saúde, o SUS. Elas permitem atender um maior número de pessoas e chegar a regiões mais distantes no país. Nesse cenário, a Comissão de Saúde da Câmara dos Deputados aprovou um projeto de lei que cria a política de expansão da telesaúde no SUS. Atualmente, cerca de 10% dos municípios brasileiros oferecem serviços de medicina online à população, segundo o levantamento da Frente Nacional dos Prefeitos. Com a nova política, o governo federal deverá apoiar estados e municípios na ampliação desse atendimento, com prioridade para regiões mais vulneráveis e de difícil acesso. O texto prevê a criação de programas programas federais com apoio técnico e financeiro. Entre as medidas estão investimentos em conectividade, aquisição de equipamentos para unidades do SUS, capacitação de equipes e desenvolvimento de novos modelos de atendimento digital. A proposta também cria a Base Nacional de Telemedicina e Telesaúde, que deve integrar os dados de atendimento virtuais em todo o país, facilitando o acesso às informações de saúde. Para a relatora do projeto, a deputada Adriana Ventura, do Novo, de São Paulo, a iniciativa ajuda a enfrentar desigualdades regionais, amplia o acesso à saúde e permite a unificação de dados da população como prontuário eletrônico em um único sistema.
3: O objetivo, basicamente, é que a gente amplie isso com uma base única. Então, a gente precisa trabalhar interoperabilidade, precisa dar mais acesso para as pessoas, principalmente as pessoas que hoje não têm acesso. Então, o objetivo desse é fazer uma integração e fazer com que haja um compromisso dessa integração de estados, municípios e também planos de saúde que também atendem o SUS.
23: Os estados e municípios deverão incorporar a telesaúde em seus planos permanentes de cuidado, definindo metas e indicadores compatíveis com a realidade local. De acordo com o Ministério da Saúde, em 2025, 76% da população brasileira depende diretamente do SUS. O sistema realiza por ano 2,8 bilhões de atendimentos e conta com cerca de 3,5 milhões de profissionais em atuação. O projeto, que busca aumentar a participação da telesaúde no SUS, segue agora para análise na Comissão de Finanças e Tributação. Da Rádio Câmara de Brasília, Júlia Lopes.
14: Agricultura.
17: Comissão de Agricultura aprova a erradicação da leucena, planta invasora no Cerrado. O repórter José Carlos Oliveira explica os problemas causados pela praga.
4: A Comissão de Agricultura da Câmara dos Deputados aprovou a proposta de controle, manejo e erradicação progressiva da leucena, uma leguminosa originária da América Central. A planta exótica invasora se disseminou descontroladamente em vários biomas brasileiros, sobretudo em áreas do Cerrado, no Centro-Oeste. O autor do projeto de lei, deputado Otto Alencar Filho, do PSD da Bahia, lembrou que a leucena foi introduzida no Brasil como forrageira, ou seja, com foco na alimentação de animais de produção, como bois, porcos e cabras. Também foi usada na recuperação de solo. No entanto, a planta se desenvolveu rapidamente e passou a competir com a vegetação nativa, alterando os ecossistemas. O relator, deputado José Medeiros, do PL do Mato Grosso, concordou com a necessidade de controle da leucena.
5: É uma leguminosa muito aceita pelos produtores, porque tem alto índice de proteína para o gado, mas ela também se espalha de forma assim, muito avassaladora, e ele pede justamente a substituição gradativa dessa leguminosa para que não vire uma praga por todo o país. Porque ela produz bastante semente, é levada pelo vento, por passarinhos também. De um bem que se esperava, acaba causando um problema para toda a atividade silvopastoril.
4: Para o controle gradual da planta, o projeto de lei prevê campanhas educativas, linhas de financiamento, assistência técnica e extensão rural voltadas à substituição da leucena por espécies alternativas. Áreas rurais que cultivam a planta terão até 10 anos para erradicá-la. O texto ainda proíbe o plantio de leucena em áreas de preservação permanente, unidades de conservação de proteção integral, florestas públicas, terras indígenas e territórios quilombolas. A proposta de erradicação da leucena ainda vai passar pela análise das comissões de meio ambiente, de finanças e tributação e de Constituição e Justiça. Da Rádio Câmara de Brasília, José Carlos Oliveira.
14: Justiça.
18: Comissão aprova projeto que aumenta a proteção para vítimas de violência, exigindo que juiz escute a mulher antes de decidir pela revogação de medidas protetivas do agressor.
17: O projeto está pronto para entrar na pauta do plenário da Câmara, como informa a repórter Silvia Munhato.
6: A Comissão de Constituição e Justiça da Câmara aprovou o projeto que determina que, antes de decidir sobre a revogação de medidas protetivas de urgência do agressor, o juiz escute a mulher vítima de violência doméstica e familiar e verifique se ela não está em risco. Além disso, a proposta determina a realização da chamada audiência de admoestação para a soltura de agressor em caso de revogação de prisão preventiva. É o que explica a relatora, a deputada Laura Carneiro, do PSD PSD do Rio de Janeiro.
7: E o juiz vai dizer para ele, olha só, o senhor, se descumprir, vai acontecer isso, se o senhor deixar de cumprir as medidas protetivas, vai acontecer isso, ou seja, ele de alguma maneira vai fazer com que o agressor repense qualquer possibilidade de reincidência naquela conduta.
6: A audiência deverá se realizar em até 48 horas da decisão de soltar o réu. As medidas serão inseridas na Lei Maria da Penha. Laura Carneiro defendeu que o contato com a vítima deve ser realizado pela equipe técnica da vara especializada, por equipamento da rede de enfrentamento à violência da região, de seu domicílio, ou ainda pelo próprio juízo da vara de violência doméstica e familiar. Entre as medidas protetivas previstas na Lei Maria da Penha estão a suspensão do porte de arma, o afastamento do lar ou a proibição de aproximação da vítima. A proposta que aumenta a proteção para a mulher vítima de violência deverá ser analisada agora pelo plenário da Câmara. Da Rádio Câmara de Brasília, Silvio Minhato.
8: Segurança Pública.
18: Pessoas que estiverem cumprindo medidas protetivas com base na Lei Maria da Penha podem ter suspenso o direito a ter armas de fogo. Proposta nesse sentido está sendo examinada pela Câmara. A reportagem é de Luiz Cláudio Canuto.
10: A Comissão de Segurança Pública da Câmara aprovou projeto que impede que pessoas que estejam em cumprimento de medidas protetivas com base na Lei Maria da Penha tenham ou comprem armas de fogo e munições. O texto aprovado é uma nova versão da proposta feita pelo relator, deputado Aloysio Mendes, do Republicanos do Maranhão. De acordo com a nova redação, a suspensão do direito a armas vira uma medida obrigatória até a revogação da medida protetiva ou o arquivamento do caso. Para garantir o cumprimento da lei, o relator incluiu a exigência de uma certidão negativa de medidas protetivas para quem queira comprar ou portar armas de fogo no Brasil. É uma mudança no Estatuto do Desarmamento. Ao juiz caberia comunicar a decisão a diversos órgãos, como o Exército, no caso de atiradores esportivos, a Polícia Federal, para quem é caçador, e também às empresas de segurança, caso seja um emprego do acusado de agressão. Entre as mudanças feitas, o relator tirou do texto original a previsão de novas penas para tentativas de compra de armas, porque a legislação penal já prevê punições para uso e porte ilegais. Também ficou de fora a criação de novos canais de atendimento específicos, porque já existe o número 180 para denúncias de violência contra a mulher. O texto original tratava apenas do registro de agressão em inquéritos, mas o relator vinculou a proibição à concessão da medida protetiva. Aloysio Mendes acha que a vinculação dá maior eficácia jurídica e rapidez à segurança da vítima.
11: Nós temos estatísticas recentes que dizem que quase 58% dos crimes cometidos contra as mulheres são praticados com armas de fogo. Aprovamos na Comissão de Segurança Pública e Combate ao Crime Organizado por unanimidade. E esse projeto vai coibir ainda mais a prática desse tipo de crime.
10: O texto já foi aprovado pela Comissão de Defesa dos Direitos da Mulher e agora está na Comissão de Constituição e Justiça, mas pode ser votado pelo plenário porque está em regime de urgência. Da Rádio Câmara de Brasília, Luiz Cláudio Canuto.
8: Votação.
17: Oficiais de justiça e fiscais agropecuários podem ser incluídos entre as categorias autorizadas a portar armas. O repórter Antônio Vital tem as informações.
24: Ganhou o regime de urgência e pode ser votado a qualquer momento no plenário da Câmara, projeto que autoriza o porte de armas de fogo por oficiais de justiça e auditores fiscais federais agropecuários. O projeto altera o Estatuto do Desarmamento para incluir essas duas categorias entre aquelas que têm direito ao porte de arma. Hoje, essa autorização já vale para policiais, militares e outras carreiras ligadas à segurança pública, desde que cumpram os requisitos legais, como comprovação de capacidade técnica e aptidão psicológica. De acordo com a proposta, esses profissionais poderão portar arma de fogo de propriedade própria ou fornecida pela instituição, inclusive fora do horário de serviço, com validade em todo o território nacional, conforme as regras previstas em lei. Relator da proposta, o deputado Jonas Donizete, do PSB de São Paulo, argumentou que a medida reconhece o risco enfrentado por esses profissionais no exercício das funções. Segundo ele, oficiais de justiça e auditores fiscais atuam diretamente na execução de decisões judiciais e em atividades de fiscalização, muitas vezes sob tensão e ameaças. O porte de armas para oficiais de justiça foi defendido pelo deputado coronel Mendes.
25: De tudo que acontece na rua, ele é o elo exatamente da justiça, dos tribunais de justiça com o povo brasileiro. E ele precisa ter um mínimo de conforto, que é poder, se quiser, estar armado para defender a sua vida e muitas vezes a vida de quem o acompanha no seu momento do trabalho em todos os locais, em todos os rincões do nosso Brasil.
24: Com regime de urgência, o projeto que autoriza o porte de arma por oficiais de justiça pode ser votado diretamente no plenário da Câmara, sem passar pela análise das comissões permanentes da Casa. Da Rádio Câmara de Brasília, com informações de Daniele Lessa, Antônio Vital.
18: Termina agora o Jornal Câmara dos Deputados, produzido pela Rádio Câmara. O programa teve trabalhos técnicos de Wellington Teles e a apresentação de Tessia Guimarães e Luciana Vieira. Uma boa noite para você.
17: A Voz do Brasil está de volta na segunda-feira. Boa noite e bom fim de semana.
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10: Boa noite, corujinhas e morcegões, morceguinhas e corujões. Está no ar o Emoções.
11: Marcelo Renato.
10: Sexta-feira, 5 de junho de 2026. 8 e 6, temperatura predominante na região. 17 graus, predominante na região, 17 graus, vento a 8 km por hora, umidade relativa do ar 70%,

0: 8h17, tá aí Júnior Mambelli na nossa noite de emoções, por aqui nem você nem eu. Muito bem, Adélcio, boa noite, irmão querido e amado. Boa noite, Adélcio, um beijão, beijão pra Silvio, um rau, rau, rau pra Pipoca. Ana Cleide, bora ali tomar umas, mas ouvindo a DBC, beijos, beijos, aproveita bem a noite aí, minha querida. Nosso querido Ricardo está com a gente também, mandou o seu boa noite aqui. Boa noite, Ricardo. Obrigado por estar com a gente, viu? Mais uma ótima noite aí de trabalho para você. Dolores Oliveira também. Dona Ana. Alô, Dona Ana. Boa noite, Rádio Carinho, Rádio Amor. Boa noite, Dona Ana. Mari Mendes. Boa noite, Marcelo. Ótimo, emoções para todos nós, hein? Ok, Márcia Aragão também mandou o seu boa noite por aqui. É, Silvinha do Moradas. Boa noite, Silvinha.
1: Olá, Marcelo, tudo bem? Boa noite. A Silvinha aqui do Moradas 2. Hoje eu escolhi a música do Christian e Cristiano. Sou fã desse sorriso estampado em sua boca. Beijos de BCFM e Rádio Carinho.
0: Rádio Amor, vai ser a próxima, tá bom? Obrigado, Célia.
2: Oi, Marcelo, boa noite. Boa aqui noite. É a Célia de Mogi. Toca pra mim, Raça Negra, Nego Lindo. E eu ofereço pro Wellington. Jano, te amo. Fica com Deus. 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
0: Rádio Amor, Nego Lindo. Depois do Christian e Cristiano. Ivair também já chegou, mandou um seu boa noite, aguardando uma do Leonardo ali, né, meu querido? Um abraço. Fernando Vazelli, a esposa nesse ano em Ribeirão Bonito também. Obrigado por estarem com a gente, hein? Opa, daqui a pouco eu volto. Agora tem então um Christian e Cristiano e depois o Raça Negra.

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3: Oito e meia em cima da pinta, hein? É a DBC e você, juntinhos. Meia hora já foi, hein, Marcelo? Pois é. Quem tá com a gente é o Mão de Vaca, disse que tá passando aqui perto.
4: Mão de Vaca na área, tô passando do lado da rada aí. Vim buscar um barco aqui. Quem descalvado? Manda o milionário pra nós. Tamo ligado. Tamo ligado na DBC. Rádio Carinho.
3: Rádio Amor, obrigado, meu querido, em nome do Israel de Oliveira, um abraço para você, viu? Nosso querido Luiz Roda, boa noite, Marcelo, juntos no Emoções, boa segunda música tocada na abertura do programa hoje, Homens, Milionário e José Rico, que o nosso querido Mão de Vaca curtiu aí, com certeza, né? Muito bem, seu Marcelo Renato, o que, vai falar que o senhor já tá abrindo uma cerveja? Ah.
5: Boa noite, Marcelo.
6: Param, param,
3: param, param,
6: param, param, param,
3: param. Esse é o Marcelão, já tá tomando uma gela, né? Valdir Cano, tava sumido.
7: Boa noite, meu amigo Marcelão Renato. Como é que você tá, meu amigo?
3: Tô bom.
7: Ô, Marcelão. Sextou hoje, hein?
3: É, mas acho que ele mandou outro aqui.
7: Boa noite, agora meu amigo, sim. Marcelão Renato. Como é que você tá, meu amigo?
3: Bom.
7: Ô, Marcelão, sextou hoje, hein? Ô, Marcelão, amanhã é aquela forga amanhã, hein? Ô, Marcelão, pega o modão pra nós, as emoções aí, ó. Manda um do Milionário Zé Rico aí, a carta pra nós aí. Manda lá pro Nonô, lá de Santa Lúcia da Frente 6, e pro Edinho e pro Neneco, hein? 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
3: Rádio Amor, valeu, meu querido. Aqui é o Dinho, lá de Dois Córregos. Fala, Dinho.
8: Muito, Marcelo Renato. É o Dinho aqui de Dois Córregos.
3: Fala, garoto.
8: Ô, Marcelo, toca pra gente aí, Gilberto Gilmar, capa de revista. Manda pra minha esposa Giovana, pro meu filho Enzo, pra minha filha Bianca. Lá pro Carlão do São Cristóvão, meu patrão. O Celso, pro Galego. O Jorjão, pro Denilson Levorato. Beleza?
3: Beleza.
8: Ouvinte da melhor rádio da região. DBC FM, Rádio Carinho, Rádio Amor.
3: Valeu, meu querido. Maria Aparecida, Vila Prado, boa noite.
9: Boa noite, Marcelo. Toca pra mim. É, acho que é, não sei. Coração só quer. Coração só quer você. É música do Jean Giovanna. Ela fala assim, ó. Gosto de fruta madura. Só isso, Tchê. Beijo no seu coração. Maria Aparecida da Vila Prado. Rádio Carinho.
3: Rádio Amor. Obrigado, minha querida. Opa, essa é a Maria Aparecida, hein? É, muito bem. Curtindo a DBC de montão, né? Ok, minha querida. É, meu coração só quer você. Vamos ver se eu tenho aqui. Que é essa música mesmo, viu? Meu coração só quer. Só quer você, vamos ver. Param, param. Tenho, depois eu mando, tá bom? Meu coração só quer você. Depois a gente manda, minha querida. Obrigado, obrigado, obrigado por estar com a gente aí, ok? E vamos que vamos. Quem mais, Marcelo? Deixe-me ver aqui. Que foi? Quem é, quem é, quem é? É o Rick Baba, filho.
10: Boa noite, Marcelo Renato. Ah, lógico, né? Rick Baba, por aqui, filho! Ouvindo a melhor DBC FM, Rádio Carinho.
3: Meu, de amor.
10: Vamos fazer aquela sequência lá. Aquela de sexta-feira. Sorpa aí, Dan. Sorpa aí, não. Sorta aí pra nós. Manda pro Fino, pro Halachalamalekosan.
3: Zequinho.
10: Todos os ouvintes aí, pro Calão. Calão do supermercado. Daqui a pouco ele vai entrar aí e falar um alô. E manda lá pra nossa estrelinha. Poser!
3: Poser!
10: Poser! Sextamos, hein, Poser!
3: Valeu, meu querido. Esse é o nosso querido Rick Baba, né? Com a gente aí também. Ok. Que tem gente, hein? A Cida. Oi, Marcelo. Toca, por favor, Café da Manhã com Marília Mendonça. Opa! Silvana Fernandes, boa noite, Marcelo. Juntinhos em Nossas Emoções, toca pra nós, só eu e você, com João Paulo e Daniel. Obrigada, beijos. Beijo, Sil, obrigado, modão, hein? A Adri vai falar com a gente também. Fala, Adri.
0: Boa noite, Marcelo, tudo bem?
3: Bom.
0: Hoje eu gostaria muito de ouvir a música do Tim Maia, como um dia de domingo. Estava pensando nessa música, queria dedicar para você, Rafael. É, sabe, tem uma frase dessa música que fala assim: te encontrar num sonho lindo e viver a emoção de estar contigo como um dia de domingo. Um beijo, boa noite, Deus abençoe você, aqueça o seu coração e alegre a sua alma. Beijo, até amanhã. Rádio Carinho.
3: Rádio Amor. Obrigado.

0: 18 minutos para as 9 e o Cristiano já mandou áudio do paizão Zé de Oliveira. Depois da meia-noite estaremos garantidos, então, né, com o nosso Zé de Oliveira participando aí. Maravilha, obrigado, Cris. Ok, ok. Que mais, Marcelo? Deixe-me ver aqui. É a Railda que vai falar. Fala, Railda.
1: Marcelo, tudo bem com você?
0: Graças a Deus. Boa noite.
1: Meu nome é Railda. Eu sou de São Bernardo do Campo. Quero passar aqui para pedir a música Indiferença com Zezé de Camargo e Luciano e dedicar para o meu marido, Claudemir. Dizer que eu estou com muita saudade. Rádio DBC. Rádio Carinho.
0: Rádio Amor, também aqui a Luana de São Paulo, que manda um alô pro filho Kelvin, maridão Ednei, dizendo que ama os dois. Maravilha. Andreice.
2: Boa noite, Marcela. Aqui é Andreice de Piedade, passando para desejar uma ótima noite a todos. Mandar um beijo pro amor da minha vida, meu marido Kleber.
3: Beijo, pai, te amo.
4: Beijo, pai, te amo.
2: Beijo, amor, te amo muito. Marcelo, toca pra mim Um Dia Te Levo Comigo, do Jorge Mateus. Quero oferecer pra todos e principalmente pro meu amor. Brigadão, DBC, Rádio Carinho.
0: Rádio Amor, obrigado, minha querida. Também a Maria José tá pedindo aqui, Roberto Carlos, quanto tempo longe de você? Se tiver aqui, eu mando. Ela manda pro filho Wellington, que ele tenha um ótimo final de semana. Te amo, filho. Ok. Muito bem, quem tá com a gente aqui também é a Sol de Campinas e ela pede Leonardo, 120, 150, 200 quilômetros por hora, manda pro amor da sua vida, o maridão Cláudio, vida, te amo. É o recadinho que ela deixou aqui, né, Marcelo? Pois é. E aqui quem é, Marcelo? Silmara Matos.
5: Boa noite, Marcelo, aqui é Silmara de Itaiatuba, tudo bem?
0: Bom.
5: Quero mandar um beijo para todos os ouvintes, pro meu filhote, pro meu filho Igor. Falar pra ele que eu amo muito ele. Beijo, filho. Papai tá chegando.
0: DBC FM, Rádio Carinho, Rádio Amor, aqui Israel.
6: Boa noite, Marcelo.
0: Boa noite.
6: Toca pra nós aí, Rio Negro e Solimões, ninguém faz igual. Ofereço pro Luquinha, rapaziada aí. BBC Rádio Carinho.
0: Rádio Amor, obrigado, meu querido. A Clau, ela escreveu aqui, estou gripada, por isso a voz está desse jeito. Vamos ouvir, então.
7: Oi, Marcelo, Renato, tudo bom?
0: Tudo.
7: Aqui é Claudiana de Sorocaba, passando para desejar uma noite abençoada a todos e uma boa noite especial para o meu marido, Marcelo Cardoso. Dizer para ele que eu amo muito, fico com Deus. E Marcelo, Renato, toca para mim Bruno e Marrone, Bijuteria. Oferecer para todos que estão ouvindo DBC Rádio Carinho.
0: Rádio Amor, não tá tão ruim a voz não, viu, Clau? Fica tranquila. Eu quase abri com essa música aí, hein? Pablo Gesso tá com a gente também, ó, pediu uma pizza, hein? Aí sim, hein, garoto? O Geraldo de Pirassununga, ele quer ouvir Roberto Carlos, estou aqui. Essa é religiosa, né? Essa aí ela cabe bem depois da oração, né, meu querido? Um abraço. Silvinha agradecendo também a ouvir esse barulho de latinha abrindo, deu água na boca, hein, Marcelo? Ok. Já já eu volto. Agora tem Gilberto e Gilmar. E depois o Jean e o Giovanni. É GGGG.

0: 8 minutos para as 9, a primeira hora está passando rápido, hein? Muito bem. Quem está com a gente aqui, meu xará Renato de Araraquara. Fala, garoto.
1: Boa noite, xará.
0: Boa noite.
1: Tudo bem?
0: Tudo.
1: Sextou, final de semana chegou e nós aqui no pé do eito, curtindo o programa. E hoje eu gostaria de ouvir a música Te Quero Pra Mim, um Edson e Hudson. Ofereço para você, para o meu filho Matheus, para os meus familiares, para todo mundo que está ouvindo, curtindo o programa, tá bom?
0: Ok.
1: E hoje é sexta-feira, eu sempre ouço os nossos amigos ouvintes tirar o pino da granada.
0: É.
1: Agora quem vai tirar o pino da granada vai ser eu.
0: Cadê?
1: Escuta aí, xará, escuta aí. Hoje sou eu que vou tirar o pino da granada. Sexta-feira, sextou. Vou tirar o pino, hein? Escuta aí. 3, 2, 1.
0: Então tá, um abraço aí, meu querido. Suzana tá com a gente aqui também. Marcelo Renato, boa noite. Aqui quem escreve é Ana Paula de Gavião. Por favor, queria que tocasse a música Para o Amor da Minha Vida, o Cailan Átomos, Zezé de Camargo e Luciano. Ok, Miguel Meca.
2: Alô, Marcelo, estamos aqui no Balão do Bonde de Vila Nery. Estamos aqui no Miguel Meca e ouvindo vocês aí na grande rádio, né? E um grande locutor. E gostaria de escutar aquela música que a gente gosta muito, Dois Corações e Uma História. Manda pra gente aqui, estamos aqui, eu, Renatinho, aqui da banca de Vianelli, o Trovão do Açougue Zaninete aqui, né? Era do Zaninete, hoje não é mais. E estamos aqui, DBC FM, Rádio Carinho.
0: Rádio Amor. Amor, obrigado, Miguel. Luiz Carlos Feitosa também com a gente, o nosso querido Fino de Américo, boa noite, querido MR Poser, começou bem o programa, hein? Sexta-feira promete. Manda um abraço pro Normando, Zetinho, Rick Baba, Luiz Rodes, Zé de Oliveira. Ok, o Rinaldo Marques.
3: Ô, Marcelo, boa noite.
0: Boa noite.
3: Tá bom, amigão?
0: Bom.
3: Beleza, aqui é o Febrão, da Usina Santa Cruz, hein?
0: Que manda?
3: Aqui na escuteira, hein, amigo? Programação ótima.
0: Valeu.
3: Manda uma moda daquela bem caprichada, do Ralph Amaremos. Principalmente o pessoal da Planche Muk e pro Luizinho, valeu?
0: Valeu.
3: BBC FM, Rádio Carinho.
0: Rádio Amor, ok. O Valmir lá de Bauru.
4: Boa noite, Marcelo Renato. Beleza?
0: Beleza.
4: Valmir Bauru. Ô Marcelo, toca pra nós aí, Chitãozinho, Chororó, Evidência. BBC. Rádio Carinho!
0: Rádio Amor, boa grega aí, meu querido. Bom demais ter você com a gente, hein? Muito bem. Aqui, Marcelo, que friozinho, hein? É a Ana Santa Rosa, a filha da dona Nina. E ela mandou aqui, ó. A Nina Santa Rosa está ouvindo o programa e manda um abraço bem carinhoso para você. Que Deus abençoe sua noite e a de todos os ouvintes. Obrigado, Ana. Alô, dona Nina, um beijão, um abraço carinhoso também. Obrigado. Marília e depois João Paulo e Daniel encerrando a primeira hora de emoções.